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0: Pode, senhor.
1: Sim, quanta honra.
2: Deus abençoe sempre o seu trabalho, viu? Seu projeto.
1: Obrigado demais, cara.
0: Gente, por favor, façam muito barulho. Muito barulho. Henrique e Juliano na parada.

legal. Essa é a banda Vitória Regia, já fomos apresentados. Eu vim aqui cantar pra vocês, meu Deus. Vim aqui cantar pra vocês. O Wagner entende isso. E vim filosofar. Agora eu vou filosofar.

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1: Aqui na sua rádio, 2:01.
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1: Na sua estação, 3:02.
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0: Matê. Oi, Len!
1: Sucesso de hoje, cara.
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3: Confira a hora certa, 3:32.

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1: E a gente segue juntos aqui na sua madrugada, agora 4 da manhã.
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0: Agora é a hora de uma oração à Nossa Senhora Aparecida. Vamos?
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1: Agora são 4 horas e 32 minutos. Bom dia.
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1: Confira a hora certa, agora pontualmente 5 da manhã, hora de acordar.
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2: E aí, tudo bem? Segunda-feira, 27 de julho. Vamos iniciar mais uma semana trazendo a nossa mensagem do dia.
3: Manual para a vida. Paulo André Censo. Na saúde, beba muita água. Coma mais o que nasce em árvores e plantas. Viva com os três E's: energia, entusiasmo e empatia. Arranje 30 minutos por dia para orar sozinho. Faça atividades que ative seu cérebro. Leia mais livros. Sente-se em silêncio pelo menos 10 minutos por dia. Durma 8 horas por dia. Faça caminhadas de 20 a 60 minutos por dia. E enquanto caminhar, sorria. Na personalidade, não compare a sua vida com a dos outros. Não tenha pensamentos negativos. Não se exceda. Não se torne demasiadamente sério. Não desperdice a sua energia com fofocas. Sonhe mais. Inveja é uma perda de tempo. Agradeça a Deus pelo que possui. Esqueça questões do passado. Jesus já jogou no mar do esquecimento. Faça o mesmo. A vida é curta demais para odiar alguém. Perdoe. Faça as pazes com o seu passado para não estragar o seu presente. Ninguém comanda a sua felicidade, a não ser você. A vida é uma escola e você está nela para aprender. Não fique repetindo o ano. Sorria e gargalhe mais. Não necessite ganhar todas as discussões. Saiba perder. Na sociedade, entre mais em contato com sua família. Dê algo de bom aos outros diariamente. Perdoe a todos por tudo. Passe tempo com pessoas acima de 70 anos e abaixo de 6. Tente fazer sorrir pelo menos 3 pessoas por dia. Não se importe com o que os outros pensam de você. O seu trabalho não tomará conta de você quando estiver doente. Não se estresse no seu dia a dia. Faça o que é correto. Desfaça-se do que não é útil. Lembre-se, Deus cura tudo. Por melhor ou pior que a situação seja, ela mudará. Tudo passa. Não interessa como se sente. Levante, arrume-se e apareça. O melhor ainda está por vir. Quando acordar de manhã, agradeça a Deus pela graça de estar vivo. Mantenha seu coração sempre feliz. Sou Júnior Bodanese e esta foi a mensagem do dia.
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3: Prestamos aqui uma homenagem ao saudoso Tião Carreiro, o maior violeiro que este país já teve. Partiu sem realizar o sonho de gravar esta música que ele tanto gostava. Ingrata Maria, de Raul Torres.

dia, meu povão. E aí? Como é que tá você? Eu já cheguei. Eu já tô por cá. Eu já tô por cá. É, meu Brasil. Bom dia, bom dia, bom dia. Vamos acordar, meu povão. Vamos acordar, meu povão. Porque hoje é segunda-feira, 27 de julho de 2026. É dia do despachante. Nesta data foi criada a NASA. Criação da NASA. Hoje é dia do agricultor. É, o santo do dia é Santo Pantaleão. E também é dia do motociclista. Alô, meu Brasil. Eu já estou por cá. Eu sei, de onde é que você tá? Maravilha, meu Brasil. Acorda.

0: mandei mensagem para ela. Agora são 5h23. Meu amigo Paulo do Carmo é o Paulo Preto e Dona Silsa. O Paulo do Carmo e Dona Silsa, o Paulo Preto e Dona Silsa já estão ouvindo a sucesso. Bom dia, Catúcia. Bom dia, Catúcia. Bom dia, João da saudosa Dona Eudália. Bom dia, João Batista. Bom dia, João Batista. E Leo Lucena, bom dia. Bom dia, Dona Solange. Dona Solange do saudoso seu Raul. Bom dia, Dona Solange. Bom dia, Dona Solange. Bom dia, Lucinalva. Dona Solange, a senhora manda áudio que eu não sei ler. Ô Lucinalva, Lucinalva, lá de Cana Brava dos Farias e Gaporã. Bom dia, Lucinalva, categoria. Bom dia, Lucinalva, categoria da Bahia.
1: Bom dia, Cardoso. Tudo bem com você, Cardoso?
0: Tudo
1: Cardoso,
0: joia.
1: Quero mandar a minha prima Adelaide, pra Zé do Butão, pro Cebola, pro Alfredo e pra todos na sintonia.
0: Todos.
1: E pra você,
0: todos.
1: Cardoso. Valeu, Cardoso.
0: Bom dia. Bom dia, minha amiga Lucinalva. Bom dia, Lucinalva. Bom dia, Alfredo. Homem sem medo. Bom dia, Alfredo. Bom dia, Alfredo. Bom dia, categoria.
2: Bom dia, Cardoso. Como é que tá, Cardoso? Acorda, Simar. Acorda, Simar. Acorda, Nissão. Acorda, Reinaldo. Lucinado dos Farias. Beta, Nazaré. Paulo, Nassei. Compadre Tony da Água. Acorda, compadre Tony da Água. Tira o leite. Mané da Mata. E todos meus amigos que estiverem assistindo, toca Rick Ren pra mim, Cardoso, se puder.
0: Alô, meu amigo. Meu amigo Alfredo, bom dia, Alfredo. São 5h25. 5h25. Bom dia, bom dia. Eita, Nalva e Merailda, lá na 12, Merailda e Nalva. Bom dia, Nalva, que fez aniversário no sábado. Bom dia, Nalva. Tudo de bom, Nalva. É isto aí, meu Brasil. Bom dia. É hora de acordar. É hora de acordar. Dona Solange, bom dia. Eita, Maria do Socorro. Bom dia, Maria do Socorro. Meu amigo Manuel da Mata, hoje está aniversariando. Parabéns para você, Manuel da Mata, lá em Goiânia. Ele tá por lá. Ele tá por lá e eu tô por cá. Ele tá por lá e eu tô por cá. Manel da Mata, parabéns. Manel da Mata é igual o Curumatá. Quando você pensa que ela tá aqui, ele já tá lá. Ela escorrega e já tá lá. Já, Manel da Mata é assim.
3: Bom dia, Cardoso. Sua nova ouvinte.
0: Oi.
3: Da Rádio Sucesso.
0: Oi,
3: aqui, mano. Da Fazenda Coração de Jesus. Manda um alô pra nós aí.
0: Ô, Maria Socorro.
3: Vou falar meu nome.
0: Fala. É Maria do Socorro, é novo ouvinte. É isso aí.
3: Bia Cardoso, sou novo ouvinte.
0: Opa.
3: Da Rádio Sucesso.
0: Seja bem-vindo.
3: Da Fazenda Coração de Jesus. Manda um alô pra nós aí.
0: Coração de Jesus.
3: Vou falar meu nome.
0: Pode falar, Maria do Socorro. Pode falar, Maria do Socorro. A nossa nova ouvinte. É nova ouvinte nossa, então receba aí o nosso carinho, receba nossos aplausos aí. Bom dia. Muito bem, muito bem. Seja muito bem-vinda. Seja muito bem-vinda. Venha ficar perto de nós. Venha fazer parte aqui com nós, das amizades nossas. Venha aqui para a Rádio Sucesso. Você já está fazendo parte aí da Rádio Sucesso, já está fazendo parte aqui do nosso programa. É a nova integrante, isso? É a nova integrante aqui do programa. Então, mais uma vez, bota os aplausos aí para ela. Muito bem, muito bem, muito bem. Tá tudo certo. Seja bem-vinda, seja bem-vinda. Ô, Zelitão Vaqueiro. Zelitão Vaqueiro. Zelitão Vaqueiro e Manel da Mata. Manel da Mata tá aniversariando hoje. Manel da Mata tá aniversariando hoje. É isso aí. A Zelitão Vaqueiro.
4: Bom dia, bom dia, meu colega Cardoso. Vamos pra luta, meu patrão. Nora Negra, Cristina, Tonhão, Cadjeg, Jaitim, Dodô, Nora Neguinho, Vinícius, Rivera, sempre pra não esquecer ninguém. Cuida, cuida, tô por cá, meu patrão. Lembra de mim pra não esquecer de você, Caduzão. Chama.
0: Lembra de mim pra eu não esquecer de você. Lembra de mim pra eu lembrar de você. Bom dia, bom dia, bom dia, bom dia. Eita, meu povão. Nós tem muita gente aqui hoje. Nós tem muita gente aqui hoje. Programa tá lotado, lotadão.

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10: Vamos lá, Brasil, bom dia. É hora de acordar, é hora de pular da cama, Brasil. É isso aí. Não, é pra pular da cama, não é pra pular na cama, não. Não, não é pra pular na cama, não. Você quebra a cama. Tem que pular da cama, levantar. É pra cuidar da vida. 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

0: Eita, meu Brasil. Eita, meu Brasil. É, rapaz. É isso aí. Olha, é hora de perguntar e é hora de responder. É hora de perguntar e é hora de responder. É, eu quero você participando do nosso programa hoje. É, rapaz. Já, já nós estamos aqui com as nossas perguntas. Prepare para você responder. Alô, alô, meu Brasil. Alô, meu povo. Muito bom dia. É, rapaz. Você que está acordando agora, né? Está acordando agora, está escutando o nosso programa. Isso é muito bom. Isso é muito bom. Isto é muito bom, Brasil. Manda um abraço aí para Vangevaldo Inalva. Vangevaldo Inalva. Bom dia, Vangevaldo. Bom dia, Nalva. Bom dia, Vangevaldo. Bom dia, Nalva. Bom dia, Cido Russo. Lá na Sete. Cido Russo, lá na Sete. Todo o povo da Sete ouvindo a sucesso. Cido Russo. Isso. E Elba. Bom dia, Elba. Bom dia, Elba. Bom dia, Cido Russo. Bom dia, Elias, o motoqueiro da Pop. Elias, o motoqueiro da Pop. Bom dia, Elias, o motoqueiro da Pop. É, a Pop voadora. Bom dia, Elias. Um abraço, Elias. Tudo de bom. E Erone, Erone é o filho do Elias. Erone é o filho do Elias. Erone, bom dia, Erone. Bom dia, professora Almeria. Bom dia, professora Almeria. Bom dia, professora. É Deus Turismo, é Deus Transporte. Bom dia, Dilson. Bom dia, bom dia. Almizão, bom dia, Almi. O homem do Saguado. Almi e Vanice. Bom dia, Almi. Bom dia, Vanice. Bom dia. É. Cocó da Brasileira. Bom dia, Cocó da Brasileira. Bom dia, Cocó. Bom dia, compadre Tonho da Água. Bom dia, compadre Tonho da Água. Bom dia, compadre Tonho da Água. É hora de acordar, compadre Tonho da Água. Vamos cuidar. Vamos cuidar, compadre Tonho da Água. Vamos cuidar, compadre Tonho da Água. Bom dia, Djalma. Bom dia, Djalma. É, Dija. Ah, categoria. O Dija já tá ligado. Bom dia, Dija. Bom dia, Nicélia. Nicélia também tá ligada, a esposa do Dija. Emily, Isadora e Melry. Emily, Isadora e Melry. Bom dia, meu povão. Bom dia. Bom dia, Márcio do Rio. Meu amigo Márcio do Rio já acordou. Bom dia, Márcio do Rio, categoria. Bom dia, Márcio do Rio. Bom dia, Célia da 18. Bom dia, Célia da 18. Manda áudio, Célia da 18. Manda áudio. Manda áudio, Val. Manda áudio. Bom dia, bom dia. Bom dia, Maria José. Bom dia, Maria José.
1: Bom dia, Cardoso. Que é Maria José. Manda um sucesso maravilhoso aí pra nós. Aí eu, Mariana, Michele, José Cláudio. José Cláudio já trocou o essa hora.
0: Já.
1: Mas eu vou mandar ele botar um radinho lá na.
0: Isso.
1: Pendurado na estaca do curral.
0: Sim,
1: pra
0: Maria.
1: Poder escutar, viu?
0: Tá bom, Maria José. Tá bom.
1: Sucesso aí bem especial. Isso que você mandou aí foi bom, viu?
0: Só coisa boa, Maria José. Só coisa boa, Maria José. Maria José, minha amiga. Maria José e o Cláudio, J. Cláudio. Maria José e o J. Cláudio. Ah, o J. Cláudio. Maria José e J. Cláudio. É isto aí, Maria José. Maria José e J. Cláudio escutando o nosso programa. Isso, Maria José e J. Cláudio. É, e
1: Bom dia, Cardoso. Que é Maria José.
0: Minha amiga.
1: Mano, é um sucesso maravilhoso aí pra nós. Aí eu, Mariana, Michele, José Cláudio. José Cláudio já trocou o house agora.
0: José Cláudio.
1: Mas vamos mandar ele botar um radinho lá na...
0: Na estaca.
1: Do lado da estaca do curral?
0: Isso.
1: Pra poder escutar, viu?
0: Deixa com nós.
1: José... Sucesso aí bem especial. Pronto. Que você mandou aí, foi bom, viu?
0: Mariane e Michele. Michele e Mariana. E Maria José e José Cláudio. Tá tudo certo. Tudo certo. E vamos acordar o Brasil. Manel da Mata tá completando mais ano hoje. Manel da Mata tá completando mais ano hoje. Parabéns, Manel da Mata.
2: Bom dia, Cardoso. Eu tô de cá e você tá de lá. Aquele abraço. Bom dia, Alfredo. Bom dia, compadre Antônio da Água. Bom dia, Cebola. Bom dia, Lirim. Bom dia, Neto. Bom dia, Dona Creuza. Bom dia, meus amigos Serra Malhense. Bom dia a todos vocês. Que tenham um ótimo dia, uma ótima semana.
0: Parabéns, meu abraço. Parabéns, meu amigo. Parabéns, Manuel da Mata. Parabéns, Manuel da Mata. Alô, Terra Seca, é o Renildo na beira do rio. Terra Seca é o Renildo na beira do rio. O Neto lá de Brasília, Netão lá de Brasília, bom dia, Netão de Brasília. Bom dia, nega da 18. Bom dia, nega da 18. Bom dia, nega da 18. Bom dia, Nazaré, Língua de Fogo lá na 6. Nazaré, Língua de Fogo lá na 6. Bom dia, Alfredo. Bom dia, Alfredo, lá no PA Batalha. Alfredo no PA Batalha. Bom dia, Elzenita. Bom dia, Elzenita, no PA Batalha. Bom dia, Silson.

0: Sucesso tá na boa. Bom dia, Bebeto. Bebeto lá na 3. Bom dia, Bebeto. É isto aí, Brasil. Meu amigo Ailton Senna, Ailton Cabeludo. Ailton Senna, Ailton Cabeludo, Manelinho, Dona Hilda e Carlinho Cabeludo. Um abraço, bom dia. Bom dia, bom dia. Marinalda lá na 2. Marinalda lá na 2, bom dia. Bom dia, Beta. Bom dia, minha amiga Beta lá na 6. Bom dia, Beta. É isto aí, Brasil. É isto aí, Brasil. Muito, muito bom. Muito bom, muito bom. O povo vai acordando na madrugada, o povo vai mandando recado. É isso aí. Ô, José Carlos do Peixe. Bom dia, José Carlos do Peixe. Bom dia, José Carlos do Peixe, lá na 22. José Carlos do Peixe, lá na 22. Bom dia. Bom dia, Galeguinho. Galeguinho da ambulância. Bom dia, Galeguinho da ambulância. Já tá ligado mais nós, Galeguinho da ambulância. Bom dia.
1: Bora, Cardoso. Tá no sucesso, tá na boa. Manda um alô aí pra Duí do Chá aqui na Granvila 22 e Galego da ambulância e todos que estão na escuta.
0: Valeu, Zé Carlos do Peixe. Dona Maria das Prantas. Dona Maria das Prantas. E Edson. Bom dia, Tinha, o Genival. Bom dia, Tinha, o Genival. Bom dia. Bom dia, Tony Rufião. Tony Rufião, que Tony Rufião, que a Catúcia mudou o nome dele, botou Tony Vergaião. Tony Vergaião. É, rapaz, é Tony Rufião, rapaz. Catúcia fica botando nome no homem aí de Tony Vergaião, Tony Formigão. É Tony Rufião, Catúcia. É Tony Rufião, Catúcia. O nome dele é Tony Rufião. É isto aí. Edilson Dias, do Brejo de São José. Edilson Dias, do Brejo de São José. Bom dia, Edilson Dias. Bom dia. É o homem que perdeu a Mega Sena. Ele perdeu a Mega Sena, rapaz. Alô, Bodô. Minha amiga Bodô, coração de Jesus. Bodô, coração de Jesus. Bom dia, Bodô. Tá na sucesso, tá na boa. São 5 horas mais 50.

0: artista aqui na Sucesso.
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0: É o filho. Filho Amado Batista, cantando aqui na madrugada. Bom dia, meu Brasil. Mudou, minha querida, mudou. Mudou coração de Jesus.
2: Bom dia, meu amigo Cardoso. Estamos na sintonia. E Deus abençoa a nossa segunda-feira, a nossa semana, com muita saúde e paz para todos.
0: Amém.
2: Um bom dia para cada ouvinte da Sucesso. Tá na Sucesso, tá na boa.
0: Muito bem, Bodô. Bodô, eu tô com saudade do você, Bodô. Bodô, receba aí o nosso carinho, Bodô. Receba aí também os nossos aplausos. Bom dia, bom dia, bom dia, bom dia. Bom dia, meu Brasil. Manel da Mata tá ligado, tá aniversariando hoje. Bom dia, Manel da Mata. Bom demais, meu Brasil. Acorda, meu povão. Meu amigo compadre Tom da Água. Bom dia, compadre Tom da Água.
3: Bom dia, compadre. Tô dormindo, não. Acordei.
0: Ainda bem.
3: Tô na lida já. Tô amarrando a real carota aqui já. Uhum. Descendo pra pegar na teta das vacas ré.
0: Aham.
3: Uhum. Rogério, meu pai, tem um bom dia aí. Manda um bom dia pros nossos amigos aí. Nau, mas Dona Branca.
0: Nau e Dona Branca.
3: O Fião. Alfredo.
0: Alvadinho.
3: Dona Elizabeth, mas Regina.
0: Tá na Beto,
3: nossa Regina. Prima Anitta. A nossa bonita Anitta.
0: Anitta bonita.
3: E o Terra Seca. Lá na beira do rio. Essa hora ele já tá com o cigarrão na boca e o rádio não tá na cabeça do toco, não, mas já tá ouvindo. É um bonito, meu pai.
0: Rapaz, Terra Seca, rapaz.
3: Ô, meu compadre Cardoso, parabeniza ele aí pra nós, Manuel da Mata.
0: Manuel da Mata.
3: Valeu, meu amigo. Faça um churrasco aí. E dá tempo nós chegar aí.
0: É. Rapaz, Terra Seca, ele não abre mão desse cigarrão dele, não, rapaz. É, às vezes de madrugada ele toma uma latinha, vai tecendo rede e vai pitando naquele cigarrão. É cada pitada, é cada baforada. É baforada, é umas pitadas gigantes. E aí, rapaz, você não sabe de nada, compadre. Você não sabe de nada, compadre, Tô indo à água. Ah, rapaz. Você veja só as astúcias de Terra Seca, o Renildo. Você sabia que ele inventou um negócio aí, que ele, Terra Seca véia é de mapa. Viu Deone? Deone também tá ligado. Bom dia, Deone. Você manda áudio, Deone. Ô, compadre Tonho da Água. Ele inventou um negócio que lá na beira do rio, onde ele já tem o seu barraco, o barraco dele lá, ele toma aquela latinha geladinha, rapaz, faz aquele barracão dele e bota aquela baforada dele, dá uma pitada naquele cigarrão dele, dá uma pitada, chama na alta e depois solta aquela fumaça que ele solta aí, rapaz, você nem acredita. Segundo ele, é pra expulsar os mosquitos, as mutuca e as muriçoca, as perna longa, pra espantar as perna longa. Ele diz que dá uma baforada ali que não fica uma por perto. Ele diz que quando ele dá uma baforada, que ele chama o cigarro, que bota a baforada na boca e que solta aquela baforada, eles que não fica butuca, não tem aqueles mosquitinhos nojentinhos e as pernas longas, vai embora tudo, não fica um dentro do barraco dele.
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0: Muito bem, muito bem. Ô, compadre Tonho da Água, o Manuel da Mata tá falando que o churrasco foi ontem, a churrascada foi ontem, mas que o senhor quiser ir lá hoje, que continua o churrasco hoje. E, rapaz, Manuel da Mata não brinca em serviço, não. E tá lá em Goiânia, se você quiser ir, pode ir, que pode ir, pode chegar, pode ir, que ainda vai ter churrasco, e continua o churrasco hoje. Manuel da Mata não é brincadeira, não, velho. 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Olha a hora, Brasil. Agora 6:02. Bom dia.
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0: Oi, Brasil, bom dia. 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Olha a hora, Brasil. Agora são 6:05.
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isso tá na boa. A morte do Carreiro. Carreiro e Carreirinho. Mandar um abraço aí pra Fabiano. Alô, Fabiano. Seu Everaldo e Dona Delfina. E Carol. Fabiano. É, Dona Delfina, seu Everaldo. E Carol. Fernando também tá ligado. E também o Flávio. Ah, ligado aí, todo mundo ligado. Bom dia, Bebeto. Bom dia, Bebeto. Tá na sucesso, tá na boa. Eita. Alô, alô, Bebeto, bom dia. Tá na sucesso, tá na boa. Eu vou te contar. Alô, alô, meu povo. Bom dia, bom dia. Bom dia, meu povão. Bom dia, meu povão. Alô, alô, Brasil, bom dia, Serra do Ramalho, bom dia, meu povão, povão que tá ligado, acompanhando o som da sua sucesso. É hora que esse trem aqui trava, que eu vou te falar, rapaz, esse WhatsApp dá uma travada aqui, aí não sai nada, não sai nada. Eu vou te contar, deixa eu ver se vai sair agora alguma coisa aí. Aguarde, aguarde, aguarde. São 6:17, 6:17. Bom dia, meu Brasil.

0: Tá na sucesso, tá na boa, Luan Santana, Água com Açúcar. Alô, alô, minha amiga Nega da 18. Bom dia, Nega da 18, bom dia.
1: Bom dia, Cardoso. Que Deus nos abençoe na segunda-feira, em nome de Jesus.
0: Um abraço, minha amiga Nega. Nega da 18, bom dia, Nega da 18, bom dia. Bom dia, Raimundão. Raimundão do Leite e Raimundão do Rio da Rã. Raimundão do Leite, Raimundão do Rio da Rã e Raimundão, professor.
2: Ei, Cardoso, bom dia, Cardoso. Moderaldo, bora Cebolinha, vamos cuidar da Cebolinha. Mora geral da Paraíba, mas tô por cá. Bora Bernardo.
0: Abraço, bom dia. Alô, meu povo, todas as participações, as demais participações, eu vou colocar no segundo tempo. Bom, é, todas as demais participações, vou colocá-las no segundo tempo. O computador tava meio travado aqui, mas já voltou normal. É, aí você pode esperar que a sua mensagem, ela vai tocar no segundo tempo. O seu áudio vai para o ar no segundo tempo. Me espera aí que não demora nada. Já já eu tô de volta, Brasil.
3: 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E assim, você deve contar com a ajuda espiritual preciosa de Padrinho José, o Mago da Bahia. Dê um basta nos momentos angustiantes, dolorosos e desanimadores. 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Se você é daquelas pessoas que lutam tanto por um amor e esse amor vai cair nos braços de outra pessoa. Se você é daquelas pessoas que dá um passo para frente e 10 para trás, nada dá certo em sua vida. 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Se você é daquelas pessoas que bate em tantas portas de emprego e essas portas nunca se abrem. Se a sua vida foi estraçalhada por trabalhos feitos pelo inimigo oculto, por pura inveja, enfim, não importa o seu problema, porque a partir de agora você vai saber o que fazer para ter a solução. 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
4: Uma certa manhã, o filho levou seu pai a uma praça que ficava ao lado da casa deles. Sentaram-se então em um banco embaixo de uma árvore. O filho lia concentrado o seu jornal, enquanto o pai contemplava a natureza. De repente, um pequeno pássaro pousou bem perto deles. O pai olhou atento e perguntou: filho, o que é aquilo? Filho tirou os olhos do jornal, olhou e respondeu: pai, é um pássaro. O filho voltou a ler o seu jornal. Só que um minuto depois, o pai perguntou novamente: filho, o que é aquilo, filho? meu filho novamente respondeu: Ô pai, eu acabei de te dizer, é um pássaro. Um pássaro. Ah, um pássaro. O filho voltou à leitura do seu jornal. E novamente o pai pergunta: Filho, o que é aquilo? A essa altura o filho perdeu de vez a paciência. Ô pai, e já falei, é um pássaro. Quantas vezes, poxa vida, eu vim aqui pra tentar ler o jornal e você me incomoda a cada 30 segundos com a mesma pergunta. É um pássaro, um pássaro, um pássaro. Que saco. Mas leva um susto com o grito do filho. Pede pro filho esperar um momento. Entre em sua casa e logo depois retorna com o velho caderno em suas mãos. Procura uma determinada página e entrega ao filho, pedindo: lê em voz alta, filho. E o que o filho lê ali emociona profundamente. Hoje, meu filho caçula, que há poucos dias fez 3 anos de idade, estava comigo no parque quando um pássaro pousou à nossa frente. Ele perguntou 21 vezes o que era aquilo. E eu respondi todas as vezes, com muita paciência, que era um pássaro. E todas as vezes eu abracei o meu filhinho orgulhoso e cheio de amor. Naquele momento, o filho, arrependido e emocionado, abraça o pai, pedindo desculpas. Ele havia entendido a lição. Mais poderosas e melhores formas de honrar a Deus é cuidando daqueles que um dia cuidaram de nós.
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3: A hora da verdade. A sua carta está no ar. A partir de agora, no programa A Carta do Ouvinte. A carta que foi enviada ao programa do Imperador dos Orixás. Carta de pessoas que encontraram a solução para o seu problema. Ouça atentamente o que diz a carta. A carta de hoje é de Roberto Silva Damasceno. A carta dele diz o seguinte: primeiramente, queria agradecer a Deus por estar vivo. E segundo, agradecer a oportunidade de, através desta emissora de rádio, contar um pouco da minha história de lutas e superação. Em toda a história do povo de Deus, existem relatos de verdadeiros milagres. Milagres são intervenções divinas sobre os quais podemos dizer que, por amor a seus filhos, Deus abre uma exceção para aquilo que supera a nossa natureza e compreensão. Há 3 meses atrás, eu sofri um acidente automobilístico muito grave. Sinceramente, pelo que me disseram, o que disseram meus familiares, já que fiquei em estado de coma, dificilmente iria escapar. Minha mãe, que não desistiu de mim em nenhum momento, fez de tudo. Promessas, correntes de orações e procurou sim um conforto e uma ajuda espiritual com o Imperador dos Orixás. Minha mãe contava aflita tudo o que tinha acontecido ao Imperador dos Orixás e ele apenas pediu calma e que ela confiasse em Deus, que não era desta vez que ela iria me perder. Toda vez que minha mãe conta o que aconteceu comigo, não tem como me emocionar, não há como impedir que as lágrimas banhem meu rosto. As marcas e as dores que ficaram no meu corpo serão a certeza de que Deus foi e será sempre a minha fonte inspiradora. A você, minha mãe, que sei que está escutando o programa do Imperador dos Orixás, minha eterna gratidão. A você, Imperador, agradeço pela força e por seus trabalhos espirituais. Ao ouvir o relato desse jovem, preste atenção. Meus amigos e minhas amigas, agarre-se fervorosamente a Deus. Deus é soberano, Deus é Pai. Sem Ele, nossa vida não teria sentido. O Imperador dos Orixás é um homem temente a Deus. Ele foi escolhido como a luz para, através do seu dom espiritual, ajudar aquelas pessoas que precisam de uma palavra de conforto. 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
5: Olá, meu irmão. Olá, minha irmã. Vamos dar início a mais um programa que está entrando no ar neste exato momento. Comigo, Padrinho José.
7: o imperador dos orixás, este que todos os dias está aqui conversando com você, meu irmão, conversando com você, minha irmã, que anda depressivo, que está desesperado, que está com a vida de cabeça para baixo, com as suas coisas desandada, com a sua vida desarrumada, os seus negócios atrapalhados, se sente preso e completamente amarrado com as coisas que está tentando fazer e não dá certo. Se você neste momento está me escutando e a sua vida está de cabeça para baixo, pare de sofrer. Pare de sofrer, meu irmão. Pare de sofrer, minha irmã. Venha me procurar. Eu estou aqui dentro desta cidade. Eu estou atendendo aqui. Você é uma pessoa que vive depressivo. Você é uma pessoa que deita para dormir e não dorme. Você é uma pessoa que está enfermo, que está doente, vive gastando o que tem o que não tem na medicina e não consegue solução. Gastando o que tem o que tem com remédio e não consegue solução. A sua casa parece mais uma farmácia de tanto medicamento. Venha falar comigo. Eu posso fazer uma transformação. Eu posso mudar a sua vida. Basta você ter fé. Basta você vir agora me procurar. Eu disse agora. Eu disse agora. Não é amanhã não, é agora. Venha me procurar. 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Eu vou lá no império dos orixás falar com ele. Eu tô atendendo aqui, ó. Eu tô atendendo aqui dentro da sua cidade, aqui dentro dessa cidade. 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Se tiver alguém, você fala que quer falar comigo. Se tiver algumas pessoas para ser atendido, você aguarda um pouco. Agora, se você é daquele tipo de pessoa apressado, às vezes está com muito, não está com muito tempo, você me compreendeu? Você pode ligar e pode agendar sua consulta também. Eu vou te dar o telefone para você ligar. Às vezes você quer conversar, quer saber um pouco mais como funcionam meus trabalhos espirituais, certo? Você tá cansado de em outras pessoas e não resolveu o seu problema? Eu resolvo. 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Agora, tem um problema? Sua vida está de cabeça para baixo? Quer trazer a pessoa amada de volta? Está sofrendo por amor? É casado, mas dentro de casa é só brigas, discussão. Já não tem mais um prazer sexual dentro da sua casa com a sua esposa, com seu esposo. Já esfriou o relacionamento, você me compreendeu? Já não sente mais aquele desejo, aquela vontade? Venha falar comigo. Teu casamento tá indo de águas abaixo, mas você tá desesperado, você não quer se separar da tua esposa, você não quer se separar do teu esposo, mas ele tá querendo separar, ela tá querendo separar. Amigo, venha falar comigo que eu dou um jeito aqui. Eu resolvo dentro de poucos dias, dentro de poucas as luas. Eu tô aqui pronto para resolver o seu problema, por mais complicado que ele seja. Você tem uma doença, você tem um problema no estômago, um problema no intestino, uma gastrite, uma úlcera, uma queimação, uma azia. Você me compreendeu? Venha falar comigo. Se essa doença sua for espiritual, aqui eu faço a cirurgia espiritual e você sai daqui curado, se ela for espiritual. Agora, se ela for material, aí eu não mexo não, viu? Que aqui eu já sei, se ela é espiritual ou material, aí eu não mexo não, eu te mando pros médicos, aí é com os médicos, tá? Aqui você vai me chegar, vai me contar o seu problema, vai me dizer o que está acontecendo, porque eu não sou adivinho, em primeiro lugar, eu sou médium, certo? Sou espírita, é diferente, certo? Então aqui você vai chegar, vai abrir o jogo comigo, vai me contar, vai falar o que que você quer resolver e eu vou te dizer se tem jeito ou não. Eu vou te dar um exemplo. Você tá sofrendo por amor, a sua vida tá bagunçada, o teu casamento tá acabando. Aí você vai chegar aqui e vai dizer pra mim: olha, imperador, Eu era casada, meu casamento era bom. Eu vivia bem com a minha esposa, eu vivia bem com meu esposo. Mas de certo tempo pra cá, nós começamos a brigar, nós começamos a discutir. A minha vida mais ele acabou, já não tem mais um prazer na cama. Então, as nossas coisas não tá dando mais certo. E entrou uma pessoa na vida dele, entrou uma pessoa na vida dela. Mas eu não quero separar, eu quero viver com meu esposo, eu quero viver com a minha esposa. Eu quero ver meus filhos ser criados, eu quero ver meus netos ser criados. E eu gosto muito dele, eu gosto muito dela, eu amo ela, mas ela não quer mais. O que que tá acontecendo, imperador? Aí eu vou te dizer, olha, tá acontecendo isso e aquilo. Vou te explicar o que você deve de fazer pra você resolver o seu problema e ali seu casamento não acabar, entendeu, amigo? É que funciona desse jeito, certo? Não adianta você chegar aqui e falar, ah, eu vim aqui pro senhor me dizer. Não, não é assim, não. Eu vim aqui pro senhor me dizer o que é, como é que a minha vida tá. Não, não é assim, não. E aqui eu vou te explicar, tô te explicando direitinho. Você vai me dizer o que é seu problema e eu vou lhe dizer o que você deve de fazer pra resolver o seu problema. Se foi algum trabalho que fizeram pra acabar com a sua vida, se foi alguma obra de macumbaria, de feitiçaria, de voodoo, alguma coisa que fizeram pra você, eu tô aqui pronto pra te orientar e te dizer o que foi feito e lhe mostrar até a cara de quem te fez, bem explicado, através de revelações espirituais. Eu estou aqui pronto para resolver. Então, se você tem um problema, sua vida tá de cabeça para baixo, nada que você faz dá certo, você sai para vender não vende, para comprar não compra, para pagar não paga, para vender não vende, tá endividado, teu comércio não vai para frente, tuas portas estão fechadas, dentro da sua casa só briga, tá desempregado, não consegue um bom emprego, trabalha muito, não consegue, você me compreendeu? Tudo que você faz só dá errado, suas criações estão morrendo, tudo que é teu tá dando errado, tem uma doença? Venha agora, não deixe pra amanhã cedo não, já venha logo agora à tarde, entendeu? Venha à tarde ou venha de manhã, venha no decorrer do dia, eu tô atendendo aqui, venha agora falar comigo que eu tô te esperando agora. Não, eu disse que eu tô te esperando agora, meu irmão, eu tô te esperando agora aqui no meu gabinete. Eu começo a atender às 8 da manhã e só paro de atender às 8 da noite, eu atendo até às 8 da noite, você me compreendeu? Eu atendo o dia inteiro, certo? Venha me procurar, venha me relatar o seu problema, venha dizer pra mim o motivo do seu sofrimento, o porquê que a sua vida tá indo de águas abaixo, o porquê que tudo que é teu tá dando errado, que aqui eu vou te dizer o porquê que as tuas coisas não tá funcionando. Aqui eu vou abrir a mesa, eu vou jogar aqui os búzios, aqui eu vou pegar meus búzios indianos, africanos, entendeu? E vou jogar. Você me compreendeu? Nós vamos jogar e os búzios vão revelar o que tá feito. Nós vamos abrir as cartas, vamos fazer a consulta espiritual através da vidência, da água, e vamos relatar para você o que está acontecendo e vamos ver as obrigações que as entidades, os orixás vão pedir para que você possa fazer em nome de Deus. E você vai sair daqui em nome de Deus curado, com a sua vida melhorada. Não vai ser do dia para noite que eu resolvo, não, mas eu resolvo. Resolvo dentro de poucos dias, dentro de poucas luas, entendeu? Basta você ter fé. Agora venha com fé, venha com o coração aberto, venha pronto para resolver, porque se dentro da sua casa você já não tem sossego, você tem um filho no mundo da bebida, você tem um parente no mundo das drogas, você já não tem mais prosperidade, a sua vida já tá... Como que eu posso dizer, amigo? A sua vida já tá praticamente destruída. Você já se encontra uma pessoa sem força, uma pessoa já desiludida, desencantada da vida, sem vontade mais de vencer, de correr atrás. Você já se entregou. Não se entregue, amigo. Não se entregue, meu irmão. Não se entregue, meu irmão. Venha falar comigo. Venha falar comigo, o imperador dos orixás. Eu tô aqui, eu falei que eu tô aqui agora, eu tô te aguardando, eu tô pronto pra resolver, eu tô pronto pra solucionar o seu caso, você me compreendeu? Pra desnatar, eu digo desnatar, quando eu digo desnatar, você me compreendeu? É como pegar o leite, você me entendeu? E botar pra ferver e tirar aquela nata, você me entendeu? Que tá por cima, e deixar limpo. Eu tô aqui pronto pra tirar esse nó que tá amarrando, você me compreendeu? Essa tranca que tá trancando, que tá irradiando, que tá fechando o teu caminho, porque aqui se tiver uma obra de macumbaria, de feitiçaria, olha, amigo, eu tô aqui pronto para resolver. Não interessa qual for o macumbeiro, qual for o bruxo, qual for o feiticeiro, que ele foi lá e mandou fazer, que aqui não existe feiticeiro, aqui não existe macumbeiro, aqui não existe bruxo que eu não seja capaz de colocar debaixo da sola do meu pé. Abaixo de Deus. Você me compreendeu? Você tá entendendo? Eu resolvo. Eu resolvo, eu trago, eu amarro, eu desamarro, você me compreendeu? Bota o seu caminho, quem você queira, eu resolvo o seu problema. Você entendeu? Agora venha falar comigo que eu tô pronto. Eu sou o imperador dos orixás. Agora não me compare. Não me compare com outros, não. Não me compare com outros que você já falou, que você já conversou, que pegou o que é teu e não resolveu, não. Você me compreendeu? E não compare o lugar que eu tô, não. Tô aqui num lugar familiar, você me compreendeu? Um hotel familiar, você me entendeu? É um hotel familiar onde eu fico, onde eu estou atendendo, você me compreendeu? É onde que eu tô atendendo aqui. E se você tem um problema, eu tô aqui pronto pra te ajudar. Não interessa qual seja o seu problema. Eu falei que não interessa qual seja o seu problema. Escutou, irmão? Escutou, irmã? Pode ser no amor, negócio, trabalho, viagem, questões sentimentais, doença, brigas familiares, mau acaso com vizinho, desinimizade, qualquer tipo de problema, eu tô pronto para resolver. Basta você vir aqui, que aqui eu resolvo. Basta você ter fé. Agora não adianta vir por curiosidade, não, que aí eu não resolvo, não. Certo? Chegou aqui, foi curioso, logo eu já chego, já logo te mando embora. Nem te atendo direito, te fala logo. Você me compreendeu? Agora, quer vir falar comigo? Tem um problema? Vem pra resolver. E tá chegando o final da minha parte. O programa continua, como todos os dias. Você me compreendeu? Tá chegando o final da minha parte. Você que tem uma doença, você que tem um parente beberrão, você que tem uma dor, uma enfermidade, todos os dias eu coloco uma oração. Então vá agora na sua geladeira, pega uma garrafa com água ou um copo com água, coloca ao lado do seu rádio e esta água vai ser irradiada e ungida com as minhas orações e com a força divina da oração em nome de Deus. Quando terminar, pega essa água, beba ou dê para aquela pessoa que você gostaria que você gostaria que ficasse curado, para que ela possa beber. Ou então lave aquele lugar, aquela localidade da sua enfermidade. Em nome de Deus e nosso Senhor Jesus Cristo e Nossa Senhora de Aparecida, eu tenho fé em Deus que você vai ficar liberto com a força das minhas orações. Então vamos orar comigo, o imperador dos orixás, e quando terminar, beba esta água, meu irmão e minha irmã, e fique com Deus. Amém.
8: Oração à Santa Luzia. Santa Luzia é reconhecida pela vida que levou Jesus, luz do mundo, até as últimas consequências, pois assim testemunhou diante dos seus acusadores: adoro a um só Deus verdadeiro, e a Ele prometi amor e fidelidade. Em nome do Pai, do Filho e do Espírito Santo. Amém. Ó Santa Luzia, que preferistes deixar que os vossos olhos fossem vazados e arrancados antes de negar a fé e conspurcar vossa alma. E Deus, com um milagre extraordinário, vos devolveu outros dois olhos sãos e perfeitos para recompensar vossa virtude e vossa fé, e vos constituiu protetora contra as doenças dos olhos. Eu recorro a vós para que protejais minhas vistas e cureis a doença dos meus olhos. Ó Santa Luzia, conservai a luz dos meus olhos, para que eu possa ver as belezas da criação. Conservai também os olhos de minha alma, a fé, pela qual posso conhecer o meu Deus, compreender os seus ensinamentos, reconhecer o seu amor para comigo e nunca errar o caminho que me conduzirá onde vós, Santa Luzia, vos encontrais em companhia dos anjos e santos. Santa Luzia, protegei meus olhos e conservai minha fé. Amém. Santa Luzia, rogai por nós.
3: 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Padrinho José tem a capacidade de desvendar os mais profundos mistérios do mundo espiritual. 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E não deixe para amanhã o que você pode fazer hoje, pois o amanhã pode ser tarde demais. Se você está passando por problemas frequentes, é sinal de que a energia negativa está fragilizando a sua vida para que nada dê certo. Amarração amorosa, inveja, olho grande, casamentos em crise, brigas familiares, divergência entre irmãos, maus vizinhos, vícios incontroláveis, queda no comércio, desemprego, depressão, doenças misteriosas e muito mais. 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Até outro programa, se assim Deus permitir.

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Alô, meu Brasil, olha a hora. Agora 7:03. 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Olha a hora, Brasil, agora são 7:04.

Bom dia, meu povão. Bom dia, olha a hora. São 7 horas mais 6 minutos, 7:06. Alô, alô, Brasil. Muito bom dia.

0: sucesso tá na boa categoria, tudo bem, categoria? Tudo jóia. Alô, Dona Nô. Bom dia, Dona Nô. No Barreiro Grande, tá ligada com a gente. Bom dia, Dona Nô. Receba aí o nosso carinho, Dona Nô. Bom dia. Bom dia, bom dia. Bom dia, Vá do Peixe. Bom dia, Vá do Peixe, categoria. Lá na Duas Irmãs. O Vá do Peixe das Duas Irmãs. O meu amigo Aguinaldo do Galo. Aguinaldo do Galo. Aguinaldo do Galo na Duas Irmãs. O grande Vá do Peixe. Vá do Peixe, isso, Vá do Peixe com a sua família. O Aguinaldo do Galo também com a sua família. E todos os moradores aí da comunidade de Duas Irmãs. Grande abraço. Bom dia, meu brother Vá do Peixe.
1: Bom dia, meu amigo Carduzão. Bom dia a todos os ouvintes do sucesso. Deus deu uma ótima segunda-feira pra nós, né? Então, uma ótima semana. Com muita paz, saúde e felicidade. Toca pra nós aí, Samuniz. Se qualquer um, ofereço pros 10 bravadores da cultura, amigos, infância, família, Ribeiro, para todos os ribeirinhos, né? Todos do Pé da Serra, Véia da Onze e Família, Zé Maria e Família, para Diana 12 e Família, para Joaquim do Rolo Barreiro Grande, para Cleide na Pituba, Lula nos Campinhos, para Nazaré na 6, Maura na 5, para Menina Água Fria, para Regis, para Obelência na 3, toda a família Bode na 22, Jonas, Zé Carro, Paim, Bada Ego, os meninos da 15, Aguinaldo do Galo, todos os ouvintes da sucesso, né? Tá na sucesso, tá na boa, sucesso é show, pai, bora trabalhar, Cardoso. Não nasceu, foi bonito, não foi rico, rico em saúde. Cuida que tô por cá, mandado, que eu não sei ler, viu?
0: Valeu, Vá do Peixe, valeu, Vá do Peixe. Um abraço, Vá do Peixe. Bom dia, Vá do Peixe. Vá do Peixe, velho, tá aí ligado, acompanhando o som da sucesso.
1: É, meu amigo Cardoso, nesse momento estou aqui no Barreiro Grande, né? Traz o peixe pra trabalhar. E ontem foi aniversário do meu rapazinho, né? Fez 5 anos, Deus que tem muitos anos de vida, saúde e felicidade.
0: 5 anos. É o filhote aí, o filhote do Vá do Peixe, 5 anos. Parabéns ao filhotinho dele aí. 5 anos, Vá do Peixe, lá da comunidade de Duas Irmãs. Tá na sucesso, tá na boa. Alô, alô, Claudião, Cláudio Mecânico. Bom dia, Cláudio Mecânico, bom dia, Moral. Bom dia, Cláudio Mecânico, e bom dia, Zé Carlão. Zé Carlão tá ligado, Zé Carlão eletricista aí, Claudião Mecânico. Bom dia a vocês aí, bom dia.
2: E aí, Cardoso, bom dia, meu irmão. Como é que você
0: bom
2: tá? Você
0: dia,
2: tá
0: bem?
2: Um abraço
0: brother
2: aí do Cláudio Mecânico pra você e pra todos os ouvintes aí, viu? Deus abençoe a semana de cada um, com muita saúde, muita paz aí. Fica com Deus. Um ótimo dia pra todos.
0: Bom valeu!
2: Bom dia. Vamos acordar, galera.
0: Vamos acordar, Cláudio Mecânico, vamos acordar. Bom dia, Catúcia. Bom dia, Catúcia. Ligada na sucesso.
3: Bom dia, Cardoso. Bom dia, ouvintes. Que Deus abençoe a segunda-feira de cada um, que Deus proteja, guarde. Manda um alô pra Tonho, Cleidinho, Arthur, Maria Vitória, Márcio do Rio. E uma palavra hoje, amiga Cardoso, vai pra Márcio, né? Pra Márcio ontem postou um vídeo, né? Ele dizendo que ele, com as brincadeiras dele, dizendo que tava na saidinha da garagem. Eu quero dizer para ele, por mais que as dificuldades que ele esteja enfrentando, que a gente vê que não é fácil, ele seja sábio, ele enfrente. Por dentro dele tem um ser humano que o coração é bem maior. E eu tenho fé em Deus que eu ainda vou ver Márcio andando, brincando, sorrindo. Só depende da força e da fé. Que Deus é com você, Márcio. Erga a sua cabeça, por mais difícil que seja a situação. Não baixe ela. Mantenha-se firme, porque Deus está no controle da sua situação. Que Deus te proteja, Márcio. Que Deus te dê força, fé. Sei que essa hora você já está com o radinho ligado. Mas Deus te guarda. Deus te dá força. Deus te dá entusiasmo. Força de vontade para viver. E é viver que a gente tem que abraçar os problemas. Que os ouvintes abraçam os problemas que vêm. Esse recado não vai só para Márcio. Pode servir até para mim, Cardoso, e para você. Que Deus proteja a todos nesse início de semana. Um abraço para Nazaré, João Donedália, Creuza do Taquari, Neto, enfim, todos os ouvintes. Mais especial para você, Márcio. Deus te dê força, enfrente essa situação, enfrente com garra. Você já venceu.
0: Valeu, Catúcio. Um abraço, Catúcio. É recado aí para o Márcio do Rio e para todos os ouvintes aqui da Sucesso. Valeu, minha querida Catúcia, na estrada da 19. Bom dia, Jackson. Alô, Jackson, bom dia, meu brother.
4: Bom dia, Cardoso. Passando aqui para mandar um alô a Vitor, Vitória, Léa, o Galeguinho, Francisca, Eto, Bruno, Zé Litão Vaqueiro.
0: Zé Litão Vaqueiro.
4: Manda uma música na boa aí pra nós.
0: Valeu, meu brother. Jackson, Leia, Vitor e Vitória e Galeguinho. Abraço, Suzane. Abraço, Suzane. Suzane e Sandra. Suzane, Suelen e Sandra. Seu Abílio e Dona Nina. Um abraço. Bom dia, meu Brasil. Aguinaldo da Mata. Bom dia, Aguinaldo da Mata, que tá ligado. E também o Manuel da Mata em Goiânia.

0: Mata, aqui em Itapevi.
1: Aguinaldo da Mata, em Itapevi, São Paulo. Ivanildo, o Galeguinho, Ivanildo Galeguinho, Ivanildo Galeguinho lá na 21. E a Ângela, bom dia.
2: Bom dia, Cardoso. Mandar um alô aqui pra galera da 21, todos os tiradores de leite, todos os meus amigos aqui. A seu Nena ali na ponta da rua, ali embaixo. E pra galera do Barreiro Grande. Galera aí da Grovilha 11. Meu amigo P, meu amigo Doril, meu amigo Alfredo. Meu amigo Bastião aí na 11. Pra vocês aí na rádio, Cardoso, um bom dia a todos.
1: Bom dia, Galeguinho. Galeguinho é o Vanildo. Vanildo Galeguinho, lá na Grovila 21 e todo o povo da 21. Josefa Barbosa, lá na 21. Alô, Josefa Barbosa, na 21. Railza e Vanessinha, também Edmundo, seu Zeferino. Manda um abraço pra Josefa Barbosa, Josefa Araújo, é a dona Nina. E também um abraço a todos que estão na sintonia. Isso, e ainda um abraço aí também para Selma. Selma e Regi, ouvindo a sucesso. Olha a hora, 7:14 agora.
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0: meu Brasil, são 7:16. 7:16. 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Alô, Brasil. Bom dia. Bom dia, meu amigo Zé Carlos. Zé Carlos do Peixe. E Zé Carlos eletricista. Zé Carlos eletricista e Zé Carlos do Peixe. E o Claudião Mecânico ouvindo a Sucesso. Bom dia, Zé Carlos do Peixe.
1: Bom dia, Cardoso. Bom dia, Cardoso. Tá na Sucesso, tá na boa. Manda um alô aí pra galeguinho da ambulância, Dui do Chá e Tony da Gata lá na roça. Todo mundo tá na escuta. Todo mundo tá na escuta. Bom dia.
0: Bom dia, categoria. Aí é o Zé Carlão, é o Zé Carlos do Peixe.
1: Bom dia, Cardoso. Bom dia, Cardoso. Tá na Sucesso, tá na boa. Manda um alô aí pra galeguinho da ambulância, Dui do Chá e Tony da Gata lá na roça. Todo mundo tá na escuta. Todo mundo tá na escuta. Bom dia.
0: É, meu amigo, um abraço. Um abraço. Bom dia, bom dia. Eita, meu povo.

0: Alô, alô, minha gente. É hora de acordar, hein? É hora de pular da cama. Vamos cuidar, vamos cuidar. Deone, Deone, o moral da Bahia. Deone do projeto, tá lá ligado. Bom dia, Deone. Dona Maria, mãe do Deone. E seu Zé Rodrigo, pai do Deone, que estão na sintonia. E o Terra Seca, Terra Seca, o Renil do Homem da Baforada.
1: Bom dia, Cardoso. Bom dia, Cardoso. Bom dia pra todos os ouvintes aí do Serra do Ramalho. Galera da batalha aí. Galera do Projeto Formoso. E pra todos os amigos aí, né? E compadre Tonho da Água. Compadre Tonho da Água é o homem que tem mais compadre nesse mundo. Eu nunca vi ter compadre desse jeito aí.
0: Compadre Tonho da Água,
1: você é. Que Terra Seca quieto, que Terra Seca. Não vai trazer mais mandioca pra vocês. Compadre Tonho da Água, você larga a Terra Seca quieto, paga um cigarro dele. Nunca vi um cigarro desgramado daquele.
0: É, o cigarro. O cigarro, o cigarro.
1: Bom dia, bom dia. Um abraço aí pro meu tio Terra Seca lá. Meu pai, minha mãe Maria aí. Na Gorgueira Nova, meus irmãos e todos os ouvintes da rádio.
0: Bom isso. Dia,
1: manda ato, cara. Manda ato que eu não sei ler.
0: Muito bem, muito bem. Deone, vocês ficam pirraçando Terra Seca. Terra Seca não vai trazer mais mandioca pra vocês. Vocês não ficam aí perturbando Terra Seca, não. Senão ele não traz mais mandioca pra vocês aí. Tá na sucesso, tá na boa. É isso aí. Netão de Brasília. Netão de Brasília. Dona Nu. Dona Nu. Lembra de mim pra eu lembrar de você, Dona Nu. Lembra de mim pra eu não esquecer de você, Dona Nu. Netão de Brasília. Oi, Netão de Brasília.
2: Manda áudio que eu não sei ler. Manda áudio. Bom dia, meu coligado Cardoso. Tô por cá. De onde é que tu tá? Bora cuidar, né? Cuidar pra dar água pro gado que já dá meio-dia. Tenha uma semana abençoada aí, você, todos da equipe aí da Sucesso, meus conterrâneos, meus parentes aí na 18, na 9, toda essa galera caceteira aí, meu coligado Cardoso. E com nós é assim, a madeira deita e o couro come. Manda áudio que eu não sei ler.
0: Manda áudio. Manda áudio, meu Brasil. Manda áudio, meu Brasil.

0: Brasil. Segunda-feira. Agora são 7h24. Bom dia. Bom dia, Alessandra. Bom dia, minha amiga Alessandra. Bom dia, Teixeira. Bom dia, Teixeira. Bom dia, Alessandra. Bom dia, Teixeira.
1: Bom dia, Cardoso. Manda um alô aí aqui pra Alessandra, aqui na Gravila 7. Meu esposo Teixeira. Meus filhos Alex e Beatriz. Um abração, meu amigo. Bom dia.
0: Tudo de bom, Alessandra e Teixeira. Alessandra e Teixeira.
1: Bom dia, Cardoso. Manda um alô aí aqui pra Alessandra, aqui na Gravila 7. Meu esposo Teixeira. Meus filhos Alex e Beatriz.
0: Alex e Beatriz.
1: Bom dia.
0: Bom dia. Bom dia, meu Brasil.
2: Bom dia, Cardoso. Bom dia, Cardoso. Bom dia. Manda um alô pra Patrícia, Vitória e a Sofia e o Pedro Miguel por mim. Bom dia, bom dia.
0: Isso, bom dia, Patrícia. Bom dia, Patrícia. Bom dia, Pedro. Bom dia, Pedro. Bom dia, Pedro Categoria. Pedro Categoria Liege, bom dia.
3: Bom dia, Cardoso. Bom dia, Cardoso. Aqui é Pedrinho da 21, Cardoso. Cardoso, eu mandar um alô pra Val, bora, Val, da Água Fria. É, e mais Ita. O Barreiro Grande. Barreiro Grande pra Edmundo. Pra Joaquim do Rolo. E tá lá 21, Cardoso. Pra Patrícia. Bora, Patrícia. Patrícia mora, agora tá morando na 21 agora, Cardoso.
0: Patrícia, tá na 21.
3: Mudou pra lá agora.
0: Pronto.
3: E pra Cleusa. Lá pras duas irmãs. Pra Vá do Peixe. E pra todo mundo que tá ouvindo da 21. Pra Galego. Bora, Galego. Eu mandei sábado, Cardoso. Só que não carregou, não. Tá, a internet tava ruim.
0: É.
3: Aí eu assisti o programa todinho, nada de passar o áudio meu.
0: Porra.
3: Falei, não carregou. Cheguei em casa, não tinha carregado, não. Sem internet.
0: Carregou, não.
3: E pra Rogério de São Paulo, Cardoso. Que ele tá ouvindo lá.
0: Rogério, seu parceiro.
3: A sucesso aí. E pra vocês da rádio aí, Cardoso.
0: Valeu.
3: Manda uma música pra nós aí, que você só manda música boa mesmo aí. Manda pra nós aí, viu? Aí lembra de nós. Lembra de mim pra não lembrar de você, Cardoso.
0: Lembra de mim pra eu não esquecer de você. É isso. Bom dia, Pedro Elias. Um abraço. Bom dia. É isto aí. Professora Hélia. Manda áudio, professora Hélia. Ailton Cabeludo, Ailton Senna. Bom dia, Ailton Cabeludo, Ailton Senna. Aí na 6, bom dia. É, rapaz. Oi, Suzane, bom dia, Suzane.
4: Ei, Ricardo, se você ver as partidas de ontem, eu vou até te falar. Cruzeiro e Botafogo. 1-0 pro Botafogo.
0: Pronto.
4: Bahia e Corinthians. 1-1.
0: Bahia e Corinthians.
4: Flamengo e São Paulo. 1-1 também.
0: 1-1.
4: Grêmio e Fluminense. 1-1 também.
0: É?
4: Bragantino e Coritiba. 0-0. Palmeiras e Atlético Mineiro. 2-1 pro Atlético.
0: Vixe,
4: vai entender, né, Cardoso?
0: Vai entender, rapaz. Vai entender. Ah, tá certa aí, minha amiga Suzane, trazendo as informações do esporte e os resultados das partidas do Campeonato Brasileiro. Muito obrigado, Suzane. Muito obrigado, Suzane. Suzane aí, e o Vasco ficou no 1-1 também com o Mirassol, né? Ou 2-2, sei lá como é que foi, eu nem lembro mais. Tá na sucesso, tá na boa, 7h28. Tá na sucesso, tá na boa. Aguinaldo Galo. Ora, Aguinaldo Galo. Manda áudio, Aguinaldo Galo. Manda áudio, Aguinaldo Galo. Manda áudio.
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0: Bom dia, Agrovila 2. Edinalva. Bom dia, Edinalva. Bom dia, Edinalva, Agrovila 2. Manda áudio, Edinalva. Manda áudio pra cá. Tá na sucesso, tá na boa. É que tem mais aí. Hoje tá lotado aqui. Eu vou te falar que hoje tá lotado. Vou lhe dizer que tá lotado. Marlene, lá da 2, Marlene da 2.
7: Bom dia, Cardoso, que Deus abençoe o nosso dia. Bom dia, quero mandar um bom dia aí pra todos que estão ouvindo aí. Mandar um bom dia aí pra Lita, na 5, seu João, Natan, todo morador da 5, todo morador da 4, todo morador da. Tá bom, não, na 4. Todo morador aí da 8, que é meus primos, a minha fiada na 10, Maria no Bambu, Fechadinha, Barrinha, Batalha. Não, um bom dia pra todos. E que Deus abençoe o nosso dia, Cardoso.
0: Amém. Amém. Marlene na 2 e Marleninha na 12. Bom dia. Hoje o nosso programa, eu falei que ia ter pergunta, mas não vai dar tempo de fazer pergunta, não. E tá lotado aqui. Hoje já tá lotado, eu não tô dando conta hoje, não. Graça de Sítio do Mato. Graça de Sítio do Mato, bom dia. É, meu Brasil, programa lotado, mesmo sem pergunta aqui, viu? Eu vou

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7: 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Oi, meu Brasil. 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
7: Bom dia. Olha a hora, 7:36. Creuza do Taquari, bom dia, Creuza do Taquari.
9: Bom dia, Cardoso, como é que você tá, minha sua família, Cardoso?
7: Graças a Deus,
9: tudo bem. Segunda-feira abençoada pra vocês, pra todos nós, sua família, nossa família, os filhos meus todos, viu? Que Deus proteja a vida do mal e do perigo, vamos, Neto, correta os papéis, Neto, tá na hora. Acordei, Cardoso, era 2 horas, já cozinhei feijão, já comei café, já tô tomando aqui, vamos tomar, Cardoso, café? Coloquei um toicinzinho dentro do feijão, Cardoso, mas tá um cheiro, Cardoso.
7: Pensei que tivesse botado toicinho dentro do café.
9: De comer, com cheiro, já tô com vontade de jogar um punhadinho de farinha na boca, Cardoso. E aí, vamos cebolinha, família. A Nazaré, pra Beta, das Dores, Nazarezinha, Catúcia, Val das Duas Irmãs, de família, viu? E tá na sucesso, tá na boa, Cardoso, mandado pra não esquecer, Cardoso, que eu sou muito esquecida, Cardoso, sei de lá de cá, mandado pra escutar, vamos, Cardoso, chama, tá na sucesso, tá na boa, fica com Deus e bom trabalho, que Deus te abençoe.
7: Obrigado, querido.
9: Ô, Cardoso, me desculpe pra Jair e Jair, que é primeiro marido, antes fui ver lá no hospital ruim aqui, Cardoso, meu historinho de novo, viu? Ontem eu fui pra missa da Doce, graças a Deus, cheguei em paz, levei ele, assisti a missa lá. Dei foto na Senhora Santa, na Sapadoeira do Taquari, foi pra 12, agora veio outra pra aqui. Onde foi missa lá e missa aqui, graças a Deus, em nome de Jesus, cadê?
7: Aham.
9: Uhum. 12, feliz aniversário aí para o Manuel da Mata, que Deus dá muitos anos de vida e saúde nele, que Deus abençoa, de coração, que ele viva muitos dias, muitos mais, viu? Que Deus abençoa, feliz aniversário pra ele.
7: Aí, um abraço, valeu, Creuza. Tá bom, tá bom, tá bom, tá bom. Tá na sucesso, tá na boa. Eita, meu Brasil. Bom dia, 7h38. É, minha amiga Val, Val da Água Fria. Bom dia, Val da Água Fria, bom dia. Hoje nós estamos por cá.
10: Bom dia, bom dia. Um alô para todos os amigos e amigo que tá ouvindo o seu programa nesse momento. Um alô para você e família, viu? Um alô para o vereador véi lá na Agrovilha 11, para ele, CN, todos da Agrovilha 11 que tá ouvindo o seu programa, tá? Marcela e família, a todos, para Rufião, para Lia, para Bela, Nuno Barreiro Grande, Alisson da Agrovilha 15, Zenade da Agrovilha 15, todos, todo mundo, seu Raimundo. Um abraço para minha amiga Sol aí da Agrovilha 9, tá bom? E pra Dinha, pra Elza, pra Mônica, Nadia, pra todo mundo estiver ouvindo seu programa, tá bom?
7: Tá bom.
10: Todas amigos e amigos, vou falar o nome de todos não porque é muito, viu? É, Naí, na, lá na Agrovilha 14,
7: aí.
10: Família, pra todos, todos estiver ouvindo seu programa, tá?
7: Tá bom.
10: Então, um bocado de gente gosta de ouvir esse programa, o pessoal que dá água fria pra Domingas.
7: Todo mundo dá água
10: fria. Adoro e família. Eunice e família, Jamilinho e família, pra todo mundo. Marli e família, todo mundo e seu Raimundo. Esse programa seu tá uma maravilha. Pra Pedro e família, Pedro disse que tá mandando. Ah, pra você não tava carregando, não sei se mandou hoje, não sei se carreguei. A internet de lá não tava muito boa, não. Mas tá. Tão bem, todo mundo. Um abraço, Cardoso. Meu alto tá grande.
7: Tá.
10: Bom, alô, pessoal da 22.
7: Não tá pequeno mesmo, não.
10: O William do Mercado, Gilberto, pra todos. E um abraço pra Creuza e Zezinho.
7: Valeu, valeu, Creuza e Zezinho. Creuza e Zezinho. Bom dia, Luiz Carlos. Bom dia, Luiz Carlos.
11: Bom dia, Cardoso. Olha o que de volta, Cardoso. E aí, como é que tá as coisas por aí? Tudo bem? Música boa aí, hein? De Gonzaga.

0: Aí. Bom dia, bom dia. Bom dia. Raimundão do Leite e Raimundão do Rio da Rã. Raimundão do Rio da Rã e Raimundão do Leite e Raimundão Professor.
1: Ei, Cardoso, bom dia, Cardoso. Maderaldo, bora Cebolinha, vamos cuidar da Cebolinha. Mora geral da Paraíba, nós estamos por cá. Bora Bernardi.
0: Tá na sucesso, tá na boa. Alô, alô, meu povo, bom dia, Bianca, bom dia, Bianca.
2: É Bianca de Grovilão. Manda um dia amado para Bianca de Grovilão. Meu pai, minha mãe, minha irmã Bruna, meu irmão Vanessa, meu irmão Renato. A música de Guilherme Silva, viu? Pra Bianca de Grovilão.
0: Abraço. Tudo de bom, Bianca. Tudo de bom, Bianca. Terra Seca. O Renil Terra Seca.
3: Bom dia, Cardoso. Tô por aqui, Cardoso. Escutando o barulho da rádio. Do rádio. Um bom dia pra minha irmã Maria, aí na 9.
4: Meu amigo.
3: Ela disse que tava ouvindo o programa. Não sei se ela acorda essas horas, não sei se ela tá falando a verdade. Sim, porque ela não acorda cedo.
0: Acorda.
3: Um bom dia pra ela. E um bom dia pra seu compadre Antônio da Água. E bom dia pra todo mundo que tá ouvindo a rádio. Alô, Cardoso. Bom dia pra vocês da
0: Bom dia.
3: Valeu.
0: Valeu, Terra Seca. Renildo. Rapaz, dona Solange tá com as fotos aqui de um biscoito, rapaz. Que tá me deixando com água na boca essas fotos, rapaz, desses biscoitos aqui com dona Solange. Alô, alô, meu povo. Bom dia, Bebeto.
5: Bom dia, meu amigo Cardoso, bom dia, ouvintes da Sucesso FM, tá na sucesso, tá na boa, segundou, dia segunda-feira, o dia tá amanhecendo e eu aqui na caminhada diária, um alô aí pra todos os ouvintes da Sucesso FM, tá na sucesso, tá na boa, grava áudio Cardoso que eu não sei ler, amigo Bebeto da Gravila 3, para todos os ouvintes da sucesso, tá na boa.
0: Abraço, bom dia. Galeguinho da Ambulância. Bom dia, Galeguinho da Ambulância.
6: Bom dia, Cardoso. Tô aqui na escuta, ouvindo seu programa. Cardoso, manda um alô aí pra minha esposa, Dalvenice. Pra Tiago, pra Bidiel, pra Dele, pra Rosiane, minha netinha Mariana. Cardoso, também quero mandar um alô aí pra todos meus irmãos. Minha irmã, Lica, que mora lá na Groville 18. Pra aquele povo lá da 18 que tá ouvindo seu programa. Quero mandar um alô também pra meu amigo Tom da Gata, Zé Carlos, Padu de Uxá, pra todos aqueles que estão ouvindo seu programa aqui na Grovilha 22. Também quero mandar alô lá pra Grovilha 21, pra Régio, pra Dezio, pra Preto. Quero mandar alô também lá pro Barreiro Grande, Machadão, pra todos esses que ouvem seu programa.
0: O Machado.
6: Tá na sucesso, tá na boa.
0: Todo
6: mandar
0: povo
6: alô, que eu não sei ler, meu patrão.
0: Um abraço, meu amigo. Tudo de bom, Galeguinho da Ambulância. Bora, Guiomar.
7: Bom dia, Cardoso. E aí, tudo bem com você? Espero que sim. Aqui é Guiomar. Eu quero ouvir a música do Amado Batista, capa de revista. Ofereço para todos os ouvintes e ofereço também para você. Tchau.
0: Guiomar, capa de revista. Guiomar, capa de revista. Alô, Lia Couto, bom dia, Lia Couto e Bela Belinha, Lia Couto e Bela na 14. Manda um abraço pra Rosinha, alô Rosinha e também pra Vera.
8: Bom dia, família Sucesso, bom dia, Cardoso, que Deus abençoe o nosso dia, a nossa semana, que Deus nos proteja, nos guarde, né? Bom dia, Sol, bom dia, Val, bom dia, Belarmina, bom dia a todos aqueles que estão ouvindo o programa no momento. Bom dia, Suzane, Suele. Bom dia aqui para todos, para Bernadette, seu Nildo, para Rufião, para Dona Nô, para Creuza, Selma no Taquari, para Zezé, Nazaré, de Leuza, Cebola. Pois é, Cardoso, um bom dia a todos e que Deus abençoe a nossa semana, nos proteja de todo mal, né?
0: Abraço, que Deus nos proteja sempre. Cido Russo e Elba, lá na 7.
9: Bom dia, Cardoso, aqui é Elba da Cruz 7.
4: Aqui é o Voz da Gravilha 7. Cadê meu bom dia aí na rádio? Cadê meu bom dia? Pacidão, Pacaspri.
0: Caspri.
4: Fabrícia,
0: Elba aí, Cido Russo.
4: Alberto tá em São Paulo. Bom dia. Pacondera. Mandar um para Dominga Preta aqui. Da Grovilha 7. Mas Dominga Preta é brincadeira no Cardoso. É que eu gosto de brincar com ele desse jeito assim. É bom dia, Osano também. Pedir pra Osano também.
0: Abraço, Elba. Elba e Cido Russo. Tia Maria. Alô, Tia Maria, bom dia. Tia Maria tá ouvindo a sucesso. Bom dia, Tia Maria.

0: Alô, Brasil. Alô, Brasil, bom dia.
1: Bom dia, Cardoso. Que Deus abençoe nossa segunda-feira com muita paz e saúde. Manda um beijo para meu filho Enê. Que Deus abençoe ele. Manda um beijo para meu filho Sérgio na Lapa com a família. Pra minha princesa Célia com a família. Pra minha irmã da 20. Pra dona Beto, pra Nazaré e pra família de assim todo. Fica com Deus, Cardoso. Passa uma música de bacanjada aí pra nós.
0: Abraço, tia Maria. Tudo de bom, tia Maria.
2: Bom dia, pé da cara, bom dia, pé da cara. Como é que você
0: Língua
2: está?
0: De fogo.
2: Você tá bem? Ah, pois é, hoje eu não vou falar nome de ninguém. Eu vou mandar um abraço pra todas as minhas amigas e todos os meus amigos de todo lugar aqui por vocês, por todo lugar, eu mando um abração pra quem estiver na escuta, tá bom? Porque hoje minha demanda é com o chaveirinho. Porque sábado eu fiquei sabendo muita coisa dele, então hoje nós discute. Porque o Manelinho, o aparigueiro da quarta, o Aguinaldo, falou pra mim, viu, chaveirinho, lá na feira, viu?
0: Rapaz!
2: E tava com você, viu?
0: Rapaz, esse povo, rapaz. Esse povo tá inventando coisa, rapaz. O que é, Língua de Fogo? Você fica. É, Língua de Fogo. Você fica aí escutando essas conversas desse povo aí. Você não vai nessas conversas, não, Língua de Fogo. Você não vai nessas conversas, não, Língua de Fogo. Não vai, não.
2: Mentira, viu? E tava com você, viu? Se for mentira, você reserva mais ele. Você não tinha nada.
0: Não, eu não vou acompanhar. Volta de Edinaldo, mas de Manelinho, não. Não vou, não. Eu não vou acompanhar a volta deles, não. Eles são demais, viu?
3: Bom dia, Sucesso. Bom dia, Mandinha. Bom dia, Cardoso. Toda a equipe da Sucesso. Tenha um bom dia. Segunda-feira abençoada. Manda abraço pro povo, Cardoso. Manda abraço pro povo, meu patrão. Lembra de mim pra me lembrar de você. Bom dia.
0: Bom dia, José Gonçalves. Aí no assentamento.
4: Bom dia, Cardoso. Bom dia, Cardoso.
0: E na vila.
4: Tô na escuta, tô por cá.
0: Tô indagado.
4: Bom dia a todos. Cardoso, mandou um alô, a galera da ambulância. Tô em Rubião. Ela é a professora da ONU. Valdo da Água Fria. E Valmi Nazaré. Sou Belmiro. Sou do Imaís Zé Caro. Carinho, da 13, da Revani, e todos os ouvintes que estão na escuta. Um alô para todos, um bom dia para todos, que Deus dá uma segunda-feira com muita paz e saúde para nós. Um abraço, Cardoso. Manda áudio que eu não sei ler. Valeu, tá na Sucesso? Tá na boa. Valeu, Cardoso, é nóis, tchau.
0: Valeu, valeu, valeu, Tony da Gata.
5: Bom dia, Cardoso. Uma ótima semana para você e para todos. Bora, cuida, cuida, manda áudio que eu não sei ler. Tá na Sucesso, tá na boa. Mandar um alô aí pra Belinha, Lia Couto, Candiba na 23, Mazinho, compadre Tonho da Água, Tonho da Gata, Val na Água Fria, Vá do Peixe, Cartúcia, e pra todos que estiver ouvindo a Sucesso, Panildo, Adenor do Ré Moreno, Zé do Mel, Timar, Rob do Índio, Negro Café, Cláudio Fortino, Régio Vaqueiro, Elinho, e pra todos. Fernandão lá em São Paulo.
0: Abraço, Rufião.
6: Bom dia, Cardoso. Manda um alôzinho aí pra minha mãe Naí, da Agrofilha 2.
0: Naí.
6: E passa uma música de Guinho Lulinha, Amanheceu, viu? Se você puder. Tenha um bom dia.
0: Oi, Naí.
6: E um alô também pra minhas irmãs, Leidiane e Sueli.
0: Leidiane.
6: Minha sobrinha Maria Luísa.
0: Maria Luísa. Naí Edinalva, um abraço. Bom dia, Fábio. Bom dia, Cristina. Bom dia, Fábio. Bom dia, Cristina. Bom dia, Fábio. Bom dia, Celino Cabeça Branca e Donazinha. Um abraço, bom dia. Tá na Sucesso, tá na boa.
7: Oi, Cadu. Bom dia, Cadu. Tô aqui de ouvindo aqui. O programa tá bom.
0: Bom dia, Vá.
7: Vê se a próxima música que vem aí. Todos ouvindo. Tô
0: bom dia, Evaldo. Com Deus. Um abraço, Evaldo. Tem aqui hoje. Apertou, hoje tá uma loucura aqui, viu?
8: Bom dia, Cardoso.
0: Márcio do Rio.
8: FM, né? Um abraço aqui pra minha rainha, né? Que tá sempre fazendo as coisas pra mim. Obrigado, Catúcia, né? Pelas palavras, eu tava ouvindo aqui, né? hoje, né, Cardoso? Uma tristeza muito grande hoje à tarde, né? A gente perdeu aí um amiguinho da gente aqui, que a gente viu na barriga da Tamires aqui na frente de casa. E é neto da Silvana, né? Filho do Sol, ali do G, motodono do G da... que conserta a moto, né? Desse povo da Sandria, do Dr. Marcos ali, né? A gente ficou muito triste porque a gente viu um garotinho, né? Que a gente viu crescer aqui, cresceu junto com o Marcinho, aqui perder a vida dessa forma, né? Aí a gente fica muito triste. Então, meus sentimentos a toda a família, tá? E a gente tá por aqui sempre, né? E Catúcio, foi Deus que escreveu minha história, Catúcio. Eu tô tranquilo, foi Deus que escreveu minha história. Por isso que eu fico brincando com a tetraplegia, com as coisas que acontecem comigo, né? Eu tô só o pó da rabiola, só o fiapo, mas estamos vivos aí. Porque foi Deus que escreveu minha história. E eu dei sorte de ter essa rainha do meu lado.
0: Valeu, Mastro Rio. Valeu, Mastro Rio. Tá dito, Mastro Rio. Um abraço. Que Deus lhe abençoe sempre.
9: Ei, compadre Cardoso, você avisa pra Deona aí que eu tenho pra mais de 60, compadre. Pois é. Meu compadre Dezinho, minha comadre Maria. E se for falar dos compadres, é o dia todinho. Pois é. Aí. E aí nós foi mexer com a barforada do mundo. Já pensou se não trouxer mais mandioca pra nós?
0: É verdade.
9: Dessa forma aí, ó. Pois é, o homem que mais tem compadre é eu mesmo. E é muito mesmo, é muito mesmo. Não dá de contar, não.
0: É verdade, compadre, tô indo na água.
10: Bom dia, Cardoso, tô ligado, tô na sucesso, tá na boa, Cardozão, manda áudio, que eu não sei ler. Deixa um alô pra minha mãe querida, tá no assentamento Corral das Ais, minha esposa, meus filhos, meus netos, pra todo mundo, e sou Raimundo. Deixa um alô pros meus cunhados, minha sogra Madalena. Deixa um alô também, por que não, né, nosso amigo Teixeira aí na Glória 7. Ei, Cardoso, foi Teixeira que sabe o carro do Saguado aí. Teixeira é do Saguado também. Saguado. Teixeira é do Saguado. Teixeira guarda, meu amigão. Pois é, Cardozão, bom dia, que Deus abençoe. Tamo na luta, tamo na ativa. 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Chama.
0: Meu irmão. Almi, quando tiver com mais tempo, você manda aí contando a história do Saguado. Viu? Você conta pro povo aí, o povo quer saber qual é a história do Saguado, viu? O povo quer saber.
11: Bom dia, meu amigo Cardoso, como é que você tá aí, tudo bom? Eu tô aqui na cidade aqui, tô aqui no Lacinho aqui, um bom dia, Cardoso. Deus dê um bom dia para todos nós, aí dessa rádio aí, da Grovilha 9, todo mundo aí, tá bom? Que Deus entre Jesus tenha uma boa manhã, saúde pra nós todos, tá bom?
0: Abraço.
11: Bom dia, bom dia, bom dia.
0: Bom dia, bom dia, bom dia, bom dia, bom dia.
2: Sei que eu não vou acreditar, é em você que não vou acreditar. Mas ele me conta lá, mas eu não vou lhe dizer o lugar não, que é pra não espantar minha benzinha, pra não espantar minha benzinha. Mas você é terrível, mas eles me contaram, eles falaram, pode dizer lá na rádio que mandou foi nós. Agora eu vou ver se você vai procurar pra eles, rapaz, agora cadê de mim, você fica aí fofocando, eu tô sabendo, e por que eu gostei de você, mentira? Rapaz, eu lhe conheci na época que você tinha uns 18 anos por aí. A época que ele conheci, você tinha uns 18 a 20 anos por aí, mas disse que não tinha não. Lhe cansei de lhe ver lá na rádio da Lapa, lá, ó, no Chile. Quantas vezes eu não fui lá, mas minha irmã lá, então você. Você toda a vida foi danado, rapaz, ia pros comícios. Quem contou que você ficava em comício? Você ia pro beco.
0: Língua de fogo, você não inventa essas coisas não, Língua de fogo, você para com essas histórias, você fica falando essas coisas aí, Língua de fogo, você é terrível demais, Língua de fogo, você é terrível demais. Oi, meu Brasil, alô, meu Brasil, bom dia, bom dia, bom dia. Joaquim do Rolo.
12: Ô, bom dia, Cardoso. Aqui é o apaixonado pelas músicas de Amado Batista. É o Joaquim do Rolo, meu amigo. Ei, velho. A mulher chegou aqui falando que encontrou com você de novo aí no hospital. Fica cheio de prazer. Ei, Cardoso, falando em rim. Falando nem muito de rimonte, sabe? E aí, porque você quer ir demais, velho? Graças a Deus. Coisa que essa rádio aí se transforma a gente em uma família, viu?
0: É verdade.
12: Pois é, Cardoso, meu lado vai ficar grande, mas não reclame não. Se você reclamar, não mando mais alô aí pra você, né? Primeiramente, mandar um alô pra Maria Basso.
0: Maria
12: Basso. A mãe de Osana. Maria o marido Bar. Dela, Temir, Pebinha, Martinha. Tá com a família, tá entendendo? E aqui pro Barreiro Grande, pra todos do Barreiro Grande, Dona Nô, Beto. A família dele completa. A família de Rosângela, Riquim, Dadinho, Luciano, Edmundo, Morena, Defonso, Iraci, Ralando, Pé de Pano. Todos que me conheceram, valeu? E aí, pra Ião, irmão do Neguinho,
0: Ião e Neguinho.
12: 21, pra Jean, Galego, Vado Peixe. E todos que me conheceram, valeu, nego, velho? E fica com Deus e um abraço.
0: Um abraço.
12: Se você não puder passar o ar agora, cedo você larga pra passar no segundo tempo que a gente escuta direitinho.
0: Passando no segundo.
12: E aí a música de Oswaldo Braga, velho. Se tiver aí, faz o favor de passar
0: não
12: pra gente.
0: Não tem não.
12: Porque é um laço que cria entre a gente, valeu?
0: Mas não tem pra hoje,
12: falou,
0: não.
12: Ô, Cardoso, eu tenho a esperança que um dia ainda me encontro. Quando eu morrer, me encontrar pra nós dar uns abraços.
0: Eu vou aí, logo.
12: E pra beber.
0: Eu vou também, aí no Barreiro Grande, logo eu vou aí.
12: Ela sempre lembra da gente, manda alô pra nós. E a mulher tá mandando um abraço pra você aí.
0: Abraço pra ela também.
12: Deus, Cardoso, Deus que te dê saúde.
0: Amém, que dê saúde a você também.
12: Deus, amigo, tchau.
0: Fica com Deus aí, meu amigo. Joaquim do Rolo e Dona Ana, Alô, seu Dal. Oi, Brasil.
13: Bom dia, Cardoso. Aqui é Davi da Grovila Osda. Cardoso, eu mando um alô pra você, pros meus pessoal da 22 de Brasília, da 11, de todos os parentes meus do lado de Brasília que estiver escutando. E o Isso do lado de Brasília também. Mirinha, aqui da Água Linda. De coisa aqui, todo canto aqui pra mim. Maria, minha véia. Cardoso, aí ele pediu pra você fazer, tá com muito tempo que eu não vi, pra você cantar aquela menina de ouro pra mim.
0: É da aldeia.
13: Ela mesmo, pode ser, minha de ouro.
0: É da aldeia. Agora só não vai dar tempo mais hoje, não.
13: Errei, Cardoso. E a menina da aldeia, eu não tô não, prestando não tem, nem pra conversar, não.
0: Não tem mais tempo, não.
13: É conversa sua. Mas não tô nem prestando pra conversar, não. Tô esquecendo tudo.
0: Ah, Ave Maria, mas é assim mesmo. Fica com Deus, tchau. Tudo de bom.
13: Tchau.
0: E é como eu digo sempre, segure firme na mão de Deus e meta o pé na estrada, porque quem anda com Deus não pode ter medo de nada. E esse meu Deus que eu acredito piamente, ele que me guia, que me orienta, que me ilumina, que me segura, que me sustenta e que me trouxe até aqui, ele nunca vai me deixar cair. Um abraço, Brasil, abraço, meu amigo Paulo Preto, abraço, Leila, a leilíssima Leila Lucena, um abraço, tudo de bom. Gente, um beijo grande, fiquem todos com Deus, que eu tô indo com ele, amanhã com ele eu estarei de volta às 5 horas da manhã. Tenham todos aí uma ótima segunda, uma ótima semana. Beijo, gente, e até amanhã, acreditando em Deus, o construtor do universo. Meu amigo Japa, o Nau e Dona Branca. Um abraço, meu povo, e até amanhã, se Deus quiser.
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3: 8:03, Cazé.
4: Muito bem, muito bom dia. Tudo bom, seu Cláudio Sacramento? Bom dia a todos. Bem-vindos, bem-vindas aqui ao Jornal da Bahia no Ar. Nesta sua, nossa primeira hora, né? Ficaremos juntos até as 10 horas, porque tem a segunda hora também. E você, seu lugar é aqui com a gente. Pode sim participar, viu? Venha pra cá, dê sua opinião, fale o que quiser. Aqui o espaço é todo seu, nesta segunda-feira, que ela seja plena de coisas boas e que fique assim no ritmo de toda semana. Bom dia, segunda-feira, 27 de julho. Bom dia, Nardelli Gomes. Tudo bom, minha amiga?
5: Bom dia, Cazé. Bom dia a todos. Eu vou muito bem, obrigada.
4: Que bom.
5: E você?
4: Estamos no preto aqui, ó.
5: Estamos.
4: Eu, você, Matheus. É, Sacra, você tá de preto também?
3: Também. Opa. Bom dia, Cazé.
4: Rapaz, quarteto é. É o Miber?
5: Show.
4: É Miber? O homem de preto, né?
5: Pois é.
4: Preto, ah, pronto, a equipe toda unida.
5: Danilo também, acho que tá de preto.
4: Puridade também?
5: Tá de preto. Só a Camille que veio toda errada.
4: A nossa repórter pop tá errada, mas a equipe tá unida para levar até vocês muita informação. E você, claro, deve participar, não é isso, Sacra?
3: Exatamente, ouvinte. Vamos lá, participe com a gente, ligue ao vivo. Telefone 35055000, que também é o nosso WhatsApp, para você mandar a sua mensagem de áudio e texto de até 30 segundos.
4: Vem cá, Sacra, eu não vou perguntar ela, que ela é Vitória. Nosso Bahia foi roubado, hein?
3: Sim, como foi? Exatamente. Exatamente, cara.
4: Roubado legal, meu irmão, na cara. Né, Matheus? Que foi aquilo?
3: Roubadaço.
4: É, Fonte Nova cheia. Eu levei, não fui a Fonte Nova, mas levei minha filha com meus netos lá. A torcida, antes do jogo, claro, na maior alegria. Como é bonita a torcida do Bahia, viu, Nardelli? Alegre, vibrante, mas de uma boa. Agora teve um cara que falou uns palavrões, meu neto fez. O que é que ele falou, vô? Eu fiz, não esqueça.
5: Não.
4: Se tiver torcedor do Vitória, que é tudo. Aí soltou aquele bordão.
5: Ah.
4: E aí, mas é alegre a torcida do Bahia. O estádio cheio, em volta, cheio de gente, na maior alegria, com aquelas cores lindas. Azul, vermelho e branco. Você gosta também, né, Nardelli? Apesar de ser Vitória, você aprecia.
5: Eu prefiro a torcida da Vitória.
4: Mas é tão vibrante quanto a do Bahia?
5: É muito vibrante. Eu não sei se você não deve ter ido ao Barradão.
4: Já fui.
5: Já foi?
4: Já. Trabalhando.
5: Pois é.
4: É vibrante também, mas a do Bahia é mais popular.
5: Cada
4: é mais
5: qual
4: forte.
5: Com o seu, cada
4: é uma das maiores do Brasil. Não estou desprezando a torcida da Vitória, não. Ah, detalhe, hein? Muita gente se queixando e com fundamento. Você sabe quanto se cobra para se estacionar o carro na Fonte Nova, no estacionamento do Estapar? R$80. R$80.
5: Gente, eu ia dizer 20 assim.
4: R$80.
5: Chutando
3: para
5: cima.
3: Qual o valor do ingresso?
4: Preço fixo, tarifa única, R$80.
3: Vem, Cazé. Qual o valor do ingresso da Fonte Nova?
4: Pois é. Pois é, vale a pena?
3: Tudo.
4: E outra coisa, as denúncias que eu recebi. Não tem a menor organização. Você bota seu carro lá e fica o Deus dará, não tem ninguém não.
5: Xixe.
4: Agora tem que pagar R$80. É uma falta de respeito muito grande com o torcedor, hein, Sacra?
5: Rapaz, eu estou pretérita.
4: Aí é aquela história. Eu convido você, ou sugiro, que você pegue um táxi.
3: Metrô, pega o metrô.
4: Ah, o metrô, isso, bem lembrado.
3: É, você fica ali na estação Brotas, né? E vai andando.
4: É.
5: Campo da Pólvora também.
3: Campo da Pólvora também, né?
4: Salta lá. Não sei, você pega o carro, bota no shopping Bela Vista, pega o metrô, salta lá no Campo da Pólvora. Pronto.
3: Isso, melhor ainda, Campo da Pólvora, isso.
4: Muito mais seguro, entendeu? Do que você chegar, colocar seu carro por R$80 e você nem pode, digamos assim, beber, no caso, que as pessoas bebem, querem comemorar com a cervejinha, né? Aí eu queria muito saber por que a Estapar cobra R$80. E detalhe, sem nenhuma organização lá no estacionamento. Zero organização. Sabe o que é zero? Zero organização. Nardelli, como é que está o nosso cardápio de entrevistas hoje aqui.
5: Ah, daqui a pouquinho você vai entrevistar o presidente do Sinep, que é o sindicato que representa patronal das escolas particulares da rede privada da Bahia, Wilson Abdon. E às 9, você vai entrevistar a Manuela Dias, dramaturga, autora, escritora. Ela tá lançando um livro chamado Heroínas da Independência.
4: Legal. Do 2 de julho, né?
5: Exatamente.
4: Maria Filipa, Joana Angélica, Maria Quitéria.
5: Isso.
4: Três mulheres fortíssimas aí na nossa independência consolidada na Bahia. Olha, lembrando que o seguinte, na sexta-feira eu conversei com o Alisson Mustafa, presidente do sindicato dos professores, e ele fez uma série de críticas ao sindicato patronal das escolas particulares, né? Então, como aqui na metrópole a gente ouve todos os lados mesmo, e o Wilson Abdon vem falar com a gente, porque Alisson Mustafa se queixa da carga horária, que um terço da carga horária para planejamento, elaboração e correção de provas, o pagamento não está acontecendo, isso estabelecido pela legislação, ou seja, os professores cumprem a carga horária na sala de aula, mas continuam trabalhando fora da sala de aula. Então eu quero saber, e entre outras coisas também, ele falou da hora aula, se eu não me engano, são R$12 o piso básico da hora aula no Brasil. Aqui na Bahia de R$12, enquanto em outros estados esse piso é maior. Tudo isso eu vou conversar com o Wilson Abdon, do Sindicato Patronal das Escolas Particulares, que vai falar também da situação das escolas, a negociação, os impasses, se vai ter mesmo paralisação na rede particular de ensino de toda a Bahia, como Alisson Mustafa falou dessa possibilidade agora na sexta-feira. Minha gente, convenções movimentadas no fim de semana, principalmente a de Flávio Bolsonaro, com a participação do presidente argentino Milei. Aliás, o Brasil tem que tomar cuidado, porque presidentes de outros países estão se achando no direito de vir para cá criticar a gente o tempo todo. Como é que um presidente de um país vizinho vem para cá, não comunica ao presidente de seu país, independentemente de qualquer divergência política, e ainda xinga o presidente do Brasil de ex-presidiário, esculhamba com o nosso país, esculhamba com o Supremo Tribunal Federal, na pessoa, no caso, de Alexandre de Moraes, desrespeitando a instituição máxima do Brasil, que é o nosso Supremo Tribunal Federal. Isso ao lado de um candidato a presidente da República que dança com ele também. Eu não concordo com isso. E repito, e podia ser Lula dançando com qualquer um que viesse para cá xingar o presidente eleito, se não fosse ele. Não concordo com isso. Acho um absurdo. E quero sua opinião. Inadmissível que venha um presidente caindo nas pesquisas lá na Argentina, por sinal já tendo manifestação pedindo melhorias na educação, por exemplo, e outras coisas também, e vem para cá dançando, cantando, esculhambando com o pai, com o nosso país. Que autoridade ele tem para vir para cá participar de uma convenção e ficar chamando o presidente do Brasil de presidiário que não presta, que não faz nada pelo Brasil, que o Supremo Tribunal Federal é uma porcaria, lixo careca, chamando Alexandre de Moraes? O que é isso? Que falta de respeito é essa? Eu quero saber a sua opinião. Você concorda com esse tipo de posição, esse ataque à soberania brasileira? Já não bastam as notícias envolvendo as nossas relações com os Estados Unidos, onde Donald Trump quer mandar dois caras para vir fiscalizar as eleições do Brasil, na pessoa de Marco Rubio, que é o braço direito dele? Imagine se fosse o contrário, se Lula falasse, olha, dois aqui vão fiscalizar as eleições americanas. Tá passando do limite isso aí. Eu quero saber a sua opinião. Você concorda? Fala pra gente. Você discorda? Fala também. Eu quero só saber realmente o que você pensa com relação a situações como essa, tá certo? Olha, vamos adiante, eu gosto de chamar a previsão do tempo para que todo o interior do estado também. Muito bem-vindos, bem-vindas a todos aí, muito bom estar com vocês aqui para saber como fica a situação aí do tempo em todo o estado da Bahia com Taíque Carvalho. Vamos ver.
6: Oi, gente, bom dia, muito bom dia. Semana novinha começando, hoje é segunda-feira, 27 de julho. Tô chegando com as informações do tempo. Eu sou Taíque Carvalho, um excelente começo de semana para você que acompanha a Metrópole FM. Bora conferir as informações do tempo no mapa? Então, a chance de chuva não é grande hoje para nenhuma região da Bahia. A gente está vendo aqui, ó, nessa imagem de satélite, todas as regiões do nosso estado. Então, a chance maior de chuva é ali em Teixeira de Freitas e Nova Viçosa, no extremo sul da Bahia. Bahia é imensa, né? São muitos municípios, 417. Então, às vezes chove em um e no outro está fazendo maior sol. Então, Nova Viçosa tem chance de chuva agora de manhã. É por conta dos ventos úmidos que sopram do mar, e essas nuvens avançam para a região de Teixeira de Freitas, Itamaraju, Jucuruçu ao longo do dia.

0: setembro, os ventos podem ficar mais fortes, principalmente durante noite, madrugada e começo das manhãs. Mas nada comparado à semana passada. O mar está voltando já a ficar tranquilo, a gente teve pouco registro de chuva. Maré está baixa agora de manhã e fica alta durante a tarde. É isso, a gente se vê por aqui ao longo de toda a programação. Excelente segunda-feira para você. Beijo, tchau, tchau.
1: Beijo, Taik, obrigado. Olha, eu que falei do estacionamento cobrado na Fonte Nova pela Estapar de R$80, já tem, as opiniões já estão chegando sobre os assuntos levantados aqui. Arlen Tosh, bom dia, Casimiro, para resolver esse problema é simples, tenha seu estádio próprio e pratique os valores que você desejar. E outra, virem SAF, Sociedade Anônima de Futebol, né, Nardelli? É ótimo, abraços rubro-negros.
2: Ah, abraços rubro-negros. Mas não é porque a gente não tem o nosso estádio que a gente não pode reclamar do preço da Fonte Nova.
1: É, com certeza, claro.
2: Pelo amor de Deus, então que eu não posso reclamar de nada. Eu abro minha indústria e se eu não posso reclamar do preço das coisas.
1: Já pensou que não deve?
2: Oh, gente.
1: Bom dia, bancada, Denilton. Absurdo. Flávio Bolsonaro deveria ser caçado e preso como traidor da pátria. A opinião dele aí também chegando. Dê sua opinião, dê sua opinião. Elaine tá na linha. Bom dia, Elaine.
3: Parabéns.

0: cidade do nosso país. Eles têm que sair daqui urgente. Essa corja de mal educados, vagabundos que vem escurando nosso país. Bom dia, minha opinião.
1: Bem dada, um beijo para você, obrigado pela sua participação. É isso aí, quem concorda com o que está acontecendo, olha aí a imagem, Estapar, tarifa única, 80 contos, R$80. Que é isso, hein? E que boicota? Pronto, boicota, minha gente. No instante resolve. É só ninguém ir pra lá estacionar. Pega o Uber, pega o táxi, vai na paleta, dependendo do lugar, e pronto, e acabou a conversa. E acabou a conversa. Estão falando aqui que se pagou até uma época R$100. Que é isso? O que está acontecendo, rapaz? É, porque se achar, vai colocando, vai metendo, meu irmão. Vai metendo, se achar é por aí. É assim que toca a banda.
2: Alan, no nosso YouTube, diz o seguinte: bom dia, Casimiro. Onde está o ataque à soberania brasileira? O cara só falou a verdade. Lula é ex-presidiário ou não? Lula foi descondenado pelo Supremo ou não? Nosso país não é respeitado por ninguém.
1: Deveria ser respeitado. Você está se contradizendo. Você mesmo, na sua fala, como se fala, de propósito eu estou redundando, você está se contradizendo. Você falou tudo. Aí você quer que o Brasil continue sendo desrespeitado dessa maneira. É isso que você quer? Pronto, tá aí sua opinião. A minha não passa por aí, não. A minha é totalmente diferente. Olha, a Datafolha lançou mais uma pesquisa, tá? Inclusive abordando, entre outras coisas, o tarifaço e, claro, a posição dos principais candidatos à presidência da República, polarizada a disputa por Lula e Bolsonaro Flávio, né? Os outros candidatos ainda estão na rabeira, não conseguiram, né? A chamada terceira via deslanchar, decolar, e de fato, pelo que está se vendo, não vão conseguir mesmo, porque vai ficar nessa polarização entre Lula e Flávio, que oficializou a sua candidatura agora, inclusive sem a definição do candidato a vice na chapa de Flávio Bolsonaro. O pai dele se fez presente, como se diz, em forma de IA, ele chorou bastante, para tentar resgatar a parceria do eleitorado feminino. A mulher dele foi, participou, Fernanda Bolsonaro, a mulher dele, e um vídeo gravado pela grande, digamos assim, não vou dizer inimiga, que é um termo forte, mas não deixa de ser também, né? Michele Bolsonaro, pela ex-primeira-dama Michele Bolsonaro, que gravou um vídeo e foi exibido na convenção, mas ela cita só uma vez o nome de Flávio Bolsonaro, dirigiu o discurso dela mais às mulheres e evangélicas, tá? Então, isso tudo diz muita coisa, né? Centrão pulou fora, não tá com Flávio Bolsonaro, não conseguiu unir, muita coisa. Se você conseguir ler, você vai ver todo o quadro, todo o cenário. Mas voltando aqui, metade do eleitorado brasileiro acredita que o tarifaço imposto pelo governo Donald Trump aqui ao Brasil visa sim auxiliar a campanha de Flávio Bolsonaro à presidência. Para 52%, a medida tem esse fim, enquanto 37% descartam a tese e 11 dizem não saber, tá? É um recorte dessa pesquisa do Datafolha mostrando o impacto também, né?

0: diretamente do tarifaço, claro, na sucessão presidencial. Aliás, lembrando que essa medida, né, esse tarifaço imposto, né, foi trabalhado pelo irmão de Flávio, refugiado dos Estados Unidos, deputado cassado Eduardo Bolsonaro, quando naquela ocasião Trump citou, não sei se vocês lembram, deve se lembrar, a iminente prisão de Bolsonaro para justificar a sobretaxa de 50% a produtos brasileiros. O presidente Lula aproveitou, claro, para lançar uma campanha nacionalista em defesa da soberania, como faria qualquer presidente que defende seu país, e rendeu a ele a melhor avaliação no cenário, né, na perspectiva popular. Então é o seguinte, meu irmão, deixa eu resgatar aqui também outros dados sobre as pesquisas aqui, sobre a pesquisa da Datafolha, que é o seguinte, tem outras coisas para falar com relação, por exemplo, à situação entre Lula e Flávio. No primeiro turno, Lula marca 40% ante 32% de Flávio Bolsonaro, tá? Isso, apesar de semelhante na pesquisa anterior, a comparação direta não é possível, porque a ficha com o nome de pré-candidato mudou, chegando a 12 nomes, já o Tira Temer é comparável, tá? No segundo turno, Lula tem 48% contra 43% de Flávio Bolsonaro. E a perspectiva, a expectativa é de que esse número possa crescer diante de novas denúncias que vão surgir a partir de agora nesta campanha. Nesta campanha, repetindo, até então Flávio Bolsonaro não conseguiu unir a direita. Caiado ocupa uma terceira posição, passou o Renan Santos, do Missão, que estava mais ou menos, mas continua empate técnico entre Caiado e Renan Santos. Vamos adiante, tem muita coisa ainda para falar aqui hoje. E eu quero chamar alguns cortes de entrevistas. Você já chamou o que, Nardelli, para não repetir o mesmo corte no Bom Dia com Nardelli?
1: Ah, de manhã só chamei a previsão do tempo. Hoje, a segunda-feira começa com Paulo Cerqueira com a gente, né? Paulinho, então, primeiro bloco a gente fala só sobre futebol, então no segundo bloco a gente vem com notícia, com trânsito, e só usei previsão do tempo. Tudo tá aí para você
0: disponível. O que Paulinho falou com relação ao jogo de ontem?
1: Disse que desses 3 gols anulados do jogo do Bahia, reclamou da arbitragem, disse que dos 3, 2 eram de fato impedimento, que estava mais claro, mas o outro ficou meio confuso, meio esquisito mesmo. Falou um pouco sobre a situação do Vitória, que se não tomar juízo pode cair esse final do ano. Falou que Bahia, que Flamengo e Palmeiras são os dois times que ele acredita que podem ganhar o campeonato, que são os melhores hoje. Sim. No Brasil, enfim, já virou a página da Copa do Mundo. Começamos um pouco. Né? Também já gastou.
0: Já era.
1: Uhum.
0: Cadê? Deixa eu ver aqui. Ih, o cara tá me esculhambando aqui.
1: Quem é?
0: Dizendo que eu sou um merda. Que a gente
1: me poupe. Não,
0: mas eu
1: assim,
0: leio,
1: não.
0: Eu gosto de ler.
1: Não, mas não venha com isso.
0: Fala da China que taxou o Brasil. Taxou o Brasil, não, meu irmão. Você tá desinformado. Com relação à carne, é isso? A China impôs um limite com relação à quantidade de carne exportada pelo Brasil. Caso esse limite seja extrapolado, aí se paga uma taxa, mas não dá nem para comparar. Uhum. Vamos ser reais e ter interpretação correta da situação. Não fala bobagem não, meu irmão. Você quer comparar a taxação imposta pelos Estados Unidos com a taxação da China com relação à carne brasileira? Acorda para cuspir, cara. Aliás, a necessidade de acelerar o começo das tratativas de um acordo entre o Mercosul e a China foi um dos principais assuntos tratados ontem no telefonema entre Lula e o líder do regime chinês, Xi Jinping. Segundo, estou vendo aqui, relato Planalto, os líderes concordaram que era necessário acelerar o início da negociação com a, aspas, flexibilidades necessárias, fecha aspas. A publicação da mídia estatal chinesa não tratou do tema, a conversa durou mais de uma hora e partiu do lado brasileiro, lembrando que o telefonema acontece 4 dias após o início do novo tarifaço imposto pelos Estados Unidos, criando uma alíquota adicional de 25% sobre cerca de 3.000 produtos brasileiros. Comparar com isso com a China, então é falta de interpretação, então para dizer outra coisa também, tá? Muita opinião aqui, o povo falando, enfim, eu não estou conseguindo enviar mensagem. Gente, por que não? Não tá conseguindo, né?
1: É só mandar 3505-5000 ao nosso WhatsApp. A gente tem Metro 1 Informa no ponto com Ismael Encarnação, caso você queira pedir.
0: Claro que quer. Vamos lá, Metro 1 Informa agora, vamos lá.
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3: 12 bairros de Salvador terão fornecimento de energia suspenso para a manutenção preventiva da rede que acontece hoje. A interrupção deve acontecer entre as 10 da manhã e as 4 da tarde. Os bairros afetados são Boca do Rio, Caminho das Árvores, 2 de Julho, Engomadeira, Federação, Itapuã, Jardim Armação, Ondina, Piatã, Pituaçu, São Cristóvão e Estela Maris. Muita atenção porque não serão todas as ruas dos bairros que serão atingidas. Para conferir a lista das ruas afetadas, acesse o metro1.com.br. Fico por aqui, Ismael Encarnação para a Rádio Metrópole.
0: Falou, Ismael. Olha, o cara tá corrigindo aqui, viu? Não, está aqui, ó. Eu não falei que você é merda, falei desses políticos. Pronto, ah, correção feita aí. Pronto, é a sua opinião. É a sua opinião. E aqui toda opinião é bem-vinda. Eu só não gosto de baixaria. Ah, aliás, ninguém gosta,
1: não,
0: né?
1: Gosto não.
0: É isso?
1: Com a educação a gente conversa, com diplomacia, como disse Mauro Vieira, que não pretende tomar nenhuma medida do tipo retirar o embaixador do Brasil da Argentina, nem expulsar o da Argentina do Brasil, que na diplomacia as coisas se resolvem com conversa, pelo menos nesse primeiro momento, né?
0: Chamou para ver a situação, né? Isso. Chamou para destrinchar tudo certinho para saber o que de fato o que aconteceu desta maneira. Ó, tá aqui no Metro também, Datafolha, maioria Vitória e Faço dos Estados Unidos como tentativa de favorecer Flávio Bolsonaro. Então, o Metro 1 destrincha toda a pesquisa para você. Se acessa o nosso Metro 1, tem tudo lá certinho, tá? O estudo também mostra que 63% dos entrevistados afirmam conhecer o chamado tarifaço norte-americano, tá? Entre os eleitores de Flávio Bolsonaro, 29% avaliam que a medida busca beneficiá-lo politicamente. Já entre os apoiadores do presidente Luiz Inácio Lula da Silva, esse percentual sobe para 73%. A pesquisa ainda investigou a percepção sobre a responsabilidade pela crise comercial. Para 34% dos entrevistados, Lula está correto ao atribuir a responsabilidade a Flávio Bolsonaro. Outros 26% concordam com o senador que responsabiliza o governo federal. Quando perguntado sobre quem seria o principal responsável pelas sanções comerciais, 35% apontaram Lula, 28% citaram o presidente dos Estados Unidos, Donald Trump, e 23% atribuíram a responsabilidade aos irmãos Flávio e Eduardo Bolsonaro. Toda a pesquisa está aqui também destrinchada pelo Metro 1. Davi está na linha. Oi, Davi. Bom dia. É Davi ou David, meu amigo? Bom dia. Diga aí.
4: Bom dia. Davi está na rua. Muito bom dia.
0: Bom dia.
4: Com duas opiniões rápidas, porque eu tenho muita gente que eu quero falar também. Um a respeito do Estapar. Eu sou sócio do Bahia. Nosso há muito tempo.
0: Sim.
4: O Bahia franquia 3 horas de estacionamento em 3 jogos. No Bela Vista e no Paralela. Então, por que eu vou de carro para Botinosa? Eu posso deixar meu carrinho lá 6 horas. Aí, se eu vou voltar, pegar meu carro e embora e não pagar absolutamente nada. A pessoa gosta de carro no estádio. Não gosta de pegar metrô, o metrô apertado, tira foto de metrô em Paris, tira foto de metrô em Roma, não quer pegar metrô em Salvador. É muito difícil. E quanto a relação à postura lá do Milei, né? E daquele recadinho mandado para o Netanyahu, né? O genocida, e critico contra essa família dos próprios que quer governar o Brasil, tá bom?
0: Registrado aí a sua opinião. Pelo que eu entendi, né?
1: Uhum. Foi.
0: Carlos, tudo bom, Carlos? Bom dia, meu amigo. Diga aí.
5: Bom dia, meu querido Cazé.
0: Como é que você tá?
5: Bom dia pra você, pra Mardelli, pra Sacramento. Tô bem, rapaz. Você já viu a nova polêmica que tem aí na campanha pra governador do Caldo de Cana?
0: Que foi,
1: esse
0: rapaz?
1: Eu não vi, não.
0: Que foi? Me conta aí.
5: A Semineto teve na cidade do interior aí.
0: Sim.
5: Aí ofereceram pra ele caldo de cana. Ele aí tomou caldo de cana, pá, disse que era gostoso, que dava muita energia. E ofereceu pra estagiária que não conhecia o que era caldo de cana. Ele disse que no final é gostoso pra caramba, parece um suco de rapadura. Aí o governador Jerônimo, de forma mentirosa e leviana, ficou dizendo que Neto não sabia o que era caldo de cana. Aí já pediu uma garapa. Garapa é.
0: Garapa é?
1: No final cortou.
0: Bom, me bate uma garapa aí.
5: Falta de gestão.
0: Ele pediu a garapa, Jerônimo, foi?
1: É, deve ter tido. Me faça uma garapa.
0: Ah, me bate uma garapa, me faça uma garapa. É, até isso tá dizendo alvo de campanha.
1: É,
0: pelo amor de Deus, tem tanta coisa importante pra se preocupar. Tá preocupado. Caldo de cana? O que que tá acontecendo, hein, a Semi Neto e o governador Jerônimo? Estão discutindo sobre caldo de cana? No estado com tanto problema para resolver. Vamos falar da violência, da saúde, da educação. Candidato discutindo caldo de cana. Me bato uma garapa aí. Quem fala sou eu. Me bato uma garapa aí. Com muita cana e muita rapadura. Que coisa patética isso. É muita falta do que falar e do que fazer. Me perdoe, mas minha opinião é essa. Aliás, vocês viram que apoiou também Flávio Bolsonaro na convenção? Benjamin Netanyahu. Um cara assim, de um respeito no mundo, que não mata ninguém. Gaza continua. Gaza continua. Eu li recentemente uma matéria que eu fiquei. Não estou defendendo nenhuma organização terrorista, longe de mim. Mas que pegaram, e isso, em Gaza, é café pequeno, me perdoe o termo, até remetendo a caldo de cana, né? Mas. O depoimento de um médico, não sei se vocês viram isso, leram, falando que ele presenciou soldados israelenses enterrando vivas duas crianças. Que as crianças gritavam debaixo da terra, choraram até, ó, o choro sumir com a morte. Isso é uma coisa que deixa a gente, ó, arrepiado. O Bolsonaro tá coligado com Netanyahu também. Mandou uma mensagem para ele, falando que ele tem que vencer, que é o candidato certo para o Brasil. Eduardo Bolsonaro falou que tem que acabar com esse bando de vagabundo do Fórum de São Paulo, que é o Fórum de São Paulo que reúne, né, líderes e apoiadores da esquerda. Assim. É assim, a gente vai falando e vai. Funciona assim, tem que falar, tem que saber, tem que refletir. Vamos nessa seara. E o pau tá quebrando aqui no nosso chat. Vamos pro intervalo, né?
1: Bora.
0: Ah, eu adoro esse. Tem esse e tem o trânsito.
1: É, então, as mímicas. Ah, nosso entrevistado já está.
0: Tá falando. Vamos morar na Argentina. Como é? O Estado de Israel é um Estado criminoso e quem defende esses canalhas são canalhas iguais. O Xadil do PT. Só pode falar bem, se criticar, toma esporro. Vocês não têm outros. Puxadinho do PT, estão nessa até hoje, né? Não enjoam, não? Tá tão batido isso. Já caiu até. Banalizou tanto que já caiu por terra. Puxadinho do PT. Mas, eu adoro.
1: Caquete.
0: Milei é o canalha reacionário que afunda a Argentina, escraviza a classe trabalhadora, outro canalha. Milei foi extremamente grosseiro. Casimiro Nardelli, quanta gente revoltada nesse chat, chega a faltar com respeito. É isso mesmo. Olha, eu só quero dizer a vocês o seguinte. Esse xingamento pra mim é elogio, sabia? Eu só não quero outro tipo de elogio da parte de vocês aí, que aí vira xingamento pra mim. A gente volta já com o Jornal da Bahia no ar, nesta sua primeira hora. Voltamos já.
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2: 8:38, Casé. Tá sem áudio?
3: Tá sem áudio?
2: Agora, pronto, vai.
3: Voltou o áudio, voltou. Então. Volta a fita. Pronto, de volta mais uma vez com o Jornal da Bahia no ar, como disse Sacramento, são 8:38. Conversarei agora aqui no estúdio com o presidente do Sindicato dos Estabelecimentos de Ensino do Estado da Bahia, o SINEP, Wilson Abdon Neto, entidade que representa, minha gente, as escolas particulares baianas. Na sexta-feira, eu conversei com Alisson Mustafa, que é presidente do Sindicato dos Professores da Rede Particular, sobre a possibilidade de greve, que, segundo ele, não está descartada. Né? E ele fez uma série de levantamentos aqui comigo, que eu passo agora para Wilson Abdon Neto. Mas antes disso, bom dia. Como é que você está, Wilson?
4: Bom dia, Casé. Bom dia a todos. Bom dia a essa audiência maravilhosa sua. E obrigado mais uma vez por abrir o espaço para a gente, dar voz aqui também às escolas, ao SINEP Bahia. Estamos sempre à disposição de vocês. Obrigado.
3: Me fala aí, como é que está a negociação salarial? Em que ponto são as conversas entre os dois sindicatos? Porque Mustafa falou que tá meio emperrado o negócio aí.
4: Não. Nosso entendimento é que não está emperrado, tá? A gente não tem impasse hoje na nossa visão, do nosso ponto de vista. O que hoje nós temos é, de fato, um entendimento da onde a gente quer chegar, tá? Porque o SINEP Bahia, ele tem um ponto muito importante, que é qual é o nosso principal objetivo como sindicato. Representar as escolas e garantir a sua sustentabilidade. Sustentabilidade das escolas é garantir que elas continuem abertas, funcionando, tá? E cuidando da educação das famílias, das crianças, dos jovens e dos professores, dos seus colaboradores. Só para dar um número a vocês, eu gosto muito de números, tá? Não sou professor de matemática, não, mas gosto de números. Hoje nós representamos em toda a Bahia 2.543 escolas. São aproximadamente 60 mil colaboradores entre professores, pessoal de portaria, limpeza, administrativo, e que mais de 509 mil estudantes. Então, quando a gente olha para esse universo tão grande, na Bahia, que é um estado enorme, muito diverso, a gente tem que ter um olhar de cuidado nessa visão de sustentabilidade. Então, quando a gente vai para a mesa e vamos conversar com o SIMPRA, a gente entende as dores dos professores, são dores reais. Nós estamos no dia a dia no chão da escola, a gente conhece as dores da escola. Tá? Não só porque a gente está no dia a dia, mas porque a gente também, vamos lá, quem são os principais donos de escola? São professores. Toda grande escola tem um professor, teve em sala de aula ou ainda está em sala de aula. Então a gente sabe dessas dores, conhecemos o dia a dia dos professores, né? E entendemos o que precisamos melhorar. Só que dessa melhora a gente acha que tem que ser a base da conversa e não apenas a base do pagamento do numerário. Então esse é o entendimento da gente. Então eu acho que o impasse, não há impasse, como eu falei, mas as questões que nós estamos discutindo é o que é que podemos fazer para melhorar o trabalho do professor, cuidar do professor, manter o trabalho de qualidade das escolas e manter também a sustentabilidade dos alunos, das escolas.
3: Agora, professor, eu anotei algumas coisas da entrevista só para me lembrar. Por exemplo, Mustafa fala que um terço da carga horária dos professores para planejamento, correção de provas, elaboração não está acontecendo e é estabelecido pela legislação. Ou seja, esse trabalho fora da sala de aula não está sendo contemplado por vocês, professores.
4: Existe dois entendimentos judiciais, legais, né? Em relação a isso. Esse que Mustafa traz é um entendimento que hoje, tanto o STF, o TJT, o Tribunal Superior do Trabalho, entende que é relativo apenas à rede pública. Então, na rede pública, inclusive foi sancionada agora a nova lei, regulamentando o trabalho da rede pública, tá? É a garantia de um terço da carga horária contratada para planejamento, acompanhamento. Porém, a LDB, que é a Lei de Diretrizes e Bases, e o parecer 04 de 2009 do Conselho Nacional de Educação, do CNE, diz que é função do professor, ele determina o que é docência na rede privada: planejar, elaborar projetos, elaborar e corrigir avaliações, participar de projetos pedagógicos, reuniões com as famílias, faz parte. E que essa remuneração para o professor, ela está intrínseca dentro da hora-aula paga ao professor ou em acordo coletivo. Então, nossa convenção, nosso acordo coletivo diz, nós temos um piso, poucos estados têm piso, tá? Nós temos um piso, eles querem aumentar esse piso, nós concordamos em aumentar esse piso, vimos aumentando nos últimos 2 anos, a gente dobrou o piso, o reajuste do piso foi o dobro da inflação.
5: O piso hora-aula?
4: Hora-aula.
5: Qual é o piso? Porque ele falou aqui, eu tô citando a entrevista, porque são dois sindicatos, né? Então, a gente está aqui, o Wilson Abdo, que é o presidente do sindicato das escolas, e ele está aqui para analisar o que foi dito pelo sindicato dos professores, e ele fala do piso também, que é o pior piso de hora básica do Brasil, são R$12. Se o professor tiver 40 horas por semana na escola, não consegue nem 3.000, nem 2.000 líquidos, aliás, não consegue trabalhar com, não consegue 2.000 líquidos de salário. E ele fala desse piso. É o pior do Brasil, um dos piores?
4: Não, não é um dos piores do Brasil. Até porque a maioria dos estados do Brasil não tem piso nas suas convenções. Então já não dá para ser. Dos que tem, nós estamos na média.
5: Certo.
4: Tá? E o mais importante que a gente vê é o seguinte: nós temos, o nosso piso é dividido em duas categorias. A hora-aula de 50 minutos, normalmente para os alunos a partir do sexto ano, fundamental nos finais de ensino médio, e a hora-aula de 60 minutos. Então, esses 60 minutos, que é para a educação infantil, menino de 2, 3 anos, até 10 anos de idade, esse piso é 14,40. E quando a gente defende o piso, a gente entende que o piso precisa ser melhorado. Nós não discutimos que o piso não precisa ser melhorado. O que nós discutimos é até que ponto a gente pode melhorar esse piso.
5: Isso foi colocado na mesa de negociação.
4: Foi, claro. E até que ponto a gente pode melhorar esse piso sem prejudicar a sustentabilidade das escolas. Porque, vamos lá, quem sustenta a escola particular? As famílias que pagam a mensalidade. Se esse custo para as famílias aumenta muito, no cenário macroeconômico que nós estamos vivendo no Brasil, a gente vai perder aluno. Perdendo aluno, está fazendo o quê? Deixando de ter turma, demissões de professores, demissão de colaboradores, fechamento de escola. Sabe quantas escolas fecharam de 2024 para 2025? 214 escolas. Dá, em média, 4 mil colaboradores demitidos.
5: E esse piso pode ser melhorado de que maneira? Porque vocês estão oferecendo, segundo o sindicato, 49 centavos, né? Eles pedem um valor maior, escalonado em até 8 anos. Isso pode acontecer?
4: O Simpro vem solicitando pra gente, os professores, vem sempre na mesa pedindo a valorização. A gente vinha fazendo isso, 2024, 2025, a gente deu o dobro da inflação, Então a gente vinha fazendo. O que aconteceu esse ano que gerou essa situação? Os professores, a gente está vivendo uma situação macroeconômica. Sim. Das escolas, de aumento de inadimplência, perda de aluno, perca de aluno. Ou seja, a gente não está num cenário que a gente possa continuar ganhando. E a escola que paga o piso, que é a escola de bairro, que é a maioria, não sei outro dado, 70% das escolas da Bahia tem até 200 alunos, 15% tem até 50 alunos. Essa escola, que tem um papel social, não só educacional, de assistência, de colaboração, essa escola acusou nós do SINEP de estar aumentando o piso e quebrando essas escolas. Porque quando essa escola não consegue pagar o professor, ela acaba fechando, não tem como bancar, porque o pai não tem condições de pagar. São escolas de 300, 400 reais de mensalidade. Se você olha daqui na região, né, no subúrbio, né, na periferia, você vai ver escolas importantes na região, mas com um ticket muito baixo. Então essa escola que paga o piso. As outras escolas, que são minoria, né, pra você ter uma noção, apenas 25 escolas têm 1.000 alunos, né, na Bahia toda.
5: As escolas maiores,
4: das escolas com mais de 1.000 alunos na Bahia, Bahia toda, todo o território da Bahia, só são 25. Dados do censo 2025.
5: Da Bahia inteira.
4: Bahia inteira. Ou seja, a maioria são escolas médias, escolas pequenas. Então a gente tem que olhar para essa escola com esse olhar. E as escolas que podem, a gente orienta isso. Eu falo isso muito nas minhas palestras, nas nossas reuniões na Assembleia, eu falo: façam o melhor de vocês para os seus professores. Escola que pode pagar o dobro do piso, 3 vezes o piso, 4, pague uma hora-aula digna ao seu professor, ele precisa disso. Pessoal, é muito importante vocês entenderem, a gente entende a dor do professor, a gente quer que o professor seja valorizado, só que precisa estar equilibrado com as contas, porque tem um terceiro fator, que são as famílias, que precisam ter uma mensalidade que possam bancar, senão... sem escola, não tem professor, não tem educação de qualidade.
5: Eu estou conversando com o presidente do Sindicato dos Estabelecimentos de Ensino do Estado da Bahia, particulares, Wilson Abdo Neto. Eu abri para o público participar com o Mustafa. Jackson está na linha, é isso? Quer fazer alguma pergunta? Oi, Jackson. Não, acho que caiu. Jackson caiu?
2: Caiu.
5: Caiu. Tem um áudio aqui, vamos ver. Se é para o professor Abdo.
6: Bom dia, Cazé, bom dia, Nardelli, bom dia, audiência da Rádio Metrópole, ó, esse pessoal que fica aí, que a Metrópole é um puxa
5: não,
6: de outro...
5: esqueça, não é isso, isso é outra história que não vou, não tô censurando o seu, não censuro áudio nenhum aqui, de jeito nenhum, mas não é o assunto. Ah, o professor, você falou aí, Fábio, das escolas de bairros. Eu lembrei aqui que ele falou uma coisa aqui. Muitas escolas funcionam de maneira bem precária em alguns bairros e pediu inclusive uma fiscalização do Ministério Público. Citou que tem escolas abertas, por exemplo, em garagens e que vocês do sindicato usam às vezes essa escola como modelo. Como modelo até para ver a discussão do piso.
4: Vamos lá, deixa eu colocar.
5: Basear a discussão do piso, diga aí.
4: Deixa eu colocar para você a realidade do nosso ponto de vista, tá? Porque acho que são. O ponto de vista é muito importante deixar claro. Toda grande escola começou de uma escola pequena. Toda grande empresa nasceu de uma escola, de uma ideia pequena. As escolas, e nós temos hoje, nós separamos muito bem o que é, quando eu digo a você que a gente representa 2.543 escolas, são escolas regulares. Por que eu digo que são regulares? Porque elas estão no censo escolar. Para estar no censo escolar, a escola tem que estar registrada no Conselho Estadual de Educação. É o que regula da autorização de funcionamento. Então, essas são as escolas que eu represento. Escolas regulares, pequenas, de 50, 100, 200 alunos. E tem as escolas que nós sabemos que são muito mais do que 2.500. Tá? São as escolas irregulares, escola de bairro, que funcionam de forma precária. Mas a gente entende, não é essas escolas que eu represento, não é, quando eu digo do piso, não falo dessas escolas. Mas a gente entende que essa escola tem um papel social de acolhimento, de suporte às famílias que precisam trabalhar, donas de casa, né, domésticas, pedreiros, a família, a pessoa mais humilde, que não tem vaga na rede pública e precisa desse aqui para trabalhar. Esse aqui eu não falo que a gente representa. Por quê? Porque ela não segue a convenção coletiva, ela não deve pagar nenhum piso, tem uma relação de trabalho, às vezes, muito irregular. Eu concordo que é uma relação que o Estado precisa olhar, que o Estado precisa fiscalizar, mas a gente sabe, entende que é uma realidade importante para aquela comunidade. Então, eu não posso apenas condenar, feche. Eu tenho que entender e ajudar elas. Qualquer uma dessas escolas que estiver nos ouvindo agora, se nos procurar, a gente vai ajudar você a se regularizar, a organizar a sua vida, fazer o seu orçamento melhor, a procurar o Conselho Estadual, regularizar
5: a estrutura.
4: A estrutura física depende de investimento, né? Porque quando a gente fala hoje de uma empresa, de uma escola, a gente tem que pensar que não é só o trabalho, o pagamento do colaborador. Apesar que 70% da nossa folha, do nosso custo, é mão de obra. 70% do faturamento das escolas, nossos custos, é com professor, com colaborador, de forma geral. Para além disso, existe um investimento que não é pequeno. Então, você pegar hoje, alugar uma casa, reformar, mobiliar, fazer uma escola de qualidade, de um padrão legal, não é barato, e nem todas têm. Mas nem por isso a gente deixa de atender as crianças.
5: Obrigado, professor. Dado o seu recado aqui, muito obrigado. Que a greve seja de fato evitada, tá bom?
4: Será, se Deus quiser. Estamos trabalhando para isso. Mantemos o diálogo.
5: Forte abraço.
4: Obrigado, querido. Obrigado, Casemiro.
5: Até a próxima. E a gente, deixa eu chamar aqui um repórter Metrópole, porque. Deixa eu escolher aqui. O que o setor napolitano mais gosta em Salvador? Com Camille Martins, vamos ver.
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8: A primeira capital do Brasil, Salvador, tem os seus defeitos, mas a gente não quer falar disso hoje, não. A gente quer falar do que atrai na capital baiana, o que a gente mais gosta aqui em Salvador.
9: As pessoas, a união das pessoas é bem receptivo. Uma maravilha desse dia aqui, o Bahia jogando, quando joga, para mim é uma verdadeira maravilha.
8: As praias, aqui as praias são maravilhosas. Qual a sua favorita? Eu gosto de Roma, tranquilo, água tranquila, e fica na Bahia. Acarajé!
10: comida vendendo. É um jeito mesmo que eu sou do interior, mas aqui é muito assim, sabe? Diferente, minha filha. As pessoas tudo carinhoso, amado. Tem uns problemas, mas a gente não liga não. A gente é profissional, todo canto tem.
11: A cidade é muito linda. E eu sou solteropolitano, então eu amo mostrar minha cidade para os passageiros. Por exemplo, agora eu tô com um casal, uma família de holandeses. Então, tá aqui no Anundique, vamos pro centro histórico, vamos pro Bonfim, então amo.
12: Qual é seu ponto favorito de Salvador?
11: São vários, são Dique, a hora que nós estamos agora, Bonfim, Monte Serra, Farol da Barra.
9: Dique do Tororó, favorito. Então eu dou 4 caminhadas 3 vezes na semana.
12: E o que é que você defende da cidade com orgulho?
9: Eu sou baiano e brasileiro.
12: Bom demais, né?
9: Bom demais.
12: E ainda é Bahia?
9: Com certeza.
13: A força dos baianos, né? E a alegria também. É, aqui a gente passa a nossa dificuldade, né? Mas nós somos alegres, felizes, mesmo com dificuldade na cidade.
11: O jeito que nós somos com as pessoas que vêm de fora, de outros estados, de outros países, o acolhimento, tudo isso é...
14: Cara, eu achei Salvador parecido com o Rio, em vários quesitos, não achou? Tudo, muito familiarizado, tipo, o pessoal é muito gente boa, muito tranquilo.
15: A gente olha muito a paisagem de uma forma diferente. Não, tipo, a gente consegue ver a paisagem, tipo assim, ficar encantado com essa questão do passado e tal. É diferente. E, tipo assim, todo mundo muito simpático. Sei lá, abraçou a gente de uma forma muito boa.
12: Se a gente tem um molho.
11: Nós temos um molho, isso é verdade. Isso.
12: Só a gente que pode falar mal daqui, né? Claro, ninguém fale mal daqui, viu? Camille Martinho para a Metrópole.
5: Olha, de volta recebendo aqui a visita do meu querido amigo Mário Kers MK, que tem um comunicado a fazer. A gente vai fazer um novo comunicado. Como é que tá, MK? Bom dia! Tudo bom? Todo combinando, todo bonitão no amarelo, hein?
16: Rapaz, é mesmo!
5: E com o cenário também.
16: E com a cor da metrópole, que é amarelo.
5: É verdade, é.
16: Mas é o negócio seguinte. Algum tempo atrás, pouco tempo atrás, eu pedi a você para vir para esse horário e ir de noite. Eu vou explicar a razão, porque isso é muito importante. Eu estava indo à toa, mas estava com um problema de saúde, que eu não vou explicitar aqui, mas alguma coisa ligada às essas veiazinhas aqui que sobem para o cérebro. E eu tinha que fazer uma série de tratamentos para ver se teria que fazer uma cirurgia arriscada ou não. Então, os meus médicos, inclusive, sugeriram que eu fizesse isso ao longo das manhãs. Eu cheguei aí a São Paulo fazer esses exames. E aí eu pedi para você vir fazer esse programa. Mas não foi só isso. Na realidade, a idade chega e pesa. Então, eu, cada dia eu penso mais na minha aposentadoria, seja por bem ou por mal, não é? E não tem no horizonte aqui da Bahia ninguém mais preparado e qualificado para me substituir. Não é me substituir como se eu fosse alguma coisa excepcional, não é isso. É substituir o que a metrópole dá aos nossos ouvintes. E eu contei, rapaz, com tanta boa vontade, tanta dedicação e carinho seus, rapaz, que cada dia eu admiro você mais.
5: Que bom, Mário.
16: Como profissional e como ser humano, rapaz, como ser humano. Então, eu ontem, rapaz, e eu vi que esse horário da tarde estava ficando pesado para mim, eu vou te explicar, e é bom que fique bem Sim. claro, para ninguém pensar, entendeu, que você não estava dando conta, que eu sou melhor, tem porra, desculpa o palavrão, nada Como é que estava então minha vida? Eu passava a manhã toda em tratamento médico. Chegava aqui, fazia o programa do meio-dia a uma hora. Almoçava. E aí, rapaz, eu ficava aqui de 1:30, que acaba o almoço, até 5 horas.
5: Até 5, é.
16: E estava muito pesado. Começou a pesar demais. Aquilo que eu pensei, não, eu vou poder acordar mais tarde. Sim. Primeiro eu não consigo acordar
5: que
16: mais
5: nada,
16: tarde.
5: Eu tava chegando aqui de manhã. Cedo, pois é. Eu falo, rapaz, vamos trocar.
16: o organismo acostuma, né?
17: É.
16: E aí depois, Cazé, aí a tarde começou a ficar pesada, rapaz, pesada, pesada. Eu digo, diabo, e às vezes eu vinha fazer o seu programa das 5, chegava aqui fazendo uma força, até bagunçando, tentando arrancar, falando besteira, um bocado de coisa para animar. Mas estava muito pesado para mim. Aí, rapaz, eu ontem falei com você, disse, será que você topa isso, porra? E você é uma figura fantástica.
5: Eu quero o seu bem, Mário. Você sabe disso. Quando eu vim pra cá, pra mim foi um desafio. Eu falei, principalmente ficar no lugar ocupado por você há 32 anos. É um desafio e uma confiança. Esse desafio, eu falei o tempo todo, cresce ainda mais pela confiança que você deposita em mim, como você acabou de falar. Você é um cara insubstituível, você é MK. MK é MK, pô.
16: Deixa disso.
5: Cazé, rapaz. Cazé, cada um tem seu estilo, você é você. E eu quero o seu bem, eu tô aqui pra somar, parece que eu fui candidato, né? Mas eu tô aqui pra somar com você e com a metrópole. Eu quero que você fique bem, só isso. Que você fique feliz, que faça o programa com felicidade, com seu talento, sua alegria que você leva, é isso que eu quero.
16: Cazé,
5: é isso que eu quero.
16: Você me emociona, viu?
5: É isso que eu quero. Você sabe disso.
16: Ótima, ótima. Como profissional, você é bom demais. Bom, bom. E tem a sua linha, rapaz. Você é você. Com os anos todos de experiência, rapaz, como repórter, como apresentador de programa, que é uma coisa que é um patrimônio seu, rapaz. Tanto que toda vez, tanto no programa das 5, quanto eu pedi pra você vir de manhã, eu disse a você, Cazé, faça o seu programa.
5: É.
16: Não pense que o Mário fazia assim, lixe, se lixe. Programa de Casimiro.
5: Isso
16: com a liberdade total, e você é bom demais. Então, meu amigo, obrigado, viu?
5: É a cada um abraço, rapaz. Ah. Até, trocamos mais uma vez.
16: Obrigado.
5: Você sabe disso.
16: Pai, sua compreensão.
5: Tudo estamos juntos sempre, Mica. Juntos sempre, juntos sempre. Você volta amanhã, aqui às 8 horas, comandando o Jornal da Bahia na primeira e segunda edição, e eu volto pro Jornal da Cidade.
16: Isso. Obrigado. Tchau,
5: e a gente pessoal. Volta já.
16: E eu volto amanhã.
18: Tchau. 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

Sucesso FM, tô chegando por aqui e a partir de agora até o meio do dia rola muita música boa, alegria alta astral. Obrigado por escolher a Rádio Sucesso FM para sintonizar, para ser a sua companhia nesta manhã maravilhosa de segunda-feira. Muito bem!

em paz. E se não foi, peça a Deus para ficar e vai ficar, com toda certeza. São 9 horas e 11 minutos. A segunda-feira, ela não é só mais um começo de semana. Ela é uma nova oportunidade de recomeçar. Nem tudo sai como a gente planeja, né? Nem tudo. Tem ali a mudança de rota no meio da semana, uma coisa ou outra, mas os sonhos que a gente tem, eles nunca ficam pela metade, né? Uma hora ou outra a gente realiza. Na vida basta a gente ter perseverança, ser persistente, né? E ter sempre o coração em Deus e em paz. Deus, ele dá essa bênção pra gente, esse presente, que é o amanhã. Hoje você tá aqui, não desperdice essa oportunidade. Não passe essa segunda-feira reclamando do que ficou para trás. Use esse novo dia, esse amanhã, esse presente, para plantar o que você deseja colher lá na frente. Um passo de cada vez, uma decisão de cada vez, uma oração de cada vez, né? Um pedido de cada vez. Que nessa semana você tenha coragem para enfrentar os desafios, sabedoria para fazer as escolhas certas e principalmente fé para acreditar que Deus já está preparando o caminho, mesmo quando você ainda não consegue enxergar. Tenha uma abençoada segunda-feira, uma semana cheia de esperança, de boas notícias, de grandes mudanças. Afinal, olha, gente, toda grande mudança começa com o quê? Com um pequeno recomeço. É isso que eu desejo para você. Pequenos recomeços. A gente vai fazendo um pouquinho aqui, um pouquinho ali, e quando a gente vê, já é o quê? Vencedor. Vamos começar o Bom Dia Sucesso de hoje? 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
1: Muito bem, previsões astrológicas chegando para você aqui pela Sucesso FM. Começamos com o primeiro bloco. Arianos e arianas, bom dia. Hoje, 27 de julho, segunda-feira, a semana já começa turbinada pelo seu lado ambicioso. Aproveite as boas energias para investir no que é importante e planejar o futuro na área profissional. À tarde, atenção com os atritos desnecessários em seus relacionamentos, tá bom? Olha, as melhores notícias estão reservadas para a diversão. O sol troca likes em outros astros e movimenta o dia, além de trazer mais sorte para tudo o que fizer hoje. Se depender do sol, seu charme será notado e a conquista promete ótimas notícias. O romance também conta com altas doses de carinho. Vamos aos números da sorte para hoje: 46, 49 e também 58. A cor do dia é a cor vermelha. Oi, para você do signo de Touro, muito bom dia, taurinos e taurinas. Segundo, e você vai encarar as tarefas com mais bom humor e alto astral. Só não vale exagerar. Evite o excesso de otimismo e se concentre nas suas obrigações à tarde, já que pode se distrair com qualquer coisinha. Assuntos domésticos ou envolvendo a família podem receber boas novas hoje. O sol se entende com vários planetas e turbina sua vida doméstica. Até as finanças de casa vão sair ganhando. Um crush que mora longe pode agitar a paquera, mas há sinal de altos e baixos à tarde. O romance equilibra momentos mais leves com um apego meio exagerado. Números da sorte para hoje: 15, 59, 41. A cor do dia é a cor lilás. Bom dia para você de Gêmeos. A lua sinaliza novidades e mudanças de última hora, mas você vai mostrar logo jogo de cintura para se adaptar e tirar o máximo de cada oportunidade. E o sol trocando likes com outros planetas, a comunicação será o seu ponto forte na hora de defender os seus interesses. Nem tudo é perfeito e pode pintar briga com alguém próximo à tarde. Invista no diálogo para acalmar as tensões. O sol agita a conquista e promete ótimas novidades e muitos contatinhos. O desejo esquenta a intimidade, mas há sinal de descontração e ótimos papos também. Vamos aos números da sorte para hoje: 08, 23 e 44. A cor para hoje é a cor bege. Já já tem mais previsões, já já tem Câncer, Leão e também tem Virgem. 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

0: menino que tem conquistado o Brasil, Neto Brito. 9:21, bom dia. Biometria é o nome dessa música.
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0: Oi, Câncer. Agir em parceria pode ser um grande destaque nesta segunda-feira, já que o trabalho em equipe deve fluir melhor. À tarde, porém, pode pintar tensão ou crítica com alguém no serviço e é melhor manter a calma. Com o Sol e outros planetas enviando good vibes para as finanças, há boas chances de ganhar dinheiro, porém, pode surgir boas oportunidades de um negócio, grana que não esperava e até uma promoção. As estrelas avisam que deve sonhar com um lance mais sério se você tá na pista. A dois, cubra o par de carinho e evite torta de climão à tarde, tá bom? Números da sorte para hoje: 07, 52 e 38. A cor do dia é a cor branca. Muito bem, agora as previsões para você de Leão. Leoninos e leoninas, é hora de mergulhar no serviço e correr atrás dos seus objetivos, porque nada, eu disse nada, vai cair do céu. Será preciso fazer a sua parte e encarar as tarefas com muita seriedade. Cuidado para não se distrair demais à tarde. O Sol em seu signo troca likes com os outros planetas e promete realçar o seu lado encantador. Descontraído, também sonhador. Aposte na diplomacia para convencer as pessoas e conseguir o que quer. Seu charme segue on e fará toda a diferença na conquista, inclusive nas redes sociais. Alto astral e muita sintonia deixam um romance ainda melhor. Números da sorte para hoje: 27, 45 e 30. A cor do dia é a cor violeta. Bom dia para você do signo de Virgem. O desejo de ficar no seu canto pode falar mais alto em alguns momentos. É que o Sol destaca sua intuição, mas também pode diminuir seu pique em alguns momentos. Equilibre essas energias e tire o melhor de cada uma. Tudo deve andar com mais facilidade, inclusive nos assuntos do trabalho. Você pode se destacar em serviços que precisam de criatividade e boas ideias. Há sinal de sucesso na paquera, mas talvez precise ser mais paciente à tarde. Se conseguir fugir de uma briga à tarde, o romance tem tudo para ser perfeito depois, tá bom? Números da sorte para hoje: 26, 06 e 15. A cor do dia é a cor preta. Muito bem, já na sucesso. Tem mais previsões e a gente vai destacar as previsões astrais para Libra, Escorpião e Sagitário, mas é daqui a pouco.
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0: 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The Cranberries, aqui no som da Sucesso FM.

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1: Sucesso 9:29.
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0: dia!
1: Bom dia! Oi, tudo bem? Tá na sucesso, tá na boa! São 9:36 na Rádio Sucesso.
2: Bom dia, Lorena. Aqui é Guilmar.
1: Oi, Guilmar. Tudo ótimo?
2: Eu quero ouvir a música do Amado Batista, Folha Seca. Ofereço para minha mãe Isaura, meu pai Antônio, para meu esposo Val, minha irmã Creuza e família, Antônio da Água, Cissa, Iraci, Leni, Finha, Maura, Alice, Edileuza, comadre Zezé, comadre Cida, Neide, Lio, Joana, Dona Marlene, Valdelício, esposo dela, Nazaré, Lia, Regina, Dastor, Beta, Erasma, minha prima e família, comadre Maura e Selma. Eu ofereço também para vocês. Fica com Deus. Tchau.
1: Um beijo.

0: Deus. Meu
1: tá bom,
0: pai, minha mãe, minha irmã Bruna, minha irmã Vanessa, meu irmão Renato. A música de Amado Batista, pra Bianca da Grovila 1, viu? Pra toda Grovila 1.
2: Valeu, minha lindinha. Um beijo pra você, um bom dia todo especial. Fala, Joselita. Oi, amor.
3: Passa uma música pra mim.
2: Sim, passo. Daqui a pouquinho, tá bom? 9h37 agora.

0: Batista. Fala, Sônia.
1: Bom dia, lindeza. Morena, como é que você tá? Tô bem, graças a Deus.
0: Também tô bem, minha linda.
1: Segunda-feira abençoada por Deus, pra você, pra nós todos, né, Lorena? Ei, Lorena, gostaria que você mandasse uma música aí de Amado Batista, Barboleta Azul, pra vocês, toda a rádio, todos amigas.
0: Olha amiga, aí, acabei de tocar.
1: Todos que gostaram da música, né? Um abraço, Lorena. Tudo de bom. Que Deus abençoe. Tchau, gata.
0: Tchau, minha linda. Deus abençoe.
1: Tá na sucesso, tá na boa.
0: Valeu, essa é a Sônia, da Agrovila 18, 9h41 agora.
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0: Oi, Libra, tudo bem? Assuntos envolvendo a família ou seu lar ganham destaque neste começo de semana. À tarde, seja flexível para não se desentender com o pessoal de casa e manter a harmonia. Seu jeito responsável e prático ganha destaque, porém, lidar com os outros talvez não seja tão tranquilo à tarde. Os astros prometem movimentar as amizades e pode receber apoio do pessoal para o que precisar. O ciúme vai crescer e pode trazer problemas se não for controlado. Lado. Mantenha a calma e fortaleça a cumplicidade entre vocês dois. Números da sorte para hoje: 18, 54 e 52. A cor do dia é a cor salmão. Muito bem, bom dia para você do signo de Escorpião. Escorpianos e escorpianas, para hoje, o diálogo com colegas e pessoas próximas cresce, o que deve facilitar o serviço em equipe. À tarde, porém, mal entendido ou falta de atenção precisa ser contornado. Mas a melhor notícia é que o sol turbina na sua ambição, troca like com os astros e avisa que nada deve atrapalhar a sua vida profissional. A boa notícia é que você pode aliar essa dose extra de ambição ao seu raciocínio rápido e brilhar. Circular por aí, trocar ideias, tem tudo para animar as coisas na paquera. Você pode pensar em dar um passo a mais sério se você tem um relacionamento. Números da sorte para hoje: 271909. A cor do dia é a cor cereja. Bom dia para quem é de Sagitário. O céu promete favorecer os seus interesses materiais. Hoje você vai mostrar bastante habilidade para mexer com dinheiro. Aplique esse foco todo no trabalho também e as coisas vão correr bem. Só tenha cautela com gastos supérfluos à tarde, ok? A melhor notícia é que o sol troca likes com os outros astros, trazendo novidades empolgantes. Até uma viagem surpresa não está descartada. Vale pegar leve na possessividade à tarde, mas o romance fica para lá de animado com o clima mais leve à noite. Paquera de fora ou das redes sociais pode balançar o seu coração. Números da sorte para hoje: 33, 53 e 44. A cor do dia é a cor amarela. Muito bem! Na Sucesso FM, a gente segue daqui a pouquinho. Tem previsões astrais para quem é de Capricórnio, Aquário e também para quem é de Peixes.

0: Lorena, toca uma música pra mim.
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2: Sucesso 947, bom dia pra você. Tá na sucesso, tá na boa, olha só. São 9h47 agora, trazendo pra você o último bloco das previsões astrológicas. Capricornianos e capricornianas, a segundona começa com muita energia pra defender os seus interesses, correr atrás do que deseja e definir novos objetivos. Há sinal de torta de climão em casa à tarde, se não agir com diplomacia. Explore o seu pontos fortes, priorize o que depende da sua iniciativa. É um ótimo momento para testar mudanças, encerrar projetos e arriscar em algo novo. Se procura emprego, pode ter boas novas. As estrelas avisam que vai fazer sucesso na conquista e com quem ama. Será difícil alguém resistir ao seu poder de atração. Números da sorte para hoje: 11, 61 e 52. A cor do dia é a cor rosa. Oi, Aquário, muito bom dia. A sua intuição vai dar um show e vale tirar um tempinho para meditar ou se isolar um pouco em alguns momentos. Por outro lado, o sol e outros astros destacam os relacionamentos da melhor maneira possível. Encontre um equilíbrio entre essas energias e respeite o seu ritmo. Seus contatos profissionais e projetos em parceria podem decolar agora à tarde, porém, falar demais ou lidar com desinformação pode ser complicado. Há sinal de ótimas notícias na conquista, que pode virar romance sério rapidinho. A dois, confiança, romantismo e diálogo não irão faltar. Números da sorte para hoje: 20, 61 e 38, a cor do dia é a cor azul. Muito bem, bom dia para você do signo de Peixes. Piscianos e piscianas, sobra pique para se envolver com novos interesses, reavivar seus sonhos e curtir os amigos. O sol ajuda a mergulhar no serviço e explorar o seu lado prático. E a melhor notícia é que todo esse esforço deve virar dinheiro no seu bolso. Aproveite para focar no que é importante, mas sem deixar de lado seu jeito sonhador. Sua vitalidade cresce e pode ser um ótimo momento para praticar ou ajustar os seus hábitos. Um lance com alguém da turma pode surpreender se você tá na pista. Deixe a seriedade de lado, tente se divertir mais com o par, tá bom, Peixes? Números da sorte para hoje: 14, 50 e 22. A cor do dia para você do signo de Peixes é a cor cinza. E assim a gente encerra as nossas previsões astrológicas desta segunda-feira.

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1: Sucesso! Bom dia, gente! 9h59.
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1: Sucesso, bom dia, tá na Sucesso, tá na boa, chegando direto da redação, a primeira edição desta segunda-feira. Águas de Serra exige CPF e CNPJ atualizados no cadastro. Ciclistas vencem mais de 1.000 quilômetros rumo a Bom Jesus da Lapa. CPF irregular bloqueia serviços da CNH. Confira agora no direto da redação.
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1: Águas de Serra orienta os consumidores a atualizarem o CPF ou CNPJ no cadastro das ligações de água. A medida atende às exigências da reforma tributária e garante que os dados estejam corretos para a emissão dos documentos fiscais e a identificação dos usuários. Quem ainda não fez a atualização deve procurar os canais de atendimento da concessionária para evitar transtornos futuros. A recomendação vale para clientes residenciais, comerciais e industriais. Dois ciclistas saíram do Espírito Santo e percorreram mais de 1.100 quilômetros até Bom Jesus da Lapa em uma demonstração de fé e superação. A viagem terminou no principal destino religioso do interior da Bahia, reunindo devoção, resistência física e emoção. A peregrinação reforça a importância de Bom Jesus da Lapa como um dos maiores centros de turismo religioso do Brasil, especialmente durante o período de Romarias, que movimenta a economia e recebe milhares de visitantes todos os anos. E manter o CPF regular vai muito além da declaração do imposto de renda. Quem estiver com pendências cadastrais pode encontrar obstáculos para renovar a Carteira Nacional de Habilitação e acessar outros serviços públicos e financeiros. A orientação é consultar a situação cadastral junto à Receita Federal e regularizar qualquer inconsistência o quanto antes, evitando transtornos que podem afetar o dia a dia do cidadão. Direto da redação, de volta a qualquer momento. 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

0: obrigado.
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6: Sucesso! 10 da manhã, 9 minutos. 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São 10 da manhã, 9 minutos. 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
1: Bom dia, vem pra cá, 3620-1680, deixa seu recadinho, sua mensagem de texto de voz, nesta segundona. Oi, Zezé, bom dia minha
2: e
1: linda.
2: Aí, como é que você tá?
1: Tô ótima, e você, minha linda? Ah,
2: espero que sim, comigo tá tudo na paz.
1: Graças a Deus, Zezé.
2: Que Deus abençoe nossa segunda-feira, que seja uma semana abençoada pra todos nós. Aquele abraço, viu, Lorena?
1: Outro pra você, minha linda.
2: Lorena, gostaria de ouvir a música de Amado Batista, Borboleta Azul. Quer dedicar essa música pra minha mãezinha Judite, minha irmã Cida, de Leuza, pra meu cunhado Dezinho, pra Cidicléia, pra Daniela, pra minha comadre Guilherme na Grovila 2, pra Lia, pra Adelaide, pra Rose na 21, pra Beta, pra Nazaré, pra Cebolinha e pra todos os ouvintes da Rádio Sucesso. Tá na sucesso, tá na boa. Bom dia, fica todos com Deus.
1: Bom dia, minha lindeza. Oi, Clésia, bom dia.
3: Bom dia.
1: Tudo bom, minha linda? Oh, eu também amo você, Clésia. Um bom e abençoado dia pra você, uma ótima semana, viu? Papai do céu abençoe e guarde sempre, minha linda. 10h14, Luciano da Van, tá sempre na sintonia do nosso programa. Fala, Lu, bom dia pra você, toda a equipe aí do Luciano da Van. Aquele abraço grande e carinhoso a todos os nossos amigos.

E todo mundo tem uma mania, né, na segunda, de fazer alguma coisa. Me conta, você tem alguma mania na segunda? Tem alguma coisa que você faz religiosamente toda segunda-feira? Pensa aí.

0: toda segunda-feira. Conta pra gente qual é que é, como é o seu ritual de segunda, se tem alguma coisa que não pode faltar no seu início de semana, na sua segunda-feira. Me conta que, ou pra você, a segunda-feira é só um dia comum da semana, é o início da semana, beleza, tranquilo, mas é um dia normal, como qualquer outro, não tem nada de super, hiper, mega blaster diferente na segundona. Participa com a gente? Oi, bom dia!
1: Sim, família também. Ô, Loro, gostaria de passar os parabéns para meu filho Marcelo, tá completando hoje 23 anos. Ele mora na fazenda agora ao campo. Marcelo, que Deus te proteja, nossa Aparecida, te abençoe por tudo, meu filho. Só agradeço a Deus o gratidão, que o filho que eu tenho, trabalhador.
0: Ô, coisa linda!
1: Que Deus te proteja sempre, meu filho, que sua mãe te ama tanto, tanto, que só Deus sabe o amor que eu tenho por você. Que bastante saúde, paz, amor, alegria, que te proteja onde você estiver, no seu trabalho, em sua casa, onde você andar, não só aparecer, te proteja livre de todos os perigos, meu filho. Um beijo, um abraço, Marcelo, que sua mãe ama muito, muito, o orgulho que sua mãe tem de você. Que Deus abençoe assim sempre mesmo. E Lore, por favor, passa uma música ou de vaquejada, toque 10 pra ele. Que Deus abençoe assim sempre esse carinho que eu tenho do meu filho tem por mim. Só gratidão, Senhor. Um beijo, Marcelo, de sua mãe.
0: Parabéns, Marcelo. Muitos anos de vida, Marcelo, filho da Selminha, lá do Taquari, aniversariante de hoje. Parabéns, toda sorte de bênçãos para sua vida. Saúde, paz, amor, alegria, união sempre para vocês.
2: Muitas felicidades, saúde, paz e amor.
0: Parabéns ao Marcelo e a todos os aniversariantes de hoje.
3: Bora cantar!

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1: 10h31.
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0: muito obrigado.
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0: A Jéssica, que se encontra aí na Bahia, e para toda a família dela. E quero que Deus lhe abençoe, lhe dê saúde.
1: Amém, meu amor.
0: Sempre.
1: Muito obrigada.
0: Família. Um abraço.

0: comando sempre. Lorena, tudo bem? Eu peço, se for possível, manda pra mim. Guilherme Silva, Gabriela, ofereço pra você, pra minha família, minha irmã Lúcia e os filhos dela. Também pra minha família, meus amigos, pra todos os ouvintes, desde já agradeço. A Maria Lúcia, de Barrinha, município de Carinhanha.
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0: Maria Lúcia, Gabriela, eu não tenho, mas vou tocar outra canção do Guilherme Silva pra você. 10h45 na sucesso, participe também, peça sua favorita e responda pra gente. A segunda, o que que significa segunda-feira pra você? É um dia diferente da semana? Ou pra você é só mais do mesmo?

começar a dieta, então. É o Dia Internacional Oficial Real. Muito bom. É, Lorena, sobre a pergunta, eu acho que a segunda-feira é muito bom, porque eu tenho que levantar mais cedo para me trabalhar. Graças a Deus. Tenho que agradecer a Deus por tudo. Ei, aqui é a Lúcia. Maria Lúcia. Lúcia é a irmã. A Maria Lúcia, lá de Barrinha, município.

0: Eu tomo uns 3 cafezinhos antes de começar minhas atividades. Ainda rola aquele momento fofoca no trabalho. Ah, é verdade, tem segunda-feira que é assim mesmo,
1: bom,
0: né?
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0: Faltam só 5 para as 11, bom dia. Segundona, colocar o papo em dia, o que que aconteceu no final de semana, né? Aí toma uns 2 cafezinhos depois e a gente começa o trabalho. Faltam só 5 minutos para as 11. Como é a segunda-feira para você? Tem algo de diferente? Me conta no 36210.

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1: Sucesso, bom dia, 11:02.
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1: Sucesso FM, 11:02, muito bom dia para você. Chegando direto da redação, a edição das 11:00, confira. Polícia prende suspeito de crime brutal no oeste da Bahia. Caixa libera pagamento do Bolsa Família para NIS final 5. Mega Sena acumula e prêmio dispara para 78 milhões de reais. Confira agora no direto da redação.
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1: Polícia Civil prendeu o homem investigado pelo assassinato de uma professora aposentada no oeste da Bahia. Segundo as investigações, o suspeito cortou os dedos da vítima para desbloquear o celular e movimentar cerca de 18 mil reais das contas bancárias. O crime chocou a região pela violência e pela tentativa de ocultar as provas. A prisão representa um avanço nas investigações e reforça o trabalho das forças de segurança para responsabilizar o autor. A Caixa Econômica Federal libera nesta segunda-feira o pagamento do Bolsa Família para beneficiários com número de identificação social NIS final 5. O benefício atende milhões de famílias em todo o país e garante renda para as despesas básicas como alimentação, saúde e educação. Os valores podem ser movimentados pelo aplicativo Caixa Tem, além de saques e pagamentos nos canais autorizados. A recomendação é conferir o calendário para evitar as filas. E ninguém acertou as 6 dezenas do último concurso da Mega Sena e o prêmio principal acumulou. A estimativa para o próximo sorteio chega a 78 milhões de reais, aumentando a expectativa de apostadores em todo o país. As apostas podem ser registradas até o horário previsto pela Caixa, nas lotéricas credenciadas ou também pelos canais digitais. Se houver um único ganhador, o prêmio pode transformar completamente a vida do vencedor. Direto da redação, de volta a qualquer momento. 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
1: Sucesso FM, são 11 horas 11 minutos, 11:11. 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
2: Sucesso! Bom dia! 3620-1680. Ainda dá tempo de você participar do nosso programa nesta segunda-feira. Participa, deixa seu recadinho, sua mensagem de texto ou de voz. Oi, bom dia!
3: Bom dia, bom dia.
2: Olá!
3: Eu queria pedir uma música aí pra Esther, Leão de Judá, acho que é com Júlia Souza, né? Parece que é isso. E dá um abração pra todos aí da Guarulha 12 aí, Valdemir, Eleni, minha irmã, meu irmão, todos eles aí, Gevaso, Celcina, a Guilherme, Raíssa. E um abração aí pra todo mundo da Guarulha 12 aí mesmo, aí manda aí pra todo mundo aí. Valeu, Vini, Fernando e todos lá.
2: Valeu!
3: Dá pra você tocar essa música aí, não é que ela chega da escola, ela chega lá por volta de 11h30.

0: uns três cafés, atualiza a fofoca do final de semana, aí depois ela vai pegar no batente. E com você, como é? Me diz aqui no 3620-1680.
1: Mas manda o que tá no seu coração.
2: Porque se fosse eu falaria mais ou menos assim.
3: Ei, boa noite. Antes de te bloquear, eu só vim te dizer que a partir de hoje pode tocar o terror, fazer o que quiser fazer. A boca é sua, curte suas farras, sinto mais nada.
1: Não, apaga.

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1: Sucesso, bom dia, gente. 11:30 agora eu já volto.
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1: Sucesso FM, 11 da manhã, 31 minutos, bom dia. 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

0: especial. Oi, Lori, bom dia, eu amo seu programa. Segunda-feira pra mim, Lori, é um novo dia, dia de começar, de começar tudo de novo. Um dia feliz e dia também de agradecer a Deus por tudo. Eu sou a Lucy da 14. Passa pra mim a música do Toque 10. Passo sim, Lucy. Que maravilha. Segundona é recomeço por aí, né, Lucy? Um beijo grande pra você. Oi, Dona Maria. Bom dia, minha linda.
1: Bem, eu dei uma saidinha ali, vacinar uma cachorra ali.
0: Eita.
1: Eu cheguei agora, mas ainda vou mandar um áudio pra você. Eu começo minha segunda-feira com Deus na frente primeiro.
0: Ô, coisa boa.
1: E começo normal. Começo com a minha coragem que Deus me deu. Viu? Manda um beijo pra meu filho Neném, pra meu filho Sérgio na Lapa. Pra minha irmã na 20, pra minha princesa.

Um beijo bem grandão, viu? Walter, participa com a gente. Lorena, eu separo sempre um tempinho para me planejar a semana. Parece que quando eu faço isso, tudo rende mais. Eu vou planejando na minha mente.

0: faz a gente começar a semana muito bem. É muito proveitoso, muito bom. 11h39 agora.
1: Quem bora vá. 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Mas quem bora, pode ir. Porque em um relacionamento a gente tem que ter prioridade. Se não tiver prioridade, eu não fico, então vai embora. Ó, se quer.

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1: 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Sucesso! 11 da manhã, 51 minutos, bom dia! E a gente encerra o nosso Bom Dia Sucesso de hoje, de volta amanhã, tá bom? Às 9 da manhã, com mais música, mais participação dos nossos queridos e amados ouvintes. Um beijo pra Nena, lá na Agrovila de número 8, sempre na sintonia do nosso Bom Dia Sucesso. Faltam só 8 minutos pras 12. Vem aí Fábio Silva, vem também o Josemar Eda e o Jornal da Sucesso. Tchau, minha gente. Um beijo.

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0: obrigado.
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3: Bora começar nossa segunda, bora começar mais uma semana juntinhos aqui na melhor programação do seu rádio e a partir de agora com mais uma edição das últimas do esporte com o maior prazer do mundo. Eu sou o De Luca, nesse 27 de julho, levando até você todas as informações de tudo que rolou no final de semana. Bora começar?
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3: Vamos começar falando do sábado pela Série A. Atlético aproveita erros do Internacional, vence a quarta seguida e se mantém em alta. Leozinho e Viveiros garantem mais 3 pontos. Pontos para o time paranaense. Neymar marca 2 vezes, mas não evita empate do Santos com a lanterna chapecoense. João Ananias contra e Marcinho fizeram para a Chape. Vasco e Mirassol empatam em confronto direto e continuam no Z4. Igor Formiga abriu o placar para o Mirassol na primeira etapa e Andrés Gomes empatou para o Vasco com um lindo chute de fora da área.
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3: O Botafogo derrotou o Cruzeiro por 1-0 no Mineirão ontem pela 20ª rodada do Brasileirão e voltou a vencer o rival em BH depois de 10 anos. O gol foi marcado por Gabriel Justino, seu segundo na temporada, após aproveitar um erro da defesa celeste. Na tabela, o Botafogo subiu para a 7ª posição com 29 pontos, enquanto o Cruzeiro caiu para 11º com 27.
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3: Bahia e Corinthians ficaram no empate em 1-1 ontem na Arena Fonte Nova pela 20ª rodada do Brasileirão. O jogo teve mais briga do que futebol, com 35 faltas e 8 cartões amarelos. O Corinthians abriu o placar com Angileri logo no início, mas Davi Duarte empatou para o Bahia ainda no primeiro tempo. O time de Rogério Ceni chegou aos 31 em sexto. Já o Corinthians, com Fernando Diniz, chega a 28 pontos e fica na 9ª colocação.
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3: Red Bull Bragantino e Coritiba ficaram no 0-0 ontem no estádio Cícero de Souza Marques, em Bragança Paulista. O jogo foi travado dos dois lados e, mesmo com o Bragantino melhor em campo, o placar não saiu do zero. Com o resultado, o Bragantino chega a 35 pontos e voltou ao G5. O Coritiba foi a 27 pontos, encerrou uma sequência de derrotas e voltou ao top 10.
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3: Grêmio e Fluminense ficaram no empate em 1-1 ontem na Arena do Grêmio pela 20ª rodada do Brasileirão. Hulk abriu o placar no segundo tempo, convertendo um pênalti cometido por Kahneman. Foi o primeiro gol dele com a camisa do Fluminense em jogo oficial. Mas o Grêmio respondeu nos minutos finais com Diego Caíto, que havia chegado ao clube 2 dias antes, emprestado pelo Goiás. Ele entrou no meio da segunda etapa e empatou aos 44 minutos em um cruzamento que desviou em Freitas e encobriu o goleiro Fábio. A assistência foi de outro estreante, Giovanni Cabral. O Grêmio do técnico Luiz Castro é o 15º colocado com 22 pontos, um acima do Z4. O Fluminense está em quarto com 33 e vive uma série de 4 jogos sem vencer. Tô de volta daqui a pouquinho já com mais informações. Fique ligado.
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0: Boa tarde, a partir de agora os fatos eles ganham espaço, a informação ganha força e você acompanha tudo o que realmente importa, aonde você estiver, em casa, no trabalho, na estrada, no campo, ou seja, seja muito bem-vindo aqui, é uma satisfação ter você, a sua companhia aqui no Jornal da Sucesso FM, nessa edição do Jornal da Sucesso. Eu sou o José Marareda e pelos próximos, as próximas horas, né? Uma hora aí, 30 minutos, estaremos juntos aqui levando até vocês as principais notícias de Serra do Ramalho, da Bahia e do Brasil, né? E também do mundo, com muita responsabilidade, com respeito, compromisso com quem nos acompanha todos os dias. E está no ar o Jornal da Sucesso.
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0: Prazo para solicitação de votos em trânsito segue até dia 20 de agosto. Beneficiário com final, com NIS final 6, recebe nesta segunda-feira o Bolsa Família de julho. E Garantia Safra, recadastramento tem início nesta terça-feira, dia 28. Dia de Campo, Secretaria Municipal de Agricultura realiza nesta semana um encontro de produtores de leite de Serra do Ramalho. E Estradas, a Secretaria Municipal de Obras reiniciou nesta segunda-feira, dia 27, os trabalhos de recuperação das estradas do município.
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0: E mais uma vez, boa tarde a todos vocês, né, que nos escuta aí através do, você que tá através do YouTube, ou você que tá através do rádio Alexa, né, você que também nos acompanha através da Alexa, do Deezer e de outras plataformas também, no site da Sucesso, você que tá nos acompanhando, uma boa tarde para você que tá passando em Serra do Ramalho, para você que tá no caminho, na estrada, como já falei na abertura, né, nos acompanha aí todos os dias e sabe do nosso compromisso aqui com a notícia em Serra do Ramalho, né, o que trazemos aqui é o que acontece em Serra do Ramalho, a notícia. E mais uma vez, a nossa região, né, aqui nosso município, ele amanhece aí com uma notícia que entristece a todos, né, um jovem, mais um jovem que perdeu uma vida enquanto a gente perdeu uma vida, né? E antes de qualquer reflexão, fica o nosso respeito, né? A dor da família, dos amigos e de todos que conviviam com o jovem. Mas diante de uma situação como essa, que vem se repetindo, o silêncio também não pode ser uma opção pra gente, né? Não pode, não só que pra gente que trabalha com comunicação, mas também pra população. Que não se trata de estar apontando culpados e nem de fazer julgamentos precipitados. Não se trata também de conhecer que estamos diante de uma... Trata-se de conhecer que estamos diante de uma realidade, né, que é preocupante. Os jovens continuam arriscando a própria vida, né, as manobras, com manobras muitas vezes. E muitas vezes parece que... muitas vezes é só brincadeira. O jovem está ali brincando, uma demonstração de habilidade, mas que pode terminar em tragédia. Então é preciso que o assunto ele seja discutido, ele seja encarado com responsabilidade coletiva. A família tem um papel importante, a escola tem um papel, a comunidade tem um papel também de conversar sobre esse tema, né? Dessas formas, a gente, é necessário que o poder público também e os órgãos competentes, eles discutam, eles possam discutir, orientar as medidas de prevenção, orientação, fiscalização, educação no trânsito. Além disso, precisa agir, né? E que as famílias sejam obrigadas a enfrentar, para que as famílias não sejam mais obrigadas a enfrentar esse tipo de dor, né? Que é, infelizmente, e que essa perda não seja apenas mais um número de mais uma notícia, e que ela precisa despertar aí a consciência, não em todos nós, né? Que faça que cada jovem pense no valor da própria vida, nas consequências de uma decisão tomada em poucos segundos. E o Jornal da Sucesso se solidariza com a família enlutada e deixa uma reflexão aos nossos ouvintes, de que cada um de nós podemos, o que cada um de nós podemos fazer para evitar uma tragédia e que continua acontecendo, né? Esse é um debate que precisa ser feito com respeito, com responsabilidade e, acima de tudo, com compromisso com cada um de nós. Então fica aí uma reflexão para a gente, que a gente possa refletir, não só dentro de casa, na escola, nas ruas, as autoridades também refletir, né, sobre essa questão. Então, que nós possamos ter essa reflexão. A gente não pode fugir dessa reflexão. Mas vamos lá, vamos à notícia, né? Segunda-feira, os beneficiários do NIS com o final 6, eles recebem o Bolsa Família agora em julho, né? A Caixa Econômica Federal paga nesta segunda-feira, dia 27, a parcela de julho do Bolsa Família aos beneficiários do número de inscrição do NIS, na inscrição social final 6. Neste mês, o valor médio do beneficiário está entre R$ 679,19. Os moradores de 175 municípios e dos 6 estados receberam o crédito no último dia 20, independente do final do número NIS. O pagamento unificado beneficiou as localidades em situação de emergência no estado de calamidade pública nos seguintes estados: Amazonas, 3 municípios; Paraíba, 31 municípios; Pará, 8 municípios; e o Rio Grande do Norte, 120; Roraima, 6 e Sergipe, 7. Essa lista de municípios com pagamento unificado está disponível, né, também no site, está disponível no site do governo. O valor mínimo correspondente é de R$ 600, e o benefício, além do benefício mínimo, há um pagamento de 3 adicionais. O benefício variável familiar da família Nutriz paga 6 parcelas de R$ 50 a mães de bebês de até 6 meses de idade, para garantir a alimentação da criança. O Bolsa Família também paga um acréscimo de R$ 50 a família com gestantes e filhos de 7 a 18 anos, e outro de R$ 150 a família com crianças de até 6 anos de idade. Então tá aí o benefício do Bolsa Família, que foi pago aí, né, que está sendo pago. Durante a semana passada, a gente conversou com Alexandre, ele que é diretor. Ele é diretor de agricultura, né? E ele passou a informação importante pra gente, a qual a gente vai trazer aqui gravada. O Alexandre gravou conosco falando sobre o Garantia Safra. Para você que vive, você que tem o Garantia Safra, você que todo ano faz o cadastro Garantia Safra, vamos ficar atento a essa matéria, vamos ficar atento à matéria de Alexandre, e vamos ver aí o que ele vai falar sobre o Garantia Safra, que se inicia amanhã. Então vamos lá. Olá, ouvintes da Sucesso FM, estou aqui na Secretaria de Agricultura, ao meu lado está aqui o diretor de Agricultura, Alexandre. Ele vai falar conosco hoje sobre um assunto bem relevante aqui para o município, onde toda a população, né, aguarda aí todo ano, a população que é mais do campo. Vai falar aqui sobre o Seguro Safra. Alexandre, bom dia.
2: Bom dia, José Mar, e todos os ouvintes da Rádio Sucesso. Sempre é uma satisfação falar com vocês. Esse ano, né, a gente dá notícia para vocês de primeira mão. Ontem saiu uma portaria do governo do estado, né, da coordenação do Garantia Safra, falando sobre o início das inscrições. E junto aqui nós reunimos com o secretário André Dias hoje pela manhã e definimos já a programação. A partir do dia 28 de julho, na terça-feira, daremos início às inscrições, tá, do Garantia Safra 2026-2027. A gente pede atenciosamente que as pessoas, ao ouvirem a Secretaria de Agricultura,

0: o site, passava o que, ele tem o que, sua senha Gov. A gente também vai estar disponibilizando para vocês, ao decorrer da próxima semana, um vídeo informativo ensinando vocês a entrar no site, colocar lá o seu CPF, fazer você mesmo a inscrição de sua casa, para você não precisar se locomover à secretaria, caso necessário, né? Você opte por essa opção. E no mais é isso, a gente ficou surpreso, né? Porque normalmente sempre acontece depois do mês de agosto. O ano passado a gente iniciou em setembro e nesse ano foi mais rápido, mais cedo, né? Então a gente dá essa notícia de primeira mão para vocês, esse decreto foi publicado ontem e a gente já tomou essa iniciativa de estar comunicando a vocês para a gente poder nos organizar para terça-feira a gente começar essas inscrições.
1: Alexandre, tem a data de início, você já tem mais ou menos a data que vai se encerrar? E em relação ao pessoal que precisa se inscrever, é os que tem que fazer pela primeira vez ou os que já são inscritos tem que atualizar também?
0: Olha assim, ainda não tem data prevista final, porque provavelmente sempre acontecem as prorrogações. Então, por exemplo, pegou agora no mês de final de julho, chega em agosto e se prorroga por mais certos dias. Todo ano se tem esse entendimento, né, do período de inscrição. Para as pessoas que são novatas e tanto para as pessoas que já participaram de outras vezes do Garantia Safra, é sempre aquela mesma coisa. Todo ano, abriu o período de inscrição do Garantia Safra, você tem que vir renovar. Né? Tem algumas pessoas que acabam passando despercebidas nesse detalhe. Chegam aqui e falam: ah, eu me inscrevi e fiz o CAF. E acaba confundindo o CAF com a inscrição do Garantia Safra. A gente reforça isso aqui para você. Você fazer o CAF só é o portal de acesso para você poder se inscrever no Garantia Safra. Então, Garantia Safra, todo ano você vai vir aqui, né, com seu CPF, com seu número de telefone e e-mail, fazer o cadastramento, formar ali a cultura que você plantou, né? Dentro, a gente sempre fala que a questão, né, de 0,6 a 5 hectares, esse é o limite, e não pode ter ser área irrigada, né, porque senão foge dos critérios. Então, nossa orientação é essa, viu?
1: Certo, o pessoal que, Alexandre, só pra gente tirar a dúvida pro pessoal já começando a acostumar de agora, quem faz o cadastro esse ano não recebe ali no mês de janeiro, fevereiro, que é a data que paga, né? Então a pessoa já tem que ficar atento que ele é outro, já um cadastramento antecipado. Quem recebe o ano que vem é quem fez o cadastro do ano passado.
0: Isso, o pagamento do ano que vem referente ao aporte de 2025-26. Da safra 25-26. Já é desse ano, quem se inscrever esse ano pode ficar ciente que o pagamento só sairá no início do próximo ano, né? Passando esse ano de 2027, no início de 2028, que sai esse pagamento referente à safra 26-27, que é esse que vocês vão se inscrever agora.
1: Certo, muito obrigado, Alexandre.
0: Um abraço a todos vocês, viu?
1: Certo, e aqui José Marareda para o Jornalismo da Sucesso FM.
2: Certo, aí foi Alexandre, diretor de agricultura, né, passando essa informação pro pessoal, que a partir de amanhã aí tem início o Garantia Safra. Então, o cadastramento do Garantia Safra. Você que já não fez o cadastro ainda, nunca fez o cadastro, se dirige até a secretaria. Para você que tem habilidade na internet, você pode entrar lá no site, vai ser divulgado no link, vai ser divulgado o card. Aí no card, né, vai ser divulgado o link, onde você que tem uma intimidade com a internet, com o celular, você pode mesmo refazer o seu cadastro em casa, sem necessitar se dirigir até a Secretaria de Meio Ambiente, né? Tem um ouvinte aqui, né, no 3620-1680, manda sua mensagem também, participa conosco, né? Manda sua mensagem, participa. Um ouvinte até falou com a gente aqui, mas acredito que ela apagou a mensagem novamente. Mas nós temos aqui ouvinte já perguntando, tirando dúvida, né? Boa tarde, gostaria de saber se para cadastrar o Seguro Safra é preciso pegar senha. Eu não gravei com o Alexandre, mas ele falou o seguinte: se tiver você chega lá por ordem de chegada, você vai chegar por ordem de chegada, e acredito, e ele não falou essa questão da senha, né? Mas é por ordem de chegada. A gente não sabe a quantidade de pessoas que vai estar lá, e aí se tiver necessidade de senha, as pessoas vão lá, eles vão avisar para vocês. Mas a princípio não, só por ordem de chegada, tá bom? Você pega a sua documentação, essa que o Alexandre falou aqui para você, logo no início do áudio, né? Ele falou aí que tem uma documentação que é necessária, e se dirija até a Secretaria de Meio Ambiente, lá onde você vai refazer o seu cadastro, vai atualizar os seus dados, deixar tudo ok. Você que não tem, como ele falou para você, ficar atento que quem fez e renovou o CARF é uma coisa, o Safra é outra coisa. O CAF é o documento necessário para você fazer o Safra, tá? Então, o cadastramento do Safra desse ano, ele se inicia amanhã. né? Dia 28, lá, terça-feira. Então, quem fez alguma coisa do início do ano até agora, não fez nada do Safra ainda. Então você fica atento, você fica atenta, né? Pega sua documentação, se dirige até lá, tem essa semana inteira, tem a outra.

0: Não tem data, né, para encerrar ainda. Então a gente trouxe novamente, fui lá novamente hoje, conversei com Alexandre e André. André, inclusive, gravou conosco. Daqui a pouco, né, depois do intervalo, a gente vai trazer aqui a reportagem com André Dias, ele que é secretário de Agricultura, e vai falar conosco aqui também sobre o dia de campo, né, que vai acontecer essa semana. E o que vai acontecer, convidando também os produtores. Então você que tem interesse em entender aí da pecuária leiteira, né, o que é que vai acontecer nesse dia de campo, fica atento aí no Jornal da Sucesso, que aqui dentro do jornal daqui a pouco a gente vai estar passando ali o áudio do André, né? A gente fez a matéria com o André, vou lá buscar essa matéria. E você do Safra, fica atento para não perder sua data, porque você cadastra agora, vai receber ali 27, 28 ainda, né? Você vai receber ali o outro Safra, então não fica atrás. É, outra pessoa que já me fez outra pergunta também, no 36201680, ou pode fazer lá pelo YouTube também, tá bom? É, boa tarde, o CARF não precisa cadastrar. É, a questão do CARF é a seguinte, você tem que ver lá, né? Tem uma data que você faz o CARF, você vai lá, regulariza o seu CARF, e aí tem uma data que você tem que atualizar os dados, né? Parece que, se não me engano, é um ano ou é dois anos, você tem que ver até onde, qual é a data de atualização do seu CARF. Você estando com o CARF em dia, você pode conseguir, né? Você vai conseguir fazer o seu cadastramento do Safra. Então, como o Alexandre falou, deixou bem claro, o CARF é uma coisa, o Safra é outra coisa, né? Então, o CARF, para você fazer o Safra, você necessita do CARF, tá bom? Então, não confunda aí. E a forma mais fácil de você tirar a dúvida, até a secretaria, chega lá, o povo te orienta. Quem não quiser ir até a secretaria, tem intimidade com a internet, consegue resolver, ou alguém de casa consegue, aguarde eles liberarem aí, eles vão liberar um card com o link onde você pode ter acesso e fazer ali a sua inscrição. São 12 horas e 23 minutos, a gente vai pro intervalo, mas tá chegando aqui mais uma mensagem. Vou ler só mais uma mensagem aqui, calma aí. Mais uma mensagem, um ouvinte. Boa tarde, já resolvi o CARF. Quais os documentos eu preciso para fazer o cadastramento do Safra, por favor? Os documentos. Eu vou fazer o seguinte, os documentos do CARF, o Alexandre, ele falou aqui no áudio, os documentos, daqui a pouquinho eu trago para a senhora, depois do intervalo, a gente vai ouvir o áudio novamente, eu trago aqui para a senhora, depois do intervalo, o documento certo, né, para você ir lá, para você ir lá fazer o seu cadastramento do Safra. Vou trazer aqui para a senhora, tá bom? Vou trazer aqui para a senhora. E continue participando aí, 3620-1680. A gente vai para o intervalo, são 12h24. Daqui a pouco, depois do intervalo, eu vou trazer essa informação para a senhora, tá? Eu vou trazer essa informação direitinho da documentação necessária para renovar o seu Safra, seu seguro Safra. Então, daqui a pouco a gente retorna. Não saia daí, jazinho a gente está de volta.
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0: 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São 12 horas e 28 minutos. O colchão é 12 horas e 28. 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São 12 horas e 30 minutos e vamos falar do Supermercado Feliz. 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
4: E são 12 horas e 35 minutos, 12 e 35, aqui na Bahia, no Brasil, né? E no Brasil são 12 e 35. A senhora que perguntou aqui, que já resolveu o CARF, né? Que, quais os documentos que necessitam para poder fazer o cadastramento. O Alexandre falou que os documentos necessários, quando você se dirigir à Secretaria de Agricultura, a senhora vai levar o CPF, né? Identidade, CPF da senhora, o número de telefone atualizado e o e-mail atualizado. Então, são esses a documentação que precisa para fazer essa atualização, né? Que vocês vão fazer essa atualização. Daqui a pouco a gente vai trazer o André, mas agora nós vamos falar da Festa na Roça, né? Que foi a quadrilha agora desse fim de semana que teve ali no Castro Alves. E aí a gente conversamos com o Januário, né? O diretor do Castro Alves. Nós conversamos também com o Jean Carlos, diretor geral de educação de Serra do Ramalho, com Luciana, secretária de educação. Então vamos ver, né? Falar, ouvir aqui sobre o que aconteceu na Festa na Roça. Vamos falar agora primeiro com Jean Carlos, ele que é diretor de educação, diretor geral de educação aqui de Serra do Ramalho.
5: Da Sucesso FM, hoje a Rádio Sucesso está no meio dos pequenos, mas também temos os grandes, né, que estão participando da Festa da Roça aqui do Gabriela Pimenta e também vai ter a Festa do Castro Alves. Eu estou com o Jean, ex-secretário de Educação, diretor de Educação do município. Jean, qual a representatividade para a Serra do Ramalho ter essas crianças participando, um prédio desse entregue nesse ano, para um município que muitas vezes é olhado diferente lá fora? A educação aqui realmente, ela tem sido recebido o investimento necessário? Boa noite.
6: Boa noite, Fábio. Boa noite, ouvinte da Sucesso. Fábio, nesse momento é um momento bastante importante para a gente, né? Para nós, professores, nossa Secretaria de Educação, os pais, família, alunos, de estar aqui nesse momento, como você falou agora, entregando essa creche, né, esse mês passado, para essas famílias, uma creche com estrutura merecida para os alunos. E em tempo, nesse momento agora, a gente está aqui no momento cultural, né? Que é denominado de festa na roça, né? E aí nós entendemos que o conceito de roça que nós costumamos construir, né, está muito mais além do que isso, quando nós realmente valorizamos as nossas culturas, as nossas raízes, que é o que está presente aqui nesse momento. Então, assim, é de suma importância para a Serra do Ramalho que temos 86% das escolas no campo, né? E mesmo as escolas que estão aqui na sede do município têm as características muito fortes do campo. Então, nossas crianças, elas convivem com seus familiares, convivem com diretamente com o campo, com os animais, com as plantações, com as águas, né? Então, assim, a gente leva essa proposta para a escola recebe, também constrói, leva não, a escola também constrói isso também juntamente, né, com a comunidade e com a escola, resgatando as raízes, valorizando os costumes, as tradições. Olha que coisa maravilhosa ali, né? Então, assim, a gente vê o brilho nos olhos das famílias em ver que seus filhos estão crescendo e levando a cultura dos seus ancestrais nesse momento. Então, assim, para a gente é um momento de bastante felicidade, né, estar poder participando disso e ver que a educação... E aí, voltando à pergunta que você fez anteriormente, Serra do Ramalho precisa avançar muito ainda na educação. Para mim é um processo lento educacional, né? E aí, mas nós somos referência hoje, né, no território Velho Chico, né, como o município está investindo na educação de Serra do Ramalho. Então, eu tenho um prazer imenso quando saio pela Bahia e percebo que nós somos muito bem elogiados e parabenizados pelo trabalho que nós estamos fazendo em Serra do Ramalho. Precisamos avançar muito, mas ainda demos o passo inicial.
5: Eu diria que temos dois momentos aqui quando a gente fala do Gabriela. Nós temos o início, né, do conhecimento que essas crianças começam a ter, e nós temos mexendo na economia. Por quê? Porque essas mães deixam a criança no Gabriela Pimenta para trabalhar, né, para girar a economia. Mais creches como essa precisam ser criadas nos municípios?
6: Precisam, Fábio. Para mim é o momento mais importante, né? É esse da creche no tempo integral, que nós estamos com a proposta aqui de construir mais 6 salas para a gente deixar as. Nós temos 10 salas, mais 6, 16. Nós temos 8 turmas, então essas turmas estarão ficando o dia todo. Para as famílias, né? Principalmente as famílias mais carentes, é muito importante, porque essas famílias precisam trabalhar e às vezes não tem que deixar suas crianças. Então, assim, para além do cuidado físico, psicológico e mental, né, a gente está dando um suporte para as famílias que precisam trabalhar e também, ao mesmo tempo, como eles são de 4, 5 anos, é um passo inicial para a alfabetização. Então, a Gabriela Pimenta aqui, aos 4, 5 anos, eles já estão dando um passo inicial para a alfabetização, o letramento dessas crianças para o ciclo posterior, que é o primeiro ano. Então, assim, é de suma importância. Eu já conversei com o prefeito também sobre esse assunto, a gente criar essas salas, colocar integral, nem só aqui também, mas estamos esperando uma creche na Agrovila 1 também, né? Estamos quase entregando agora na Agrovila 10, né? Nós temos uma na 7, uma na 2, ampliando. Então, assim, nós estamos ampliando, né, as creches no município para atender todas as famílias e, assim, ao mesmo tempo, permitir que as famílias trabalhem, né, e ao mesmo tempo eduquem seus filhos, estando protegidos pelo Estado, né, que somos nós nesse momento.
5: Qual a mensagem você, como diretor de educação da Secretaria de Educação, passa para os pais? Eu fiz essa pergunta, pode parecer clichê, fiz para a diretora do Gabriela, fiz para a secretária de educação, isso faço para você. Qual a mensagem para os pais na responsabilidade do acompanhamento dos seus filhos e não apenas colocar o seu filho na unidade escolar e colocar a responsabilidade para os educadores?
6: Essa semana tem um comediante que ele gravou um vídeo, não sei se você viu, que ele está falando que ninguém quer ser mais professor. Né? Então, assim, mas isso não é um problema só do Brasil, então é um problema mundial. E, assim, a gente está enfrentando nessa modernidade muitos problemas sociais, econômicos, né, familiares. As famílias estão com um modelo de família totalmente diferente. E aí eu percebo que as famílias, na nossa época, Fábio, acho que nós estamos na mesma idade, a família era mais próxima da escola. Eu sentia isso, minha mãe e meu pai. Então, os pais também assumiam a responsabilidade de estar acompanhando como é que o filho está andando, tem uma parceria muito próxima da escola. Hoje eu sinto que os pais estão mais afastados, né? Não é a regra, mas, né, temos muitas famílias que estão afastadas da escola. E aí, eu não sei se o mundo moderno também, atualmente, as mães estão trabalhando também, né, que é uma busca de um direito, mas também automaticamente tem as consequências, que é o filho ter que ficar com alguém, né? Então, assim, nós estamos com esse modelo de família diferente, e aí as famílias não estão tendo tempo real de cuidar dessas crianças, estão atribuindo às escolas. E aí nós, nas escolas, não conseguimos cuidar, né, dessas crianças, porque o cuidar na escola vai muito mais além do que... Aliás, o cuidado físico, psicológico, é da família, do moral, dos bons costumes, da fé, da espiritualidade, que a escola tem uma participação muito pouca nesse sentido. Então nós, na verdade, teríamos obrigações constitucionais apenas de ensinar pedagogicamente, ler e escrever, enfim, a gente poder estender um pouquinho mais do que isso aí, mas não para além da família. E nós percebemos hoje que nós estamos extrapolando essas barreiras e pegando as atribuições das famílias. Então nós estamos sobrecarregados e cansados psicologicamente, porque eu estou cansado por isso, né? E aí acaba que estamos enfrentando os problemas emocionais das crianças nas escolas, professores com problemas emocionais também, pela carga que está, e aí vem outros problemas de salário, de plano de carreira, de saúde, essas questões, e ele não está suportando ficar na escola com essas atribuições que não eram nossas, eram da família. A mensagem que eu deixo para a família é que a gente, como pai e mãe, deve se atentar mais às questões nas escolas com os filhos e saber que o professor não vai suprir a necessidade do pai e da mãe, e que ele deve ficar atento aos detalhes. Transmitir a mensagem para o pai que ele está de olho no filho, que o que está acontecendo na escola está de olho, e não dá total liberdade também para o filho, né, ser o dono da verdade, mas sim ele transmitir para o filho que ele é um ambiente de respeito, de hierarquia, e que o professor ali é o substituto do seu pai, da família na escola, com todos os limites constitucionais, né, Fábio, nesse sentido, mas que ali deve ter o respeito e esse diálogo horizontal entre família e escola, que está se perdendo nesse momento. Então, assim, eu peço às famílias que aproximem-se da escola, né? Participe de colegiado na escola, de reunião com as famílias, venham visitar a escola, não só naquele momento do final do ano, para saber se o filho passou ou não, mas durante o ano todinho, em parceria com as escolas, porque a escola precisa da família na escola.
5: Tá aí, portanto, esse é Jean Carlos, diretor de educação da Secretaria de Educação de Serra do Ramalho, com reportagens de Fábio Silva, imagens de Cássio Maia, porque tá na sucesso, tá na boa.
4: Certo aí, Fábio, muito obrigado. A gente tem também Luciana, secretária de Educação, palavras muito importantíssimas de Jean Carlos, né? Diretor-geral de Educação. E aí nós entrevistamos também o Fábio, né? A Luciana. Luciana, ela que é secretária de Educação. Vamos ouvir a Luciana.
5: Meu ouvintes da Rádio Sucesso FM, hoje na cobertura do Festa da Roça. A Festa da Roça organizada para as crianças da creche, né, Gabriela Pimenta. Eu tenho uma honra de ter na programação da Sucesso a secretária de Educação no município, Luciana. Luciana, ver as famílias participando juntamente com toda essa criançada é algo que nos deixa super felizes. Boa noite.
7: Boa noite, Fábio. Boa noite, ouvintes. Boa noite, Serra do Ramalho. Fábio, esse é um momento espetacular, né? As crianças, principalmente. Porque esses momentos, eles trazem muitas emoções para a criança. E a gente sabe que todas as emoções que a gente vive na infância, ela vai reverberar pela nossa vida até a nossa idade mais tenra, né? Então, para mim, é maravilhoso ver a felicidade, os olhinhos brilhando e ver que as famílias também estão aqui, que estão proporcionando isso às crianças.
5: Esse ano, ano feliz, né? Para quem frequenta, tanto os profissionais quanto as crianças que estão no Gabriela Pimenta. Além da estrutura, né, que foi entregue do Gabriela Pimenta, para um número que deve ultrapassar mais de 200 crianças que são atendidas?
7: Sim, principalmente as crianças, né? Ficaram muito felizes, as famílias, os profissionais que trabalham ali na Gabriela. Porque foi uma obra muito aguardada, né, Fábio? Então, assim, ela atende hoje, em média, de 250 a 290 crianças, né? Então, assim, pra gente, a entrega dessa escola foi um momento ímpar na educação esse ano. Ver o sorriso das crianças no espaço que é delas, né? As professoras com o máximo de cuidado para deixar um ambiente acolhedor. Então, isso é muito gratificante.
8: Lógico que a participação dos pais quando são crianças é mais fácil, é mais participativo, né, Gabriela Pimenta? Qual a mensagem a senhora, como secretária de Educação, passa para os demais pais, né, que há uma cobrança muito grande de que os pais não participam ativamente, né, da vida escolar do seu filho e deixa a responsabilidade muito para os educadores? Qual a sua mensagem como secretária de Educação do município?
7: Fábio, de suma importância que as famílias entendam que todas as emoções que a criança leva da vida, elas nascem e crescem nesse primeiro momento de vida. Então, quando os pais, eles são presentes, a gente vê um resultado nítido no avanço da criança. E essa queixa que os professores têm, que as crianças, que a família é um pouco distante, ela é notória em todos os ambientes que a gente percebe esses comportamentos. Então, assim, é pedir para os pais para estarem mais atentos, acompanharem a vida dos seus filhos, porque para eles isso é fundamental. Quando um pai acompanha um filho, é notório na escola, nos lugares que ele frequenta, não só a escola, mas em todos os ambientes, as relações que essa criança constrói. Então, assim, quanto mais apoio a gente dá para essa criança, mais possibilidades ele vai ter na vida de crescer, de evoluir como ser humano.
5: Portanto, ao vivo, né, com a secretária de Educação do município, Luciana. Reportagens de Fábio Silva, com imagens e apoio de Cássio Maia, porque tá na sucesso, tá na boa.
4: Certo, aí foi a Luciana, né, secretária de Educação, a gente conversou com o diretor-geral de Educação, Jean Carlos, e também com a secretária de Educação, Luciana, né, sobre a creche, Gabriela Pimenta, sobre a festa na roça, que é a festa de quadrilha. Então, muito boa a reportagem mesmo. A gente ainda tem Januário, que é o diretor do Castro Alves, né? O diretor do Castro Alves, mas daqui a pouco a gente coloca. Então são 12 horas e 49 minutos. A gente ainda tem hoje ainda a resposta, né, do secretário de. O secretário de Infraestrutura e Obras, Elcio, e o Wellington, né, que é o diretor ali, que ele que é o responsável pelas máquinas, eles responderam a gente ali sobre as obras que tinham iniciado, algumas estradas lá no pé da serra, que e estavam em manutenção, parou. Então eles deu a resposta daqui a pouco, depois do intervalo, né? Você que tem interesse aí ouvir essa sobre as estradas, conserto das estradas, aguarda um momentinho, depois do intervalo, daqui a pouquinho, guarda uns 2-3 minutinhos que a gente volta, traz essa informação. Nós ainda temos André Dias, temos a resposta aí de Elson, né? Secretário de Obras, André Dias, secretário de Agricultura, e a gente ainda tem Januário, que é o diretor aqui do Colégio Castro Alves, e mais informação ainda para você ficar bem informado aqui no Jornal da Sucesso FM.
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4: São 12 horas e 56 minutos, 12 e 56. 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
4: São 12 horas e 59 minutos, já são quase 13 horas da tarde. A gente tem aqui um comentário de um ouvinte, né? Você também pode participar. A Elane aqui, ela mandou aqui, Jean está certo, Josemar. A família acha que a escola hoje são um depósito, onde deixa os filhos e a escola que se vire. A realidade vivenciada diariamente, né? Aí tá a opinião do ouvinte aqui. Manda sua opinião também, 3620-1680. Manda sua opinião aí no WhatsApp aqui da Sucesso, que eu vou ler a sua opinião, assim como eu tô lendo aqui da Elane, né? Que ela deu a sua opinião, você também dá a sua opinião. Pra gente continuar nesse assunto aí da festa na roça, da quadrilha que teve pros meninos, investimentos, a gente conversou também com o Januário, ele que é diretor do Castro Alves. A gente vai ouvir, né, o Januário também, que é muito boa a reportagem com o Januário também, pra gente falar um pouco mais sobre esse assunto da educação. Então continue comentando, vai escutando aí, enquanto você vai escutando em Januário, comente também sobre o que Jean falou, sobre o que a secretária falou, o que Januário está falando também. Participe conosco, 3620-1680. Vamos lá ouvir o que Januário tem a dizer para nós.
5: Ouvintes da Rádio Sucesso FM, nós continuamos na cobertura agora do Castro Alves, o Colégio Castro Alves, que tem Januário, né, como diretor, e hoje é a festa na roça. E os meninos do Castro Alves, com as famílias, estão participando. Januário, este momento é um momento de festa, de confraternização para os meninos, agora na sua direção e da equipe.
16: Olá, Fábio. Boa noite, Fábio. Ouvinte da Sucesso, Serra do Amário, né? É um prazer, Fábio, estar falando com vocês. Sim, com certeza é um momento ímpar, né? Muito interessante na nossa vida enquanto professor, enquanto gestor. E essa organização é para esses meninos, né, que se dedicaram e quiseram fazer. Quando nós íamos assumir a escola, eles pediram, né, queria, ô diretor, vamos fazer a quadrilha. Até então, não tínhamos nada em mente, mas daí eles resolveram, né? Procurou a professora, elegeu uma professora, e aí nós temos três espécies de quadrilhas, né, diferentes, né? Tem a colheita, né, com a professora Magda, que são os menores. Nós temos a professora Fabiana, que no nono ano também, com a espécie de quadrilha diversificada, né, diferente. E aí vem a outra turma da professora Josi, também mostrando uns passos diferentes, né, criado por ela, e a gente fica feliz. A gente agradece a toda a comunidade Castro Alves, ao empenho de cada um, a dedicação, e nós estamos sempre aí buscando algo novo para mostrar que a educação, ela tem jeito e funciona com parceria e com organização.
8: Januário, esse é um momento festivo, mas não posso perder a oportunidade. Como é que tem sido esses primeiros momentos, meses, né, à frente como diretor da instituição?
16: Fábio, é interessante essa pergunta sua. Foi muito difícil. Aliás, está sendo, por conta de que os meninos, a família, precisa estar mais próximo do filho, precisa estar mais próximo da escola, e nós precisamos unir as mãos nesse momento para que eles entendam que nós vivemos com regra todo o tempo. Em tudo que nós vamos fazer na nossa vida pessoal, profissional, nós temos que ter regras e precisamos ter limite. Então, o desafio maior nosso, eu me recordo quando José Matos esteve aqui na nossa primeira semana, eu falei isso para ele: o nosso maior desafio é fazer com que os alunos, os estudantes, os profissionais, ou seja, toda a comunidade, ela entenda que tudo tem que ter limite, tem que ter regra. Isso é a base da sociedade, para que nós consigamos ter uma sociedade diferente, né? E mais humana, porque quando você tem regra, você respeita. Quando você tem limite, você entende que precisa ter limite para dar limite, e as coisas funcionam dessa maneira.
5: Na outra administração, nas outras administrações sua, você não vivenciava a tecnologia que tem nos dias atuais. Era diferente. Lógico que tinham situações que as regras faziam com que desse a solução. Como é que tem sido o professor hoje que encara a tecnologia, os alunos que estão na era total da tecnologia e que muitas vezes vê a internet como uma terra sem lei e quer trazer essa mesma situação para a escola? Como é que tem sido esse trabalho?
16: Esse é um trabalho, é um trabalho conjunto e o tempo todo, né? Observando essa questão da tecnologia voltado para o telefone, né? Vamos pegar o grande vilão, porque os meninos, eles não se educaram ainda para entender e saber como que usa esse aparelho em sala de aula. Então hoje para a gente está sendo um desafio fazer com que eles entendam que não pode

0: Então isso tem atrapalhado bastante e nós conversamos muito e adotamos algumas medidas de estar recolhendo esses celulares no início da aula, né, no primeiro momento, e entregando no final, até um tempo, né, dizendo para eles, conscientizando que se insistir em trazer, infelizmente teremos que, seremos obrigados a recolher, deixar retido por um dia, três, quatro, cinco, e só entregar com os pais. E isso tem nos ajudado bastante, porque eles entenderam e reduziu muito o uso do celular em sala de aula.
1: Os pais, logicamente, que sempre pediram a sua volta à direção do Castro Alves, não desmerecendo de maneira nenhuma quem esteve à frente. Mas sempre havia uma cobrança, até por essas regras, né, por essa organização. E aí, vai ter gincana esse ano, temos agora essa festa dos meninos aqui. Vai ter gincana esse ano no Castro Alves ou só o ano que vem? O que é que tem de programação festiva também? Nós temos o ensinamento, as regras, mas tem um lado também de lazer.
0: Ah, não, não tem como você estar na escola e não fazer a gincana. Acho que a gincana, ela é um momento de interação. Dentre todos, a gincana é o maior momento de interação com os jovens, com os alunos. E nós vamos fazer sim, com a participação dos meninos, que é indispensável, né, a participação deles. Porém, com a organização da equipe gestora e de toda a equipe pedagógica, professores, funcionários. Porque eu acredito que primeiro é preciso se organizar para depois chamar os meninos para uma conversa e dizer, olha, daqui para frente é com vocês. E nós já estamos fazendo isso, já colocamos o nosso projeto para os professores, que eles gostaram da nossa ideia, que o nosso tema é o resgate da cultura serramalhense. Então, assim, é um momento muito interessante. Os meninos até então, que é aquela história, tudo novo, deixa você meio que enraivado, né? Mas eles começaram a entrar no ritmo, é tanto essa apresentação hoje aqui, no primeiro momento foi muito difícil, mas eles gostaram e está saindo coisa maravilhosa e com certeza a nossa gincana também será muito boa, maravilhosa e prazerosa para os pais, até para vocês, rádio, virem fazer a cobertura. E a gente espera que corra tudo bem, pode ter certeza que nós vamos estar sim, seguindo o nosso regimento, que é o essencial, é fazer tudo baseado pelo regimento da escola, né, que é a primeira lei da escola, e se precisar, ir até a próxima instância.
1: Qual a mensagem que você manda para os pais, para ser mais participativa? Qual a mensagem central para os pais que acompanham a Rádio Sucesso?
0: Eu acredito que a mensagem central é participar mais da vida escolar do filho. Eu acredito que quando a família, ela participa da vida escolar do filho, com certeza, tanto ela vai ganhar enquanto família, quanto o aluno vai ganhar enquanto aluno e enquanto sociedade. Nós sabemos que a base da sociedade é a educação. A escola, ela apenas organiza esse trabalho que eles trazem de casa. Então, precisa sim. A mensagem é, fiquem mais perto dos filhos, cuidem mais, orientem melhor e contem com a escola para estar fazendo esse trabalho que vai deslanchar no futuro e você vai dizer, olha, valeu a pena, foi bom e nós estamos sempre juntos nessa pegada de estar sempre, sempre melhorando e buscando, porque eu acredito que a parceria é o que move, né? É você, rádio, eu, escola, a Secretaria de Educação, o município, o gestor. Então, se essas esferas se unem, com certeza nós teremos bons frutos na educação, na sala de aula.
1: No momento festivo, direto da Escola Castro Alves. Reportagem de Fábio Silva com apoio de Cássio Maia. Porque tá na sucesso, tá na boa.
2: Aí, esse aí foi Fábio Silva, né? Direto ali dos festejos agora desse fim de semana. É, passando aí, Januário, o pessoal dando opinião aqui. A gente tem também os ouvintes, né? Os ouvintes do YouTube. Os ouvintes do YouTube também que tá mandando aqui o alô deles aqui pra gente. Um abraço, Alessandra Caraíbas. Boa tarde, Alessandra. Clarice Aguiar Ferreira. Boa tarde, senhora Clarice. Também pra senhora também, viu? Uma boa tarde pra senhora. E participe também conosco através do 3620-1680. São 13 horas e 8 minutos. A gente vai pro intervalo, daqui a pouco a gente volta, a gente vai voltar, nós temos André, né, a gente tem também mais informação, né, a gente tem também a resposta do secretário de obras sobre o conserto das estradas, não saia daí, aguarde, daqui a pouquinho a gente tá de volta com mais informação para você, tá bom? Aguarde só mais um pouquinho, só no intervalo a gente vai fraturar ali rapidão e já volta.
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2: 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E são 13 horas e 16 minutos. 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

0: 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Agora são 13 horas e 18 minutos. 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

E são 13 horas e... São 13 horas agora, 13 e 19, né? São 13 horas e 19 minutos aqui na Sucesso FM pra você, né, ouvinte da Sucesso FM, que sempre manda a mensagem aqui pedindo, né, informação, pedindo, querendo saber informação sobre as estradas, conserto de tal estrada que começou, não terminou. Eu fui até a secretaria hoje, de Secretaria de Obras, né, e Infraestrutura, conversei com Elcio, ele que é o secretário de Agricultura, conversei também com o Wellington, eles dois, que são, o Wellington é o coordenador das máquinas ali, eles que resolvem essa questão das máquinas, né, os locais. Então ele me passou o cronograma que hoje, né, hoje, segunda-feira, dia 27 de julho, eles iniciaram, né, em alguns locais, obras que já estavam paradas, iniciou, né, o conserto ali, a reparação das estradas que estavam sendo necessitadas. Citou também, né, que eu perguntei, o pessoal reclama ali, Água Fina, Nova Posse, que estava faltando um pedaço lá para ser terminado, né, um pedaço de estrada que iria ser terminado. Ele disse que está resolvendo as estradas aqui mais próximo, vai lá para fazer esse cronograma lá da estrada de Água Fina, né? Essa semana aí já vai estar subindo para lá, para resolver essa estrada para Mata Verde Mineira, vai passar em Taquari, vai resolver também um pedaço de estrada ali para o Mandiaçu, para o Barnabé também, e para Fazenda Roberto. Fazenda Roberto também vai ser resolvida essa questão da estrada, tá bom? Então, você aí que mora nessas áreas que eu falei, que estava ali reclamando por conta da estrada, né? A gente vai ficar atento ali, porque por essa semana vai ser resolvido aí a questão de vocês. Ele deixou bem claro aqui pra gente que vai ser resolvida essa questão lá. Conversei com o Elcio, tá bom? Secretário de Infraestrutura e Obra. Então, ninguém melhor que o secretário de Infraestrutura para estar resolvendo essa questão, e já deu a resposta aí. O secretário, o responsável técnico lá das máquinas, foi quem nos trouxe essas informações aí. Então, o que você tem que fazer? Agora é só aguardar as máquinas chegarem. Então, tá aí a resposta para você que sempre tá pedindo pra gente. A gente tem uma notícia aqui importante também para você que vota, para você que tá fora do seu domicílio eleitoral. O prazo para solicitação do voto em trânsito, ele começa nessa próxima segunda-feira, dia 20, ou seja, a partir da próxima segunda-feira, né? Os eleitores, que foi a semana passada, eles foram ao domicílio eleitoral no dia das eleições, poderão solicitar, né, o voto temporário do local de votação para votar em trânsito. O pedido pode ser feito até dia 20 de agosto por meio do autoatendimento eletrônico ou presencialmente a qualquer cartório eleitoral. O voto em trânsito permite a transferência para os municípios, desde que seja capital ou

0: cidade com mais de 100 mil eleitores. Então, se você é, se você mora numa cidade dessa aí, mais 100 mil eleitores, se você vota numa cidade dessa, está viajando no dia, você pode ir lá no site do autoatendimento eleitoral e solicitar o seu voto em trânsito, né? É, quem pode votar? Se o local informado estiver dentro do mesmo estado do domicílio eleitoral, a pessoa poderá votar para todos os cargos em disputa. Caso contrário, será habilitado o voto somente para o presidente da República. Ou seja, se for aqui na Bahia, um exemplo lá, você vota em Salvador e você está em Feira de Santana no dia e você não consegue ir em Salvador, você sabe que vai estar naquele dia da votação, então até dia 20 de agosto você fala, ó, vai lá, informa, eu estarei em Feira de Santana, não posso votar em Salvador naquele dia porque eu estarei lá a viagem, a trabalho, então quero informar que eu vou votar lá. E aí você vai poder votar para presidente, para senador, deputado federal, deputado estadual. Mas caso você é aqui da Bahia, está em São Paulo, você vai poder votar apenas para presidente, tá bom? Porque presidente está igual em todas as urnas. E aí os outros cargos muda de acordo com o estado. Então você não pode votar para deputado e senador, né? Deputados e senador, porque você vai estar em outro estado, não tem lá naquela urna sua esses deputados aí que você poderia votar no seu estado. Mas tem o presidente que aí é nacional, né? O presidente você pode votar em qualquer estado, desde que você reserve lá o seu voto em trânsito. O voto em trânsito permite a transferência para outro município, desde que seja capital ou cidade de mais de 100 mil eleitores, tá bom? Além disso, as pessoas em trânsito no território nacional, a legislação eleitoral prevê a possibilidade de transferência temporária do local de votação para outros grupos. Entre eles, estão pessoas presas provisoriamente, adolescentes em unidades de internação militares e agentes de segurança pública que estiverem em serviço do dia de eleições. Pessoas com deficiências, com mobilidade reduzidas, indígenas, quilombolas, integrantes de comunidades tradicionais, residentes em assentamentos rurais, integrantes das justiças eleitorais e do Ministério Público, público eleitoral em serviço, além de pessoas em situação de rua, né? No caso de presos e presas, né? Presas e presos provisórios, adolescentes de unidades de internação militares, agentes de segurança pública, integrantes da justiça eleitoral, a solicitação será feita pelo órgão responsável e deverão encaminhar o formulário ou a listagem com os nomes dos eleitores e eleitoras aptos à habilitação. Tá? Tem outras hipóteses também, que irá atuar diferente na organização das eleições, também pode solicitar a transferência temporária do local de votação, mas o prazo para fazer isso é outro. Então, até dia 28 de agosto, poderão habilitar-se para votação na sessão do local de diversos daqueles que origina-se os mesários e mesárias. As pessoas que convocadas para prestar apoio logístico é aqueles designados para atuar nesses testes de integridades das urnas eletrônicas, além de agentes penitenciários, policiais penais e servidores de estabelecimentos penais ou de unidades internas de adolescentes custodiados, desde que estejam em serviço no dia da votação. Tá, gente? Só será possível se você saber que, além desses casos especiais, mas você não pertence a nenhum caso desse, mas estará viajando, estarei em São Paulo na data da eleição, em outubro, eu já sei que eu estarei lá, então vou entrar no site, quero voltar ao menos para presidente, então entra no site, vai lá, se inscreve bonitinho e vai ter liberado para você votar lá no próximo local que você está. Você vai ter o voto em trânsito, viu? É muito importante o cidadão estar votando para a gente decidir aí o futuro do nosso país. Então daqui a pouco a gente volta. Dá pra gente passar aqui agora. A gente tem André Dias, ele que ele é o secretário de Agricultura aqui de Serra do Ramalho, e ele vai falar sobre o dia de campo. São 12 horas, nós estamos aqui agora, são 12 horas e 26 minutos, e o André Dias, ele vai falar conosco, né, sobre o dia de campo. A gente vai ouvir aí o que ele tem para falar sobre o dia de campo. Ouvintes da Sucesso FM, estou aqui na Secretaria de Agricultura com o secretário André Dias, e ele vai falar conosco hoje sobre o dia de campo, né, que está sendo organizado aqui em Serra do Ramalho, né, todos preparativos, e como que vai ser esse dia de campo, né? Às vezes as pessoas estão ouvindo e falar dia de campo, mas não entendeu o que é ainda. André, bom dia, pode explicar pra gente o que é o dia de campo, como que vai funcionar?
1: Bom dia a todos os ouvintes da Rádio Sucesso, é uma satisfação estar aqui com vocês, falando o seguinte: esse dia de campo vai ser um encontro dos produtores de leite de Serra do Ramalho e região circunvizinhas, onde está vindo caravanas de outros municípios para esse dia de campo. juntamente com o Sindicato dos Produtores Rurais de Bons da Lapa, com o Senar, Sebrae, Secretaria da Agricultura, a Prefeitura Municipal de Serra do Ramalho e todos os produtores de leite, né, da região, vai estar nesse dia de campo, onde vai ter no dia 31 pela manhã, 8 horas da manhã, tem o café da manhã e a abertura do evento, e às 8:30 para 9 horas começa a primeira palestra sobre genética leiteira, que vai ser doutor Érico da Selexais, que vai fazer essa palestra. Aí em seguida tem uma palestra sobre reserva estratégia, né, com silagem, moringa, palma, com o doutor Matheus. E tem, depois tem outra palestra sobre nutrição com a doutora, que eu esqueci o nome aqui agora. Aí no dia primeiro vai ter a palestra com o professor da UFOB lá de Barra sobre manejo leiteiro. Aí depois vai ter a palestra com o Cláudio, o veterinário Cláudio da Laboratório Serva, falando sobre tripanossomo, que é um protozoário que está afetando as nossas vacas e matando aqui na região. Aí depois vai ter uma palestra sobre doenças reprodutivas com a doutora Mirella da MSD. E para fechar, com uma palestra sobre meio ambiente, com o Márcio falando sobre regulação fundiária, sobre a forma de você que vai querer fazer desmatamento, como é que você deve proceder para pegar a licença para fazer, ele falando sobre meio ambiente, sobre isso.
2: É. Como o senhor falou aqui, seria só um dia, né? A princípio, depois já rendeu para 2 dias, vai ter um torneio leiteiro
1: e também. Vai ter um torneio leiteiro dentro desse evento, que vai ser, as vacas vão chegar na quinta-feira, aí começa a secagem final da tarde e começa a ferir o leite na sexta e no sábado, encerra no sábado à tarde, à noite, à tardinha, né, com tirar o leite e ver quem foi que produziu mais, para mostrar que em Serra do Ramalho tem genética boa.
2: Esse dia de campo, ele vai ser realizado em que local, qual é o local que vai ser realizado, e como o senhor falou que vai vir produtores de toda a região, o produtor de Serra do Ramalho que queira participar também, precisa fazer alguma inscrição ou como é que vai funcionar?
1: Na verdade não precisa fazer inscrição não. É só dirigir lá para a propriedade de Zé Humberto, na vicinal 10.1. Você vindo da 10, entrando na vicinal, você vai andar 1,8 km. E você saindo de Serra do Ramalho, pega a vicinal do Matadouro, dá mais ou menos uns 6 a 7 km do lado direito. Mas vai ter placa lá mostrando tudo.
2: Até tudo mostrando direitinho. Então não precisa fazer inscrição, é só chegar lá e participar do dia de campo.
1: Exatamente. Então vai ser as palestras vai ser todas pela manhã, a partir de 8:30 para 9 horas para começar, porque dá tempo o cara tirar o leite e ir para lá, ter um cafezinho da manhã, para o cara não perder tempo em casa tomando café. Aí assiste as palestras, aí tem um almoço, aí ele volta para tirar o leite dele e no outro dia volta de novo para assistir as palestras de novo.
2: E do torneio leiteiro, já tem as pessoas inscritas ou ainda está recebendo alguém que queira fazer?
1: Na verdade, o torneio leiteiro já está. Ainda se a pessoa quiser vir, ainda dá pra vir. Mas já tá praticamente fechado.
2: Ah, fechado. Tá, muito obrigado.
1: Tô aqui à sua disposição.
2: Aí aqui José Manareda para o jornalismo da Sucesso FM.
0: Certo, esse é André Dias passando as informações aí pra gente sobre o torneio leiteiro aqui de Serra do Ramalho, né? Também do dia de campo, o que que vai rolar, o que que vai acontecer nesse dia de campo aí. Então esse é André Dias, secretário de Agricultura de Serra do Ramalho. Então você que tem interesse, entre em contato com a Secretaria de Agricultura, quer participar do torneio leiteiro, quer mostrar a genética da sua fazenda, do seu terreno, da sua roça, quer mostrar que tem genética de vaca boa, entre em contato com o André, participe do torneio leiteiro. Então assim, vai lá, participe da... É muito importante que você, produtor de leite, você, produtor rural, participe desses momentos, participe lá do dia do campo, entender sobre nutrição animal, sobre, né, essas doenças aí, como ele falou, que está afetando muito o gado aqui em Serra do Ramalho, o gado leiteiro, sobre reservas estratégicas. Então vai ser muito bom esse dia de campo aí. Então eu aconselho você, criador, vai até lá. A gente já fez a cobertura de eventos como esse e a gente nota, percebe-se, né, que é muito bom para o produtor um evento como esse. Tem aqui José Areda também dando um boa tarde, um abraço para você, né? E são 13:31. 13:31. Muito obrigado pela sua audiência. Muito obrigado por você participar conosco. Amanhã a gente está de volta aqui com mais informação, com mais notícia. Manda a sua demanda para cá. A gente vai buscar a sua demanda. Participe através do 3620-1680. peça, né? Manda a sua demanda, participe, comente. A gente está aqui disponível. Você é quem ajuda a gente a fazer o jornal. Então, até amanhã, fiquem com Deus, no mesmo horário, hein? Não esqueça, liga o radinho cedo e permaneça no mesmo horário e participe aqui no Jornal da Sucesso. Boa tarde.
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9: Boa tarde, 13:34.

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1: Hoje eu gostaria de refletir com você sobre o recomeço diário. Porque o Senhor nos dá a cada amanhecer uma nova página em branco e a chance de fazer tudo diferente. Então não importa os erros que ficaram para trás ontem, a misericórdia dele se renova todas as manhãs. Hoje, por exemplo, é o dia perfeito para você recomeçar, para você dar o seu melhor e permitir que o amor divino guie os seus passos na direção certa.
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5: Olá, boa tarde a você. Agora são 14 horas. Vamos juntos, curtindo o melhor da programação aqui na sua rádio, na sua estação favorita.
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1: Olá, meus amigos, chegando por aqui o nosso resumo de novelas. Eu vou te contar tudo de A Nobreza do Amor. Hoje, segunda-feira, Mirinho declara o seu amor por Lúcia. Caetana se orgulha das atitudes de Tonho em relação ao seu trabalho no engenho. Virgínia ouve uma conversa entre Belmira e Diógenes e acaba descobrindo que Ritinha é sua irmã. Virgínia ameaça Diógenes para deixar seu trabalho na igreja e dar uma promoção a Mirinho. Binta se aproxima de Kênia, que acusa Gendal de tirania. Embriagado, Mirinho garante a Manuel que não deixará Tonho brilhar na festa da moagem e Sebastião ouve. Mirinho confronta Tonho e afirma que o rapaz não se casará com Lúcia.
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0: Meu irmão.
1: Obrigado, Netinho.
0: Eu que agradeço, meu pai. Sucesso, viu?
1: Salma de palmas, meu parceiro Neto Brito.
0: O vídeo, meu irmão. Tamo junto, tá sim.
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4: E agora, chegando o resumo da novela Coração Acelerado. Hoje, Xavier é atingido antes que pudesse revelar a verdade a Leandro. Leandro pede ajuda ao delegado Albano. Eduardo, Agrada e João Raul vão até a delegacia apoiar Leandro e acabam chamando a atenção das pessoas. Leandro revela a Eduarda sobre a história de Xavier e teme ter se tornado o principal suspeito do crime. Ronei se pergunta sobre o dinheiro que Zilá deu a Xavier. Uma pessoa misteriosa guarda a mala de dinheiro de Zilá e parte com seu carro.
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1: Vovô Churrasquinho.

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1: Olha a hora, 14 horas e 32 minutos. Boa tarde.
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1: Chegando por aqui, resumo da novela Quem Ama, Cuida. Atenção, atenção, hoje, segunda-feira, Tiago adormece no sofá da casa de Bruna e Pedro. Carmita se desespera ao constatar que levou um golpe de Edson. Ademir recebe um e-mail anônimo ameaçador e Dora se preocupa. Silvana resgata Tiago na casa de Bruna. Otoniel lamenta que o encontro com Elsa não tenha dado certo. Rosa pressente que Helenice está sofrendo com o marido, mas a filha nega. Bruna nota que Carmita está com problemas. Carmita observa o anel de Pilar. A identidade de Francesca é revelada.
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0: coisa linda, gente. Glória a Deus.
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1: Meus amigos, hoje na novela Coração de Mãe da Rede Record, Borá acha que vai ser impossível continuar trabalhando com o Carsu, fingindo que nada aconteceu depois de tudo que rolou. Ele está totalmente decidido a ir embora de vez para o exterior, a menos que ouçam não vá da boca de Carsu. O problema é que Carsu é orgulhosa e não vai mover um dedo para impedir quem quer partir.
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1: Olá, boa tarde você. Agora são 15 horas e a gente segue juntos aqui na sua tarde.
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2: E vamos de mais informação na sua segundona. Vamos com mais as últimas do esporte por aqui.
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2: Flamengo e São Paulo ficaram 1-1 no Maracanã ontem pela 20ª rodada do Brasileirão. Léo Pereira abriu o placar para o rubro-negro em cobrança de escanteio, quebrando o jejum de 14 jogos sem marcar. Calera empatou pelo São Paulo e encerrou uma seca de 12 partidas sem gol. O São Paulo é 12º com 26 pontos. Já o Flamengo é segundo com 38.
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2: O Atlético de Minas venceu o jogo contra o Palmeiras ontem e venceu por 2-1 no Nubank Park pela 20ª rodada do Brasileirão. O gol que abriu o placar para o Galo saiu depois de um frango do goleiro Carlos Miguel, que tentou segurar uma finalização de Cacierra e deixou escapar. Vitor Hugo pegou o rebote e marcou. O Palmeiras empatou com Felipe Anderson, mas Igor Gomes garantiu a virada. Com o resultado, o Atlético pulou para o 8º lugar com 28 pontos, apenas 3 atrás do G5. Já o Palmeiras ficou com 44 e sofreu sua primeira derrota em casa nessa Série A.
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2: O Remo venceu Vitória por 2-0 ontem no Mangueirão pela 20ª rodada do Brasileirão. Já abriu o placar pela reta final do primeiro tempo, aproveitando um frango do goleiro Lucas Arcanjo. Aleph Manga fechou o placar no início da segunda etapa em tabela com Zé Ricardo. Com o resultado, o Remo foi ao 18º lugar com 21 pontos. Já o Vitória segue em 13º com 26 e ainda não venceu nenhum jogo fora de casa no Brasileirão.
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2: Nos jogos de domingo da Série B, de virada, Ceará marca 4 gols, vence o São Bernardo e deixa o Z4. Nico Ferreira, Vina, João Gabriel e Enzo Ludovico marcaram os gols do Vozão, enquanto Helder, Hugo Sanches e Pedrinho balançaram as redes para o São Bernardo. Tudo igual, Criciúma e Náutico empatam sem gols. América segura bombardeio do Goiás, marca gol Salvador e vence primeiro em casa com gol de Paulo Victor. Novo Horizontino vira e goleia o Londrina. Paulo Mocelin abriu o placar para o Tubarão, mas Rômulo, Robson, Reidinei e Carlão viraram.
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2: No mercado da bola, o Atlético de Minas anunciou a contratação do centroavante uruguaio Thiago Borbas, de 24 anos. O contrato será por empréstimo com opção de compra. O Sport acertou a venda do atacante Zé Lucas, de 18 anos, para o Cruzeiro. O acordo prevê a negociação de 60% dos direitos econômicos do jogador por US$ 5 milhões, cerca de R$ 25,5 milhões na cotação atual. O Leão permanecerá com 20% dos direitos, enquanto os outros 20% ficarão com o atleta e seu empresário. Paulo Autuori é o novo técnico do Fortaleza após demissão de Carpini. Tô de volta amanhã trazendo mais informações. Tudo o que rola e acontece no mundo da bola, você fica sabendo primeiro aqui na Melhor. Abração do Deluca, ótima segunda, excelente semana, fiquem com Deus e até a próxima. Tchau, tchau, valeu.
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1: Olá, queridos, mais uma semana chegando até nós, muito aroma e sabor na sua segunda-feira. Eu sou a Kelly Gomes e hoje a gente vai com uma receita maravilhosa. Ela é básica, mas é maravilhosa, tá? Venha aprender a fazer macarrão ao alho e óleo. Você vai precisar de 5 dentes de alho amassados, 5 colheres de sopa de óleo, 1 colher de sopa de manteiga e sal a gosto. E agora você faz assim, você vai começar amassando bem o alho juntamente com o sal, formando uma pasta. Em uma frigideira você vai colocar o alho amassado e o óleo. Aí você vai fritar em fogo médio, sem deixar o alho queimar, só dourar, tá? Nesse momento você vai acrescentar a manteiga e vai deixá-la ferver um pouco, só para incorporar bem o sabor, mexendo sempre. Coloca sobre o macarrão imediatamente. E tá aí, fácil, prático, simples e delicioso. Vale a pena provar. Um beijão pra você e uma ótima semana. Até amanhã.
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A escolha certa do look. E as malhas térmicas, conhecidas como segunda pele, são suas maiores aliadas. O tecido tecnológico fica bem ajustado ao corpo, retém o calor natural que você produz e impede a entrada do vento gelado. Além disso, o material espelha a umidade para evitar o sol.

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2: Imagina só você ganhar um teste de DNA de presente de Natal e descobrir que sua vida inteira foi uma grande mentira. Foi exatamente o que aconteceu com Kyle Bailey e Jeremy Morrison, dois americanos de 38 anos que descobriram ter sido trocados na maternidade de um hospital na Dakota do Norte. O rolo começou quando o teste de Kyle apontou uma tia de Jeremy como sua parente biológica. Intrigado, Jeremy também fez o exame e o resultado foi o checkmate. Eles eram os únicos bebês nascidos no hospital naquele dia e acabaram indo para as casas erradas. Agora, as famílias estão processando o hospital, que jura de pé junto que sua equipe não cometeu erro nenhum. Apesar do choque psicológico de ver a realidade desmoronar, Jeremy garantiu que o exame não apaga o amor e as memórias de uma vida inteira com os pais que o criaram.
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0: Pera aí. Consertou?
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2: Boa tarde a você, 15 horas e 32 minutos.
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9: No Brasil ainda falta representação política para mulheres indígenas.

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0: vida sem sair de casa? Então experimente a massagem facial. Deslize as pontas dos dedos com suavidade, partindo da testa até o couro cabeludo e do nariz em direção às orelhas. Na região dos olhos, faça movimentos leves de compressão e descompressão nas pálpebras inferiores. Esse hábito simples ativa a circulação do rosto e elimina toxinas, garantindo aquele ar saudável que você sempre quis.
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2: Uma britânica de 47 anos chamada Emma Marsden aprendeu da pior forma possível que água de torneira e lentes de contato são inimigas mortais. Após cair de cabeça em um carrinho de mão com terra e água enquanto limpava baias de cavalos, ela lavou o rosto sem tirar as lentes. Dias depois, seu olho inteiro começou a arder até a dor ficar insuportável e ela perder totalmente a visão. O diagnóstico foi assustador. Ela pegou ceratite por acantamoeba, uma infecção rara causada por uma ameba comedora de córnea que adora viver na água. A dor era tão bizarra que Emma chegou a dizer que ter 3 filhos em parto normal foi um passeio no parque perto disso. Os médicos precisaram até costurar a pálpebra dela para tentar fechar um buraco que o parasita abriu no olho. E ela agora aguarda anos para poder tentar um transplante. E você aí, que tem preguiça de lavar as mãos antes de mexer no olho ou toma banho de lente fingindo que nada vai acontecer, vai continuar brincando com a sorte ou vai correr para comprar o soro fisiológico agora mesmo, hein? Tá fazendo o que ainda, rapaz? Corre!
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4: Olá, boa tarde a você. Agora são 16 horas e a gente segue juntos aqui na sua programação.
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4: Olá, tudo bem com vocês? Hoje é segunda-feira e vai começar o Flash Star aqui com Priscila Pera, tudo que tá rolando na vida dos famosos. Débora Seco, de 46 anos, contou que precisou vencer a falta de apoio da própria família para realizar o sonho de virar atriz. Em uma entrevista, ela relembrou que seus parentes duvidavam que ela conseguiria construir uma carreira de verdade na televisão. Ela cresceu na Cidade de Deus, no Rio de Janeiro, e desde pequena já sabia o que queria. Escondida da família, ela ligava para as emissoras até conseguir uma chance na TV. Mas o momento mais marcante foi com apenas 10 anos, quando sua primeira novela acabou. Com medo de ficar sem trabalho e sem dinheiro para ajudar em casa, a menina teve a coragem de ir até a sala do diretor da Globo pedir para não ser demitida. Eu disse: Mário, não me demite, eu preciso muito desse emprego. Estou ajudando minha família e pagando a escola dos meus irmãos. E ele me conseguiu um contrato longo. Desde então, Débora Seco nunca mais parou de trabalhar como atriz. Que história bonita, né? Esse foi o seu Flash Star. Beijos e eu volto já já.
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2: Motorola apresenta novo tablet com tela grande, caneta e inteligência artificial. É o que você descobre agora nesta segunda-feira, 27 de julho, no Dia do Motociclista, por aqui, na melhor do seu rádio, nesta edição novinha do Tech World.
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2: A Motorola revelou os detalhes do seu novo tablet, o Moto Pad 70, focado em estudos, trabalho e entretenimento. O aparelho tem lançamento confirmado para agosto e se destaca por ser muito fino e leve, pesando cerca de 530 gramas. Ele vem equipado com uma tela grande de 12,1 polegadas de alta definição, que garante cores vivas e ótimo brilho para vídeos e leitura. Além disso, o dispositivo já acompanha na caixa a caneta inteligente Moto Pen, ideal para desenhar e tomar notas, e suporte para capa com teclado. Outro ponto forte é a tecnologia. O tablet vem com o sistema Android 16 e recursos de inteligência artificial que ajudam a reescrever, resumir e continuar textos automaticamente. Para fechar o pacote, ele traz conexão 5G, internet rápida e uma bateria gigante de 10.200 mAh, com carregamento super rápido.
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1: Agora são 16 horas e 31 minutos.
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0: Muito obrigado.
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1: De volta aqui com o Flash Star. Eu sou Priscila Pera e tudo que tá acontecendo na vida das celebridades. Tiago Lacerda abriu o coração para falar sobre o maior amor da sua vida. Seus 3 filhos com a atriz Vanessa Lois, com quem está junto há 25 anos. Para comemorar o Dia dos Pais, o ator participou de um comercial ao lado do seu pai Jadir e do filho mais velho Gael, de 18 anos. Além dele, o casal também tem a Cora, de 16, e a Pilar, de 11. Apesar de ser muito discreto e mostrar pouco a família na internet, Tiago contou que essa foto junta com 3 gerações foi inesquecível. Ele disse: "Ser pai é um amor gigante e uma responsabilidade enorme. O mais bonito é poder ver o mundo de um jeito novo através dos olhos dos filhos. Essa emoção da vida real também vai para a TV. Tiago vai interpretar um pai muito amoroso na próxima novela das 7, Por Você. Já em casa, ele faz questão de estar sempre presente e ensina para os filhos a lição mais importante. Espera ensinar que a busca pela felicidade está em aproveitar o caminho da vida e não apenas em chegar no final." Esse foi o seu Flash Star. Beijos e até.
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2: ChatGPT ganha modo de voz avançado no PC para automatizar tarefas de trabalho. É o que você descobre junto comigo nesta segunda-feira na nova edição do Tech World para você.
1: O futuro já começou.
2: A OpenAI lançou uma atualização importante para o aplicativo do ChatGPT no computador, tanto para o Windows quanto para o macOS. A novidade traz o modo de voz avançado, permitindo que os usuários conversem com a inteligência artificial de forma supernatural, enquanto ela realiza tarefas no sistema ao mesmo tempo. Com o novo recurso, é possível dar ordens por voz para o ChatGPT, criar e acompanhar projetos, editar arquivos do computador, ler o que está na tela e executar comandos de programação. O sistema é capaz de ouvir, falar e trabalhar simultaneamente, facilitando a automação de rotinas. A ferramenta já começou a ser liberada para os assinantes dos planos pagos da plataforma.
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1: Olá, boa tarde pra você, 17 horas e 1 minuto agora.
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1: Nosso rádio, 17 horas e 33 minutos.
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0: muito obrigado.
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0: O anjo do Senhor anunciou a Maria,
1: e ela concebeu do Espírito Santo.
0: Ave Maria, cheia de graça, o Senhor é convosco. Bendita sois vós entre as mulheres, e bendito é o fruto do vosso ventre, Jesus.
1: Santa Maria, Mãe de Deus, rogai por nós, pecadores, agora e na hora da nossa morte. Amém.
0: Eis aqui a serva do Senhor.
1: Faça-se em mim segundo a vossa palavra.
0: Ave Maria, cheia de graça, o Senhor é convosco. Bendita sois vós entre as mulheres, e bendito é o fruto do vosso ventre, Jesus.
1: Santa Maria, Mãe de Deus, rogai por nós, pecadores, agora e na hora da nossa morte. Amém.
0: E o Verbo de Deus se fez carne
1: e habitou entre nós.
0: Ave Maria, cheia de graça, o Senhor é convosco. Bendita sois vós entre as mulheres, e bendito é o fruto do vosso ventre, Jesus.
1: Santa Maria, Mãe de Deus, rogai por nós, pecadores, agora e na hora da nossa morte. Amém.
0: Rogai por nós, Santa Mãe de Deus,
1: para que sejamos dignos das promessas de Cristo.
0: Oremos.
1: Infundi, Senhor, em nossas almas a vossa graça, para que, pela anunciação do anjo, cheguemos ao conhecimento da encarnação de nosso Senhor Jesus Cristo, vosso Filho, que, pela sua paixão e morte na cruz, cheguemos à glória da ressurreição, pelo mesmo Jesus Cristo, Senhor nosso. Amém.

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1: Boa noite, queridos ouvintes. É uma alegria estarmos aqui em mais uma segunda-feira, chegando até você, chegando à sua casa. Eu sou a Graziele, estou aqui hoje junto com o Padre Raimundo. Boa noite, Padre.
2: Boa noite, Josemar. Boa noite,
1: Juscelene, que está aqui conosco. Boa noite, Josemar.
3: Boa noite, Grazi. Boa noite, Juscelene.
2: Então, a equipe tá boa hoje, né?
1: Completa. Completando, né, Padre?
2: É. Então nós pedimos licença à dona da casa, aos ouvintes aí da Rádio Sucesso, para estarmos juntos nesse momento. Pedimos sua atenção, né? A senhora que está fazendo o jantar aí, acho que a Juscelene já deixou o jantar pronto, né? Nossa. E aí você que ainda está cozinhando o arroz, fica atenta aí à panela para não deixar queimar, e um ouvido no rádio aí para ouvir o programa Bênção da Família, né? Dá um tempero bom nessa comida aí, com gosto de oração, né? Isso ouvindo mesmo. A palavra de Deus que nós encaminhamos através desse veículo importante que é o rádio.
1: Isso mesmo, Padre. Hoje nós iremos trazer uma temática que é muito importante para nós. Nós iremos trazer uma catequese, né, Padre? Vamos te dizer assim, no dia de hoje, um bate-papo, mas de forma esclarecedora sobre a liturgia na Santa Missa. Então eu já convido a você, ouvinte, que está nos ouvindo pela Rádio Sucesso FM, e também para quem está acompanhando a gente pelo YouTube, para que, se tiver dúvidas, se tiver perguntas, participe conosco através do número 3620-1680 e compartilhe também um pouquinho do que é a liturgia dentro da missa conosco. Nos ajude também a tirar as dúvidas. A gente sempre fala que nada é óbvio, né? Que tudo tem que ser perguntado. Então, não fique com vergonha, mande sua mensagem e participe conosco.
2: Lembrando que a liturgia é uma temática muito complexa. Ela é muito profunda e extensa. Então, nós precisamos tomar cuidado a abordar essa temática, e nós não vamos esgotar o tema aqui, de tantos esclarecimentos, porque necessita de formação e formação permanente para quem está na igreja, buscando cada vez mais conhecer a profundidade e a dimensão tão ampla que é a Sagrada Liturgia. Por isso, hoje, nós vamos apenas dá um início, é um bate-papo aqui, esclarecendo algumas coisas, mas para que a gente seja realmente pessoas que trabalhamos com liturgia na igreja, precisamos de muita formação. Por isso, não vamos esgotar aqui, é apenas um bate-papo. Se alguém precisar ligar e perguntar, a gente tira dúvidas, né? Mas não se esgota aqui hoje, não, que é muito
1: não,
2: grande.
1: Mesmo, aqui a gente vai trazer um resumo, né, Padre?
2: Isso.
1: De forma resumida. Uhum. O que é e como viver também a liturgia dentro da Santa Missa.
2: Isso.
1: Isso foi um tema que nós começamos na semana passada, né? Que a gente estava... Nós conversamos um pouco sobre o dízimo e já entrou de forma na liturgia também, sobre o que era ofertório, as formas, né, de ofertar. E nós achamos interessante, de bom tom, trazer... esse momento também para a rádio, que serão o tema ele será dividido em outros programas também. E hoje, para iniciar, nós iremos falar sobre os ritos da liturgia na missa, principalmente os ritos iniciais, e também sobre a liturgia da palavra, Padre.
2: Justo.
1: E aí eu já trago de início, né, se o senhor puder conversar um pouquinho com a gente sobre o que de fato é a liturgia na missa e por que ela é dividida entre os ritos.
2: Certo. Ainda bem que você especificou a liturgia na missa, porque a liturgia, como eu disse, ela é ampla e ela tem várias abordagens. Tem a abordagem científica, a abordagem cristã, a abordagem mais literária mesmo. Então, nós temos que especificar hoje para a Santa Missa. E aí, o documento Sacrosanctum Concilium, no número 7, e assim, em consonância o nosso diretório da Administração Eclesial dos Sacramentos Litúrgico e Pastoral da Diocese de Bom Jesus da Lapa, ela já está em acordo com essa abordagem aqui. A liturgia como exercício do sacerdócio de Jesus Cristo, que é para o louvor de Deus e a santificação humana. Isso é depois do Vaticano II. É o Vaticano II com o documento Sacrosanto Concílio, o número 7. Ele descreve assim a liturgia: o exercício do sacerdócio de Jesus Cristo, que é realizado sacramentalmente pela Igreja para o louvor de Deus e a santificação humana. Isso quer dizer as duas dimensões da liturgia cristã na Santa Missa: o louvor a Deus e a santificação dos homens e as mulheres que estão na Assembleia. E todo mundo, envolvendo o celebrante principal, o ministro ordenado, que é o padre, os ministros leigos e todo o ministério a serviço do altar. Então, todos passam por essas duas dimensões da liturgia. Então, por isso nós descrevemos a Sagrada Liturgia.
1: E a gente fala, pelo menos é pontuado, né, padre?
2: Porque aí, ela, só complementando aqui, ela é... para onde nos encaminha a Sagrada Liturgia na Santa Missa? Para a celebração do mistério pascal de Jesus. É isso, o mistério pascal. E aí a liturgia comunica. A liturgia comunica a Deus. A liturgia viabiliza a comunicação com Deus. Então é isso que nós podemos dizer agora, assim, bem descrito nos documentos.
1: Tá, e aí o senhor traz pra gente essa diferença que a gente tem, né, dos ritos. Tem os ritos iniciais, os ritos finais. Se o senhor puder diferenciar para a gente o porquê que...
2: Os ritos iniciais, eu gosto de falar que eu acho bonito quando a missa dominical, ela acontece de forma solene. E quando ela é no domingo, o sacerdote, todo o ministério que serve o altar, entra pela porta principal e faz aquele caminho até o altar. Ali já começa uma elevação do sentido da liturgia. O que significa essa entrada? É? Como é que entra? Tudo tem liturgicamente organizado, mas o sentido dessa entrada, aí começa, a comentarista anuncia a entrada e ela introduz o povo no mistério que vai ser celebrado, e aí as pessoas que vão servir o altar entram, e aí o sacerdote, o celebrante principal, entra. Isso significa, essa ida até o altar simboliza o caminho que Jesus faz subindo para Jerusalém, onde ele será crucificado. Ele é esse caminho que o Senhor faz. Chega um momento Jesus está com seus discípulos e acontece num determinado momento que ele diz: chegou a hora, é preciso o Filho do Homem ir para Jerusalém, subir para lá, e lá será crucificado. Ele sinaliza para o mistério pascal. E aí o sacerdote faz esse caminho até o altar. No altar, todos reverenciam o altar. O sacerdote assume o lugar dele e saúda o altar com um beijo. Ele saúda o altar com um beijo e toma o lugar dele na cadeira principal. Significa ali também, o sacerdote, ele está in persona Christi, que quer dizer, a pessoa de Cristo no sacerdote. Então, Cristo no sacerdote assume a presidência da Santa Missa. Então, essa é a primeira parte, né? E que essa deve ficar claro que muita gente tem dúvidas. E a forma de entrar do sacerdote simboliza. Não deve ser uma forma dando tchauzinho para todo mundo. Não, às vezes alguma pessoa até pede uma bênção, é necessário dar a bênção, mas a entrada de Jesus é uma entrada com serenidade, cabeça erguida, postura de cabeça erguida, serenidade. Não tem outras distrações no caminho, né? Pode ser que muitos saúdam as pessoas no caminho, mas o importante é seguir para o altar. E no altar, quando o sacerdote saudou o altar com um beijo e tomou seu lugar, a equipe de música já vai de forma serena, de forma suave, encerrando o canto da entrada. Então, aí já tem toda uma preparação. Já de forma suave, não bruscamente se encerra, mas de forma suave vai encerrando o canto de entrada.
1: Pode ser encerrado ali também na metade da música, né, padre? Mas que finaliza.
2: Mas é para dar harmonia. Eu estou dizendo isso porque a liturgia ela precisa de harmonia. Por isso, a importância da gente dizer que as equipes de canto litúrgico são muito importantes. Tem toda uma espiritualidade. Nós temos que tomar cuidado com os cantores e tocadores nas missas, que é um lugar muito importante na liturgia, na Sagrada Liturgia. Precisa de uma espiritualidade. Não é tocar em um outro lugar qualquer, é a Sagrada Liturgia. Tem que ser preparado espiritualmente com muita antecedência. Toda a equipe de liturgia tem que estar voltada para esse momento de celebração, que é fazer com que a Assembleia se comunique com Deus, né? Então é uma responsabilidade
1: muito grande. E aí, quando o senhor fala sobre a entrada, padre, que é Jesus entrando e tudo, cada parte da Santa Missa ela tem um significado, né? E acho que muita gente não sabe disso, das etapas de tudo que acontece ali dentro. Muitas pessoas mal sabem o que de fato é a Santa Missa, o que nós estamos vivendo ali dentro da Santa Missa, né?
2: Sim, tem alguns escritores na teologia hoje que eles sinalizam para a igreja na América Latina, principalmente no Brasil, muitas pessoas não se envolvem com o mistério pascal de Cristo. Muitas pessoas às vezes vão à Santa Missa, elas até buscam ouvir a palavra de Deus, compreender, mas elas são, a gente sinaliza muito para isso, elas não tiveram uma iniciação à vida cristã de forma que elas criassem a raiz verdadeira na sua igreja. Por isso há um vai e vem muito grande entre igrejas e denominações religiosas que não têm raiz. E às vezes as pessoas não conseguem compreender ou não foi transmitido pela catequese, né? Evitar falar palavras difíceis. Não foi, às vezes, transmitido por uma catequese. Uma catequese assim que abordasse a temática com profundidade e mostrasse para essas pessoas o que é importante ter raiz na sua igreja através da iniciação à vida cristã. Porque muitas pessoas vão lá, elas não compreendem o mistério pascal de Cristo que está sendo celebrado na Santa Missa. E é bom a gente abordar que a liturgia nos comunica isso. Ela nos comunica o mistério pascal de Cristo. Todos os domingos, solenemente, a missa é celebrada. E todos os domingos, no mundo inteiro. Né?
1: Para nós católicos também, é uma obrigação nossa participar, se possível, né? Porque a gente sabe que aqui mesmo as comunidades não tem esse... Não tem missas em todos os domingos para ir, mas tem a celebração da palavra. Não que seja substituída, né? Mas na impossibilidade de estar indo na missa que participe da celebração da palavra também.
2: E nós, sacerdotes, lideranças, precisamos nos formar bem para a gente formar nosso povo também para essa compreensão, para essa compreensão sacramental do mistério celebrado na Santa Missa. Sim. O mistério pascal de Cristo, né? Que está lá. Então, todos nós precisamos aprender um pouquinho, e isso é catequese, né? E nós estamos fazendo catequese, né?
1: Isso mesmo, padre. E dando continuidade aqui, nesse período, né, dos ritos que a gente está falando, dos ritos iniciais, a gente vê que ali no início da Santa Missa a gente começa com o sinal da cruz, né? Para iniciar, então, o sinal da cruz, depois a gente vem para o ato penitencial. O que significa?

0: Cristo na pessoa. Ele está invocando sobre ele a Assembleia, né, toda a Assembleia invocando a Santíssima Trindade, né, para estar ali. É a saudação, nós chamamos muitas vezes a saudação à Santíssima Trindade, né? E aí já, logo de início, o sacerdote já ajuda a Assembleia a pedir perdão dos seus pecados, né? É um ato, nós chamamos ato penitencial. Pedir perdão, né? O Kyrie Eleison, que você, Grazi, já canta também às vezes na igreja, ele sinaliza: Cristo tende piedade de nós, Senhor tende piedade de nós, Cristo tende piedade de nós, né? Isso é o Kyrie Eleison, e não pode faltar nos cantos do ato penitencial. Por isso, nós não podemos substituir esses cantos que são próprios para esse momento por outro canto de pedir perdão ou de outra forma. Porque tem que trazer o Kyrie Eleison. Cristo tende piedade de nós, Senhor tende piedade de nós, Cristo tende piedade de nós, né? Então, depois de rezado ou cantado, aí o sacerdote, o celebrante, principal ali pode ser o sacerdote, o padre, né? Ou o bispo que vem a celebrar, né? Às vezes ele vem visitar a paróquia, ele preside, né? Quando o bispo está presente, o presbitério, o presidente da celebração é o senhor bispo. Então, essa organização que nós temos.
1: Muito bem, padre. Vamos chamar agora nosso pequenozinho intervalo, né? Vamos dizer assim, com a música, né, Josimar? O que é que nós iremos escutar hoje?
2: Isso, Graça. A gente vai escutar a Comunidade Católica Shalom, A Tua Ternura.
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0: repente.
1: Estamos de volta com o programa Bênção da Família. Com muitas participações hoje, hein, Josemar?
2: Bastante, viu? Bastante participação aqui.
3: Vamos graças ouvir algumas Deus. Participações vamos, dos nossos ouvintes aí?
2: Sim, vamos ouvir a participação do ouvinte aqui. Nós temos o Antônio, né? O Antônio mandou aqui a mensagem pra gente.
4: Antônio, oi, tá boa noite. Meu nome é Antônio, sou de Praia Grande. Eu moro aí na. Moro não, né? Eu tô aqui em Praia Grande, mas minha família tá aí na Agrovilha 12 aí. Ô padre, muito obrigado, que Deus abençoe. O senhor acabou de falar aí, olha o arroz, meu arroz já tava queimando aqui, ó. Por Deus do céu, eu tô lá fora arrumando, estendendo uma roupa, como o senhor falou, eu vim correndo. Já tá quase queimando meu arroz, pelo amor de Deus, muito obrigado aí, que Deus abençoe pra todos vocês da rádio aí, fica com Deus. E dá um abração aí pra minha familiar aí, tá? Pra todo mundo lá, na Bahia.
1: Olha aí, Antônio.
3: Tudo bem, Antônio.
1: O padre lembrando o arroz.
3: Em São Paulo ele está aí, a família mora na Agrovila 12, toda a comunidade da Agrovila 12 aí que celebrou ontem, né?
1: Santa Ana.
3: Taquari também. Abraço para a Rayana, para a mãe da Rayana, para a dona Jaézia. Ficou muito feliz em ganhar a Bíblia ontem.
1: É isso, tem que usar mesmo, dona Jaézia.
5: Ela já pega e já vai lendo.
3: Qualquer hora nós vamos fazer outra promoção aqui.
1: Pois é, surpresa.
5: Surpresa, nós temos mais ouvinte aqui.
3: Vamos ver aí, outro ouvinte.
6: Oi, boa noite, aqui é Justo da 15. Eu tô na escuta do programa, tá bom? Sua bênção, Padre Raimundo.
3: Bem, Gilson da 15, ministro da Sagrada Comunhão. Obrigado, Gilson, aí, pela participação, por estar ouvindo o programa Bênção da Família. Marcelo da Agrovila 3, né? Pede bênção também, está passando por um momento. Vamos orar por você, Marcelo. Conte com nossas orações e a bênção do programa aqui, Bênção da Família, né? A Patrícia também, né? Patrícia manda um alô aí para nós também. Obrigado, Patrícia, por participar conosco.
1: E também, padre, Catiúcia, né, que sempre participa conosco.
3: Ah, Catiúcia, da estrada ali da Agrovila 19. Catiúcia e os familiares dela, muito obrigado aí pela participação, né, por prestigiar o nosso programa e todos os ouvintes, né, que prestigiam. Quero mandar meu abraço para a dona Dila, da Agrovila 10, e a família dela, que ouve nosso programa também. Juliana, sua nora, lá também. Juliana ouve o nosso programa todos os dias. Então, o nosso abraço para todos os ouvintes. Marcelo, da Agrovila 6. E sua filha Maria Júlia e Marilene, a e família
2: Nara
3: toda.
2: Nara também está assistindo, deu boa noite.
3: Nara,
2: tá
3: Nara é do grupo de oração?
1: De oração, chama
3: bem,
1: viva,
3: Nara, qualquer hora te convidar para vir aqui no Bênção da Família. É, então, muito obrigado pela audiência. Vamos ver aí como o que temos.
1: Voltando
3: agora.
1: Voltando ao nosso tema, né? Que é muito extenso, padre. A gente vai ter que dividir em uns três programas. Falamos agora sobre o ato penitencial, né? Que é um momento mesmo de pedir perdão, de reconciliação. E agora eu queria que o senhor tirasse até uma dúvida, né? Que eu acho que é para muitas pessoas, sobre o momento do Glória. E por que que ele é omitido, né? Em algumas celebrações, em algumas missas.
3: Momento do Glória. O Glória ele é cantado nas missas solenes e dominicais. Todas as missas dominicais no tempo comum e missas solenes. Então ele festas litúrgicas, então ele é cantado. Ele se omite o Glória no tempo semanal. Né? Aí não se canta o Glória, a não ser que tenha uma festa no meio da semana ou uma celebração litúrgica que é solene, vai se celebrar por algum acontecimento, aí sim. E ele é omitido também no tempo, numa celebração de exéquias ou celebração de aniversário de falecimento ou sétimo dia. Né? Depois ele é omitido também nos tempos do Advento e da Quaresma, né? Então durante a Semana Santa ele é omitido e é cantado no dia do Sábado Santo, né? Preso na Quinta-feira Santa também é cantado na missa do Lava-Pés. Então nesses tempos ele é omitido, né? O Glória.
1: Tá. E chamar aqui uma participação da nossa querida aqui, né, padre?
3: É,
1: tá aqui hoje só Silene, no cantinho aqui.
3: Aqui
1: e trazer também algumas dúvidas.
3: Mas ela sabe muito, vamos ver.
1: Estudando teologia, viu, gente? Quase formada aí já, né, Ju? Faz um tempinho.
3: Tá na escola de teologia?
1: Na escola de teologia, padre.
3: Parabéns. Obrigada. Ela e Roberto, né?
0: Roberto.
3: Roberto, o terço dos homens.
0: De Roberto, acho que é de...
1: Não, era catequese.
3: É catequese.
1: É, que está em Paratinho, mas
3: tá.
1: É na escola de catequese.
3: De catequese, ela está na escola de teologia.
7: Padre, iniciando aqui, dando continuidade, que Grazi falou do Glória quando ela é omitido, né? Isso é muito uma curiosidade minha sobre o incenso. Tem na missa quando ele é usado e quando ele não é usado. Quando que o incenso que tem ali na entrada, né, que faz parte do rito inicial, onde o incenso faz ali no altar?
3: Nós ainda não. Temos, que eu não encontrei ainda, se tem alguma celebração que não é usado o incenso. Mas ele geralmente é usado também nas missas solenes. Então, onde se precisa incensar. Missas de padroeiro, missas de celebração de Nossa Senhora, né, São José, e essas missas solenes, usa o incenso. O que, que significa o incenso? A fumaça significa a oração do povo, né? Incensar o odor, é o odor da oração, né? É aquele, o cheiro, né? A fumaça que dá o cheiro, tudo isso aí nas missas solenes.
7: E a oração de coleta faz parte do rito inicial, né?
3: Isso, a oração de coleta, por que que chama oração de coleta? Porque naquele momento, o celebrante principal, que é o senhor bispo ou o sacerdote, o padre, ele coleta. Coleta quer dizer, ele recolhe. É como se ele estivesse recolhendo todas as intenções pelas quais os fiéis da Assembleia estão celebrando. Em algumas celebrações onde a liturgia contempla isso, o comunicante lá é o que faz a... Como é que chama a pessoa que comunica? O que dá a introdução, comentarista, ele anuncia já algumas intenções. Né?
7: E quando o comentarista não anuncia, como fazemos para a gente saber
3: ser,
7: o horário certinho?
3: Pode ser o sacerdote, se ele estiver atento a essa situação, antes da oração da coleta, ele dá um espaçozinho de silêncio, aquele espaço que o sacerdote diz, oremos, ou canta, oremos, ele faz um momentinho, uma pausa, silêncio, é para as pessoas trazerem na mente ou no coração a intenção pela qual está se celebrando. Então, porque dependendo
7: momento?
3: Do número de fiéis que está na Assembleia, é impossível você, cada um, falar ali, entendeu? Aí, se por acaso não teve na introdução, antes de iniciar a celebração, não aconteceu isso, mas todos os fiéis que estão celebrando, quando o sacerdote diz, oremos, ou ele canta também, aí ele dá um espaçozinho de silêncio. É justamente para cada um situar na sua mente ou no coração a intenção pela qual está celebrando.
7: Para você que está nos ouvindo, olha que informação importantíssima,
3: então,
7: para a gente saber.
3: Esse momento ali, ele é muito importante porque toda a Assembleia está ali concentrada agora na oração que o sacerdote eleva a Deus Pai.
7: Que
3: em
7: é depois
3: nome,
7: do Glória, né?
3: Já, ele já reza. Ele termina a oração rezando em nome de Jesus Cristo. Ele
7: e é logo orando. Após do Glória, né?
3: Logo após o Glória.
7: Fique atento aí, viu, minha gente? A gente fazer
3: mas
7: essa
3: é
7: oração.
3: Como eu disse, a liturgia tem essa importância de chegar. Se você quer ter sua intenção lá lida antes, chega uns 15 minutinhos para a celebração. Procura uma das pessoas aqui na Igreja São José mesmo, tem pessoas que ficam ali à disposição para anotar as intenções, né? Uhum. E essas intenções, então, elas são lidas um pouquinho antes de começar, antes de iniciar a procissão de entrada, que é justamente para situar a intenção pela qual a pessoa está pedindo. Mas na hora que o sacerdote iniciou, ele não pode abrir espaço, por exemplo, na Igreja Matriz não dá para a gente abrir espaço para aquele momento e perguntar qual a intenção você vai celebrar. Não dá. Ele dá uma pausa, é uma pausa. Nem todo sacerdote dá, às vezes, porque ele supõe que quando ele percebeu que já foram lidas as intenções, ele não precisa necessariamente ter essa pausa. Mas quando não, ele disse: oremos. Ele faz um momento de silêncio para que todos pensem na sua intenção. E aí ele eleva a oração a Deus Pai por isso.
7: E muitas vezes a gente já vai na Santa Missa com a intenção num coração para aquela missa, né? Justo. E essa oração da coleta, esse momento é o momento de entrega, né, Padre? Que é logo após o Glória.
3: Isso.
7: Informação importante. Tem mais alguma dúvida, Grazi?
1: Josimar já tá ali chamando a gente já. Não uma dúvida, mas só um... Acho que muitas pessoas ainda falam, né, Padre, que tipo assim, a missa é repetitiva, a missa é isso, mas quando você entende o mistério que você tá vivendo na Santa Missa, você percebe

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1: Esses são os nossos patrocinadores. E aí eu já faço um convite a você que está nos escutando, que queira patrocinar o programa, que queira dar continuidade também ao nosso programa, pode entrar em contato tanto com a Pastoral da Comunicação, a PASCOM, através do Instagram da paróquia. Pode entrar em contato com a Pastoral do Dízimo, com a Érica, com a Claudinha e também na Secretaria Paroquial com a Aila. Padre agora vai trazer para a gente a nossa programação semanal.
2: Muito bem, essa agenda semanal, a partir de amanhã, 28, né? Hoje é segunda, hoje nós não temos celebrações em nenhuma comunidade, mas daqui a pouco teremos uma reunião das coordenações das pastorais da Igreja Matriz ali no Salão de Catequese, daqui a pouco, 19 horas. Amanhã, 28, terça-feira, 19 horas, nós teremos celebração lá em Mariápolis. Depois ainda 19 horas na comunidade de Água Fria e também na comunidade de Boa Esperança amanhã, então às 19 horas nessas três comunidades. E na quarta-feira, dia 29, teremos reunião com a comunidade da Agrovila 22, reunião do Conselho Pastoral da comunidade para a organização do conselho. E dia 30, quinta-feira, às 14 horas, 19 horas teremos celebração na Agrovila 11, também às 19 horas na Agrovila 18 e ainda 19 horas na Agrovila 19. Então, teremos essas três celebrações na quinta-feira, dia 30. E na sexta-feira, dia 31, às 8:30. No Salão da Catequese, reunião da Pastoral da Criança. Reunião da Pastoral da Criança no Salão da Catequese. Por que eu estou falando do Salão da Catequese? Porque está marcado aqui o CTL. E o CTL, nesse momento, ele se encontra fechado para manutenção no telhado. Então, não poderá haver reuniões lá. Será transferida para o Salão da Catequese, nos fundos lá da Igreja Matriz.
1: E o senhor trouxe que o CTL está em reforma, né, padre? E nós estamos com a campanha também.
2: Ah, nós estamos com a campanha. Se você ouvinte está ouvindo aí, lembrei. Nós estamos fazendo a campanha do cimento. Cimento, areia ou ferro ou pedra, né? Nós vamos precisar reforçar parte das paredes e a gente vai precisar dessa campanha do cimento, pelo menos que esse cimento está muito caro. E a gente doar, quem puder, de coração, doe um saco de cimento para colaborar com a nossa reforma, que o CTL é um lugar de acolhimento de todas as nossas lideranças, né? E é muito extenso, muito grande.
1: Essa doação, ela pode ser de forma o saco de cimento, pode
2: isso,
1: ser pecuniariamente.
2: Pode ser, pode comprar o saco de cimento e pedir para a gente retirar ou entregar lá no CTL. Ou pode ser financeira, entregar financeiramente lá na secretaria paroquial ou para umas lideranças conhecidas aí, né?
1: Nas comunidades.
2: Nas comunidades.
1: Né?
2: Quem puder doar, a gente aceita de coração.
1: Nós temos aqui mais uma ouvinte, viu, padre? Nossas pastorais hoje estão aí, todo mundo ligada.
2: Vamos ouvir quem é aí,
1: Josemar. Gostaria de mandar um abraço. Mandou aqui, Josemar, para mim. Eu gostaria de mandar um abraço para a Érica, que está nos escutando.
2: A
1: e para toda
2: de
1: a pastoral.
2: Érica de Zé Baiano.
1: E toda a pastoral do Dízimo também, que está nos escutando.
2: É, coordenadora da nossa pastoral do Dízimo aqui na Matriz, né? E filha do Zé Baiano aí, que faz a ponte entre nós e ele, né?
1: Exatamente.
2: Então, muito obrigado, Érica, aí pela audiência, pelo carinho.
1: Pela parceria também, Érica. Muito obrigada.
2: Agradecer a Juscelene, que também é nossa parceira aqui, né?
3: Estamos aqui.
2: Favorecendo com a presença dela sempre.

0: Pois é, e nós estamos ampliando a equipe.
1: Ampliando a equipe do programa, porque o padre, e só o padre e a Grazi, às vezes, uma hora ou outra, a gente não consegue chegar a tempo. Então, nós vamos ampliar a equipe e ver que a rádio tem a proposta de ampliar para mais um dia o programa, mas nós precisamos de patrocinadores, né? Precisamos aumentar o número de patrocinadores. Então, você que está ouvindo, quer ser um colaborador para ajudar o nosso programa a ir mais longe e com mais intensidade, fale conosco aí, né? Através da rádio ou através dos conhecidos aí da igreja, né? Com certeza a informação chega bem para nós.
0: Com certeza. Padre, nós iríamos entrar numa temática agora que seria a liturgia da palavra, né? Que nós anunciamos que nós falaríamos sobre os ritos iniciais e também da liturgia da palavra. Porém,
1: a palavra de Deus, ela ocupa um espaço muito importante, portanto, ela tem a mesa da palavra, que deve ser valorizada tanto quanto o altar. É muito curto o tempo para a gente abordar a liturgia. Tinha muitas coisas mais para falar, até sobre o altar. A Ju mesmo estava me perguntando aqui sobre o cordeiro, né? O cordeiro tem uma relação com o cordeiro pascal e tem uma história que é muito bonita ser trazida. E o altar está nessa história do sacrifício. Então, para a gente abordar sobre o altar, precisaria mais tempo. A mesa da palavra também. Tem que ser outro programa, porque de uma vez.
2: Dá pra fazer uns três programas.
0: Vai fazer mais programas.
1: Porque, como eu disse, a liturgia ela é muito mais ampla do que a gente imagina.
0: E muito rica, né?
1: É muito rica.
0: Muita coisa que a gente precisa, sabe? Hoje a gente não vai ter como abordar sobre a liturgia da palavra, mas já fica aqui para o próximo programa, viu?
1: Mas é uma história muito bonita, que nem a Ju falou sobre o cordeiro. Sim. Já relacionamos com o cordeiro pascal. Uhum. Cristo, o cordeiro de Deus, apresentado por João Batista.
0: Imolado, né?
1: E ele se torna, então, no sacrifício do altar, se torna o pão do céu para alimentar as pessoas. É o que nós podemos adiantar aqui, que o programa já está chegando.
3: Para alimentar o pessoal também.
1: Então, é muito esclarecedor, mas nós podemos deixar para outro momento para a gente trazer com detalhes esclarecedores.
0: Assim como a gente trouxe agora.
1: Como nós trouxemos, né? Devagar, mas esclarecendo ponto por ponto, né? E se tiver algum ouvinte que tenha dúvida em algum ponto na liturgia ou na Santa Missa,
0: pode mandar,
1: comunica com a gente.
0: A
1: gente não responde na hora, mas pode responder no próximo programa. Não é bom?
0: Exatamente.
1: Então é isso. A gente já vai caminhando, né?
0: Como não vai dar tempo, nós já temos 5 minutos, né, padre?
1: Então, temos 5 minutos. O que vocês trazem?
0: Eu acho que o pouco que a gente falou aqui hoje sobre os ritos iniciais, pelo menos para mim, foi algo muito esclarecedor, Ju. Uhum. Eu acho que para os ouvintes também foi, padre. Graças a Deus, né, Josimar, a gente teve uma participação muito grande.
2: Bastante,
0: no programa,
2: né?
0: Hoje.
2: E o programa hoje foi como se fosse uma catequese até para os catequistas, né?
0: Exatamente.
2: Para quando chegar lá na catequese, o catequista poder passar para os catequizando dele, né? Essa questão da liturgia, como funciona, saber explicar também.
1: Uhum. Como todo
2: programa, né?
1: Eu chamo a atenção para a gente ler mais, né? Isso. Como a Ju está encantada com o livro que eu coloquei aqui. Mas a gente ler, a gente aprofundar. Nossa equipe missionária está propondo fazermos mais um aprofundamento no próximo mês nos setores. Nós vamos para os setores da formação da liturgia, formação sobre a iniciação à vida cristã, que tudo isso é para a gente ampliar essa dimensão da iniciação cristã, para que o ouvinte ele aprenda a gostar da sua igreja, para que o católico, o fiel mesmo, ele aprenda a gostar, ele vá para a sua igreja porque gosta, e não por ser obrigado ou porque está com medo de Deus, mas por amar essas coisas que a gente traz, né?
0: E quando o senhor fala sobre o medo de Deus, e a gente tem que ter temor a Deus, mas o temor não é ter medo.
1: Não, temor não é ter medo.
0: Não é ter medo.
1: Temor seria o respeito, né?
0: O desejo de pertencer,
1: de
0: ser amado por ele, de não machucá-lo,
1: Porque nós temos muitos cristãos porque têm medo de Deus. Deus. Medo de Deus castigar, medo de Deus mandar alguma coisa inesperada na vida da pessoa. Deus não age dessa forma. Deus é Pai, e Deus é Pai misericordioso, revelado por nosso Senhor Jesus Cristo. Isso é tudo que nós devemos saber, né?
0: Isso mesmo. E assim, a gente está trazendo esses momentos catequéticos aqui para o programa, mas o que a gente quer é que o desejo seja pessoal, né, padre? De conhecer mais, de querer mais. Que não espere somente através do programa, somente pelas formações que a equipe missionária apresenta, mas que você sinta o desejo mesmo de conhecer a Igreja Católica, de conhecer a liturgia, de estudar o Catecismo da Igreja Católica, de ter intimidade com a Palavra de Deus, que é o que norteia tudo, né, padre?
1: É o que dá sabor,
0: é o que dá,
1: né?
0: Sabor, que é a Palavra de Deus, que a gente tenha intimidade com a Palavra e que gere o desejo em nós. Não só esperar que o outro dê pra gente, mas que a gente busque. Sim. Isso, né?
1: E olha que as crianças estão dando show, né?
0: Em muitos
1: de
0: adultos.
1: Busca, né? As crianças têm muito carinho. Muito carinho. Né? Principalmente nossos coroinhas, né? Nossos jovens aí estão buscando. Que Deus ajude, que nós continuemos nessa busca. É, que é devagar, não é de uma hora só que a gente cria laços. Nós vamos fortalecendo, criando e fortalecendo laços.
0: Isso mesmo, Padre Raimundo, Josemar, Ju, uma alegria o programa de hoje, porém, nosso horário já se encerrou.
1: Ao final é a bênção agora.
0: Nosso horário,
1: né?
0: Já se encerrou e nós agradecemos a cada ouvinte, né? E agora passo ao padre para que ele possa dar a bênção.
1: Eu peço a bênção para todas as pessoas que participaram, principalmente o jovem lá da Agrovila 3 que pediu oração, né? Para ele, para a família dele. E todo o povo de Deus que está ouvindo a Rádio Sucesso, o programa Bênção da Família, o Senhor esteja convosco.
0: Ele está no meio de nós.
1: Pela intercessão da Virgem Maria e de São José, desça sobre todos a bênção de Deus Todo-Poderoso, que é Pai, Filho e Espírito Santo.
0: Amém.
1: Que todos fiquem em paz, uma ótima noite, um ótimo início de semana e que todos tenham uma semana cheia de surpresas agradáveis.
0: Amém. Amém. Graças a Deus.
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0: executiva do Ministério da Igualdade Racial.
1: O Estatuto, ele fez um processo de trazer como responsabilidade para o Estado brasileiro a obrigação de enfrentar o racismo nas suas políticas, nas suas ações.
2: Proteção no ar.
0: Na hora de escolher o que as crianças assistem e jogam, a classificação indicativa é a maior aliada de pais e responsáveis.
3: A classificação indicativa leva em conta se a produção exibe cenas de violência, se há conteúdo sexual ou de nudez, ou se faz uso ou referência a drogas lícitas e ilícitas.
2: Cultura.
0: Teatro Amazonas em Manaus e o Teatro da Paz em Belém são reconhecidos como patrimônio cultural do mundo. Luana Karen.
4: Os teatros passam a figurar juntos na lista do patrimônio mundial cultural da Unesco, com o nome Teatros da Amazônia.
2: Hoje na apresentação da Voz do Brasil, Mariana Jungmann e Luciano Seixas.
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2: Brasil e Coreia do Sul assinaram 5 memorandos de cooperação nas áreas de educação, energia, tecnologia industrial, atividades espaciais e esportes.
0: Os documentos foram assinados durante a visita do presidente sul-coreano Lee Jae-myung ao Brasil.
2: Os dois países vão fortalecer a cooperação em atividades espaciais pacíficas, biocombustíveis e energia limpa, intercâmbio entre universidades e atletas e incentivo à pesquisa e inovação.
0: Brasil e Coreia do Sul também retomaram as negociações para um acordo comercial entre o país asiático e o Mercosul.
2: Em 2025, o intercâmbio comercial entre os dois países chegou a 11 bilhões de dólares. O Brasil também abriga a maior comunidade coreana na América Latina.
0: A campanha Julho Verde chama a atenção para a importância do diagnóstico precoce do câncer de cabeça e pescoço.
2: Feridas na boca que não cicatrizam, rouquidão persistente e caroços no pescoço são alguns dos sinais que não devem ser ignorados.
0: Saiba como prevenir a doença na reportagem.
5: Uma ferida na boca que não cicatriza, rouquidão prolongada ou um caroço no pescoço. Sintomas que muitas vezes são ignorados, mas que podem ser sinais de alerta para o câncer de cabeça e pescoço. Foi o que aconteceu com a aposentada Karina Oliveira Souto, de Brasília. Hoje, em tratamento, ela transforma a própria experiência em um alerta para que outras pessoas não adiem a procura por atendimento.
6: O câncer não espera. Hoje, quanto mais você descobrir esse diagnóstico mais rápido, melhor sua chance de cura.
5: Segundo o INCA, o Instituto Nacional de Câncer, o Brasil deve registrar mais de 780 mil novos casos de câncer por ano até 2028. Desse total, cerca de 40 mil serão de câncer de cabeça e pescoço. O problema é que a maioria ainda é diagnosticada tardiamente. E é justamente para mudar essa realidade que a campanha Julho Verde reforça um alerta. Identificar os sintomas cedo pode aumentar as chances de cura. O câncer de cabeça e pescoço reúne tumores que atingem regiões como boca, garganta, laringe, nariz, tireoide e pele da face e do pescoço. Entre os principais fatores de risco estão o tabagismo, o consumo de bebidas alcoólicas e a infecção persistente pelo HPV. Quando descoberto precocemente, as chances de sucesso do tratamento aumentam e o risco de sequelas diminui, explica Isabela Costa Santos, chefe substituta do setor de cirurgia de cabeça e pescoço do INCA.
7: É importante a gente entender que quanto mais cedo essa doença é diagnosticada, melhores são os resultados. Em qualquer lugar do mundo, se você pode tratar um tumor no estágio inicial, nós estamos falando de índices de cura muito melhores, né? E altos.
5: A prevenção passa por hábitos saudáveis, alimentação equilibrada, higiene bucal, prática de atividade física, proteção contra o sol e vacinação contra o HPV, oferecida pelo SUS para crianças e adolescentes na faixa indicada pelo Programa Nacional de Imunizações. E a vacinação é um grande aliado no combate à doença, destaca o secretário de Atenção Especializada à Saúde do Ministério da Saúde, Mozart Júlio Tabosa Salles.
8: A vacinação contra HPV é fundamental para a prevenção do câncer de cabeça e pescoço, fundamental das doenças laringeais. Precisamos trabalhar isso e fazer de maneira muito efetiva. E isso é fundamental. O Brasil já tem hoje 82%, 83% de cobertura entre as meninas, cerca de de 60%, um pouco mais, um pouco menos entre os meninos. Precisamos subir mais o patamar de cobertura entre os homens para que a gente possa chegar naquilo que é ideal.
5: Ao perceber sintomas persistentes, como feridas na boca que não cicatrizam, rouquidão prolongada, dificuldade para engolir ou caroços no pescoço, a orientação é procurar a unidade básica de saúde mais próxima. Se houver necessidade, o paciente é encaminhado para exames e atendimento especializado. Reportagem Pablo Mundim.
2: E o Ministério da Saúde publicou portaria que define os 18 medicamentos oncológicos considerados de altíssimo custo para oferta no Sistema Único de Saúde.
0: A relação abrange fármacos para tratamento de diversos tipos de câncer, como o de mama, pulmão, gástrico, ovário, medula óssea e a leucemia.
2: A medida determina a forma como o medicamento será apresentado e os critérios analisados para a definição de altíssimo custo.
0: A estratégia prioriza a economia em escala e a garantia de acesso aos medicamentos já incorporados pela Comissão Nacional de Incorporação de Tecnologias no Sistema Único de Saúde.
2: Julho é um mês com datas importantes para a luta racial no Brasil.
0: No último sábado, dia 25, foi comemorado o Dia Internacional da Mulher Negra, Latino-Americana e Caribenha.
2: E no dia 20, o Estatuto da Igualdade Racial completou 16 anos.
0: O Estatuto estabeleceu em lei uma série de diretrizes para a condução das políticas públicas de combate ao racismo e de redução das desigualdades raciais no país.
2: E hoje nós conversamos mais cedo com a secretária executiva do Ministério da Igualdade Racial, Bárbara Oliveira Souza, sobre esse marco. Vamos acompanhar.
0: Olá, secretária, bem-vinda à Voz do Brasil. Olha, a gente queria começar então falando do Estatuto da Igualdade Racial, que está completando 16 anos, e queria que a senhora trouxesse para a gente então quais são os principais avanços desde a criação da lei, o que, que ela trouxe aí de inovação.
1: Não, perfeito. Bom, o Estatuto da Igualdade Racial é uma grande conquista nossa, né? Que está completando agora em julho 16 anos de vigência. Então, com muita alegria, Mariana Jungmann e Luciano Seixas, nós do Ministério da Igualdade Racial agradecemos muito por esse convite para dialogar sobre esse marco fundamental para a política de igualdade racial do Brasil. E o Estatuto, ele fez um processo de trazer como responsabilidade para o Estado brasileiro a obrigação de enfrentar o racismo nas suas políticas, nas suas ações. E conseguiu construir base sólida para que a gente tivesse um processo de amadurecimento das ações afirmativas nas universidades e na educação superior, como hoje temos, e temos diversos avanços, né, a partir dessa lei. Como temos também as ações afirmativas nos concursos públicos, que também tem gerado muito resultado, além de políticas públicas transversais na saúde, na educação, na cultura, no trabalho e na moradia, para de fato superar o racismo estrutural e promover a igualdade racial no Brasil, que é algo tão central. A gente tem alguns resultados, eu estava falando da lei de cotas, como, por exemplo, uma ampla presença hoje de estudantes negros e negras nas universidades. São mais de 4 milhões de estudantes que ocupam universidades públicas e privadas no Brasil. Isso é um avanço se a gente pensa os dados estatísticos em relação aos anos 2000, né? Quando apenas 2% da população negra estava na universidade.
2: Bom, secretária, a senhora citou aí as questões de cotas, vale para a educação, vale também para o trabalho. Na verdade, o Estatuto da Igualdade Racial reúne direitos em diversas áreas, né? Educação, trabalho, também saúde, na cultura. Na prática, como é que ele impacta a vida da população brasileira?
1: Não, perfeito. O Estatuto, ele orienta as políticas de igualdade racial e traz alguns aspectos que são centrais para a forma como a gente se organiza no governo federal e também em articulação com governos estaduais e municipais para implementar essa política. E traz alguns princípios, como por exemplo, da transversalidade. Então, ele prevê essa articulação com os vários ministérios que executam ações voltadas para a igualdade racial e para a superação do racismo.
0: A gente está falando aí de 16 anos da construção dessa política. A senhora mencionou políticas afirmativas também, mas apesar disso a gente ainda continua precisando trabalhar em torno da redução das desigualdades raciais, né, que são uma realidade no país. Quais são os maiores desafios que a senhora considera para que os direitos previstos no Estatuto realmente se tornem uma realidade e se tornem presentes mesmo?
1: Essa pergunta, Mariana, agradeço muito. Eu acho que ela é chave para a gente avaliar o porquê que a política de igualdade racial ainda é muito importante no Brasil hoje. A gente tem avanços fundamentais em marcos legais, temos uma política nacional estruturada, temos o Sistema Nacional de Promoção da Igualdade Racial, que leva essa política para governos estaduais e municipais, mas uma conquista, inclusive, do Estatuto da Igualdade Racial, é ele quem cria o SUS, o nosso SUS da Igualdade Racial, que é o SINAPI, e que hoje está presente nos 27 estados da federação e em quase 500 municípios. Vou começar por esse ponto, porque é um ponto que demonstra avanço, mas demonstra também desafio, né? Que é o foco da sua pergunta. E por que que é importante a gente avançar nisso? É fundamental que a gente busque incrementar e capilarizar cada vez mais essa política e avançar em mais estados e municípios. Está em curso foi julgada, né? Está em curso a elaboração da resposta a ela, a DPF Vidas Negras, a DPF 973, que obriga o governo federal a atualizar o segundo Plano Nacional de Promoção da Igualdade Racial. A gente vem trabalhando nisso ativamente e, obviamente, a gente vem também destacando a importância de que estados e municípios também sejam envolvidos nessa obrigação de fazer dessa ação, pela importância da gente federalizar essa política. Então, é um desafio que a gente ainda tem, temos um avanço importante, estamos nos 27 estados, mas precisamos, de fato, avançar e capilarizar essa política no Brasil. Outro ponto é que os dados socioeconômicos, de segurança pública, são muitas as dimensões que ainda demonstram que, mesmo tendo avançado muitíssimo, e de fato há na história, né, ao longo da história, um incremento importante na política de igualdade racial no Brasil, é possível a gente avaliar que ainda há muito o que fazer. E os dados que foram publicados recentemente do Fórum Brasileiro de Segurança Pública e do Atlas da Violência, por exemplo, pegando apenas um aspecto, demonstram a relevância da gente avançar na política de igualdade racial para enfrentar esse racismo que toca a vida das pessoas, que toca o cotidiano das pessoas. 83% das vítimas de morte decorrentes de intervenções policiais no Brasil são pessoas negras. E o jovem negro tem 3 vezes mais chance de ser vítima de homicídio no Brasil do que o jovem não negro. Então, essa inequidade tão presente nas famílias, nas mães, né, ela precisa ser enfrentada. E esse enfrentamento, ele também tem algo estruturante para guiar a nossa política de igualdade racial. O Estatuto da Igualdade Racial, ele fortalece isso e, obviamente, os dados socioeconômicos, sociais do Brasil, eles são um chamariz para a importância da gente priorizar de forma central a relevância da política de igualdade racial e do enfrentamento ao racismo na nossa atuação no Estado brasileiro.
2: Muito bem, nós conversamos com a secretária executiva do Ministério da Igualdade Racial, Bárbara Oliveira Souza. Muito obrigado, secretária, por sua presença aqui na Voz do Brasil.
1: Eu que agradeço, Luciano Seixas, agradeço muito, Mariana Jungmann, por esse espaço dedicado aqui ao Ministério da Igualdade Racial.
0: E é importante a gente destacar os principais canais de denúncia para crimes raciais no país.
2: Caso você viva ou presencie um ato de racismo ou injúria racial, é possível fazer a denúncia por meio do Disque 100, canal de direitos humanos do governo federal.
0: Ou pela plataforma Fala BR, que reúne as ouvidorias também do governo federal.
2: E é sempre bom lembrar que racismo é crime, portanto, pode ser denunciado em delegacias de polícia e para o Ministério Público.
0: E também responsáveis, vocês já repararam naquele selinho colorido que aparece antes dos desenhos, filmes e jogos de celular? Aquilo ali é a classificação indicativa, uma ajuda de ouro para você saber o que é seguro para a idade do seu filho.
2: Na hora de saber se um filme, desenho ou jogo eletrônico é recomendado para crianças e adolescentes, a classificação indicativa funciona como um instrumento para proteger os jovens de conteúdos impróprios em cada fase do desenvolvimento.
9: A dona de casa
3: casa, Natália da Silva tem 4 filhos. Durante o dia, eles estudam, brincam, praticam esportes e fazem atividades ao ar livre. E em alguns momentos, também assistem televisão. Natália conta que o acesso às telas é monitorado por ela, que observa cada conteúdo escolhido.
9: Filmes eu vejo antes, desenho eu costumo sentar para assistir com elas mesmo. Muitas vezes eles mesmos vêm e conversam com a gente sobre o que tem no desenho, sobre curiosidades que eles viram. Mas assim, sempre observando a classificação indicativa de filmes e desenhos.
3: Para orientar a Natália e outros pais na hora de escolher o que é apropriado para os filhos assistirem, existe a classificação indicativa. A informação estabelece a idade recomendada para programas, filmes e até mesmo eventos culturais exibidos em público. Como explica o coordenador de políticas de classificação indicativa audiovisual, Eduardo Nepomuceno.
10: A classificação indicativa é uma informação para as famílias a respeito dos conteúdos presentes nas obras audiovisuais, nos espetáculos públicos, né, nos streamings, nas TVs a cabo, TV por assinatura, no cinema e nos aplicativos e jogos.
3: A classificação indicativa leva em conta se a produção exibe cenas de violência, se há conteúdo sexual ou de nudez, ou se faz uso ou referência a drogas lícitas e ilícitas. Também observa se há linguagem ofensiva ou situações que possam causar medo ou forte impacto emocional. A partir da identificação desses elementos, é definida a faixa etária adequada para cada fase do desenvolvimento, como destaca o coordenador de políticas de classificação indicativa audiovisual, Eduardo Nepomuceno.
10: Cada um desses grandes eixos tem critérios específicos para cada faixa etária. Em razão desses conteúdos identificados, é que a gente consegue chegar numa faixa etária indicada para cada momento do desenvolvimento das crianças e dos adolescentes.
3: A classificação indicativa de obras audiovisuais funciona como um instrumento de proteção aos direitos de crianças e adolescentes. A neuropsicóloga Renata Nunes destaca como a indicação da idade tem a ver com a compreensão da criança em certas fases da infância.
11: Elas são orientadas por essas fases do desenvolvimento, para que ela não tem acesso a conteúdos que ela ainda não está pronta emocionalmente. Mas isso tudo não precisa ser inflexível. Os pais precisam entender quem são seus filhos.
3: Para avaliar qual a classificação indicativa de uma obra do circuito comercial, é atribuída uma faixa etária. Além disso, há uma mensagem que diz os principais temas presentes na obra. Para vídeos disponíveis em plataformas de streaming, a própria plataforma realiza a autoclassificação seguindo os parâmetros estabelecidos. Reportagem Márcia Fernandes.
0: Hoje, o Brasil conquistou um novo reconhecimento internacional para a cultura.
2: O Teatro Amazonas, em Manaus, e o Teatro da Paz, em Belém, passaram a integrar a lista do Patrimônio Mundial da Unesco.
0: Com isso, o país chega a 26 bens reconhecidos pela organização.
2: Os dois monumentos já eram tombados pelo Instituto do Patrimônio Histórico e Artístico Nacional, o IFAM, desde os anos 1960.
0: Conheça um pouco da história desses dois monumentos na reportagem de Luana Karen.
12: Foi durante o ciclo da borracha, período em que a extração do látex deu impulso para um grande crescimento econômico da região norte, que surgiram os teatros Amazonas, em Manaus, e da Paz, em Belém. Era fim do século XIX, e a riqueza produzida pelo chamado ouro branco despertou nas elites da época o desejo de reproduzir no coração da maior floresta tropical do mundo o requinte das grandes capitais europeias. Primeiro veio o Teatro da Paz, em 1878. Inspirado na arquitetura neoclássica italiana, tornou-se símbolo da prosperidade da capital paraense, então principal porta de saída da borracha para o mundo. Quase duas décadas depois, em 1896, foi a vez do Teatro Amazonas abrir as portas em Manaus. De estilo renascentista, o edifício preserva até hoje parte da arquitetura e decoração originais. Embora inspirados na estética europeia, os dois monumentos incorporaram referências amazônicas, pinturas, madeiras nobres e elementos decorativos da região ajudam a contar a história do encontro entre a cultura local e as influências trazidas do outro lado do Atlântico.
0: O
12: compositor brasileiro Carlos Gomes chegou a se apresentar no Teatro da Paz, mas não conseguiu ver o Amazonas inaugurado. Morreu 3 meses antes, sendo homenageado na pintura que representa a ópera, no teto do Teatro Manauara. Aliás, marcados pelos concertos clássicos, apresentações de balé e óperas, os espaços também

0: Patrimônio ganhar um novo significado, o de patrimônio de toda a humanidade. O presidente do IFAM, Instituto do Patrimônio Histórico e Artístico Nacional, Davidson Guzmão, destacou que a medida também é um reconhecimento da cultura produzida pela região amazônica.
1: A Amazônia, para além do paradigma do meio ambiente e do patrimônio natural, é também reconhecida pela sua produção cultural, pela sua produção artística e pelos circuitos culturais que os teatros engendram.
0: Os teatros Amazonas e da Paz foram tombados pelo IFAM na década de 1960. Agora passam a figurar juntos na lista do Patrimônio Mundial Cultural da Unesco, a Organização das Nações Unidas para a Educação, a Ciência e a Cultura, com o nome Teatros da Amazônia. Com isso, o Brasil passa a contar com 26 sítios inscritos na lista. Reportagem Luana Karen.
2: A Defesa Civil Nacional segue prestando apoio humanitário aos municípios do interior de São Paulo. A região foi atingida por fortes chuvas na última sexta-feira, dia 24.
3: No sábado, foi reconhecida a situação de emergência dos municípios de Taquaritinga, Ribeirão Preto e Dumont.
2: Com a medida, as prefeituras podem solicitar recursos federais para ações de socorro, assistência humanitária à população afetada e recuperação das áreas atingidas.
3: Foram realizadas também visitas aos municípios de Guariba e Dumont para levantamento dos danos.
2: O diretor do Departamento de Assistência Humanitária do Ministério da Integração e do Desenvolvimento Regional, Wesley de Almeida Felinto, deu detalhes da ação.
4: Prosseguimos depois ao município de Guariba, o mais afetado da região, e sentamos com a Defesa Civil do município para iniciarmos o processo de reconhecimento federal e as orientações junto ao setor de engenharia e inspeções em campo para orientação quanto às ações de assistência humanitária, restabelecimento dos serviços essenciais e recuperação. Neste momento, a gente se encontra no município de Dumont, finalizando também o reconhecimento federal para posterior envio à Defesa Civil Estadual de São Paulo, e a equipe de engenharia está em campo visitando ainda algumas áreas afetadas no município de Dumont.
3: E um alerta pelo celular informa se onde você vive corre algum risco de evento climático intenso, sejam chuvas ou incêndios.
2: Com esse aviso é possível se prevenir contra desastres.
5: A Defesa Civil Nacional oferece um serviço gratuito para envio de alertas sobre situações de emergência diretamente ao celular. As mensagens podem avisar sobre chuvas intensas, alagamentos, deslizamentos de terra, incêndios florestais, tornados e outros riscos. O cadastro pode ser feito por SMS, WhatsApp ou Telegram. Para receber por mensagem, basta enviar o CEP da localidade de interesse para o número 40199. No WhatsApp, é necessário iniciar uma conversa com o número 61 20 34 4611 e seguir as orientações do assistente virtual. No Telegram, basta procurar por Defesa Civil Alertas, enviar a mensagem Olá e concluir o cadastro. Também é possível receber avisos automaticamente pela TV por assinatura, pelos alertas públicos do Google e pela tecnologia Cell Broadcast, disponível em aparelhos compatíveis conectados às redes 4G e 5G. Nesses casos, não é necessário fazer cadastro. Natália Koslick, para a Voz do Brasil.
3: E essas foram as notícias do governo federal.
2: Fique agora com as notícias do Poder Judiciário e do Congresso Nacional. Boa noite.
3: Boa noite. Bom fim. Boa noite. Até amanhã.
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8: Ministro aposentado Otávio Galotti é velado no Supremo Tribunal Federal com a presença de ministros, autoridades e familiares. TSE realiza a Semana Nacional do Sistema Eletrônico de Votação entre 3 e 9 de agosto. STJ decide que prazo de 90 dias para indenização em proteção veicular é válido. Boa noite, eu sou Marcela Luiza. O Supremo Tribunal Federal decretou luto oficial de 3 dias pelo falecimento do ministro aposentado Otávio Galotti, que morreu ontem, aos 95 anos. Nesta segunda-feira,

0: Feira, houve o velório no Salão Branco do Tribunal, com a presença de ministros, autoridades e familiares. O presidente do STF, ministro Edson Fachin, destacou o papel de Galotti na magistratura brasileira.
1: Recordar o ministro Galotti, não evocamos apenas o integrante da história deste tribunal, evocamos uma determinada compreensão da magistratura, aquela que reconhece que autoridade moral precede a autoridade jurídica, que a legitimidade das decisões repousa antes de tudo na integridade daqueles que a proferem. A morte interrompe uma biografia, mas não alcança um legado. As decisões permanecem nos livros, os ensinamentos permanecem na memória de todos nós. O exemplo permanece nas instituições.
0: Nascido no Rio de Janeiro em 1930, Otávio Galotti formou-se em Direito em 1953. Foi integrante do STF entre 1984 e 2000, sendo presidente da Corte de 93 a 95. Também presidiu o Tribunal Superior Eleitoral entre 1994 e 1996 e teve papel relevante na consolidação da jurisprudência constitucional durante os primeiros anos de vigência da Constituição de 88. O sepultamento está marcado para amanhã, no Rio de Janeiro. Tribunal Superior Eleitoral realiza a primeira edição da Semana Nacional do Sistema Eletrônico de Votação, de 3 a 9 de agosto. RIMAC Souto.
2: O objetivo é aproximar a justiça eleitoral da sociedade e ampliar o conhecimento sobre o funcionamento, a segurança, a transparência e a auditabilidade da urna eletrônica. O lançamento da Semana Nacional do Sistema Eletrônico de Votação será feito pelo presidente do TSE, ministro Cássio Nunes Marques, durante a sessão plenária de abertura do segundo semestre forense de 2026, na próxima segunda-feira, dia 3 de agosto. A iniciativa envolve todos os tribunais regionais eleitorais do país, com ações como visitas a escolas, demonstrações da urna eletrônica, palestras, exposições e distribuições de materiais informativos oficiais sobre o processo eleitoral. A programação termina no domingo, dia 9 de agosto, com a Corrida pela Democracia, no Autódromo Nelson Piquet, em Brasília.
0: Para a terceira turma do STJ, é válida a cláusula de contratos de proteção patrimonial mutualista, que estabelece prazo de até 90 dias úteis para o pagamento de indenização após um prejuízo. Tiago Gomit.
3: Os ministros analisaram o caso de um associado de uma cooperativa de transportes de Goiás que teve veículo roubado e questionou a demora no pagamento da indenização. O colegiado entendeu que os contratos de proteção patrimonial mutualista têm características diferentes dos seguros tradicionais e, por isso, não se aplicam automaticamente às regras da SUSEP, que estabelecem um prazo de até 30 dias para seguradoras. Segundo o relator do caso, o ministro Ricardo Vilas Boas Cueva, a Lei Complementar 213 de 2025 passou a prever a fiscalização dessas operações pela SUSEP, mas ainda não há uma regulamentação específica para esse tipo de contrato.
0: Estão abertas as inscrições para o mutirão da 16ª Semana Nacional da Execução Trabalhista. Rocine Gomes.
4: Essa é uma forma mais radical de fazer com que a decisão judicial seja cumprida e que tudo o que é devido seja pago. Com o slogan Seu Direito por Inteiro, a iniciativa, marcada para o período de 14 a 18 de setembro em todo o Brasil, é um esforço concentrado para localizar bens de devedores, incentivar acordos e dar mais celeridade ao pagamento dos créditos trabalhistas. Para outras informações sobre a 16ª Semana Nacional da Execução Trabalhista, acesse csjt.jus.br.
0: 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Uma boa noite e até amanhã.
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7: Eu sou Paula Groba.
8: E eu sou Ricardo Nakaoka.
7: E estes são os destaques de hoje do Jornal do Senado, que começa agora.
8: Comissão de Relações Exteriores vai acompanhar medidas do governo contra a tarifaço dos Estados Unidos.
7: Nova lei permite venda de spray de pimenta para mulheres.
8: Senado aprova projetos para fortalecer a recuperação ambiental e a economia circular.
7: Boa noite.
8: Boa noite.
7: As novas tarifas impostas pelos Estados Unidos a produtos brasileiros acendeu um alerta no Senado.
8: A Comissão de Relações Exteriores quer avaliar a resposta do governo e possíveis medidas do Congresso. O tema será debatido pelo colegiado, que solicitou informações sobre as ações do Brasil diante desse novo cenário. Repórter Márcio Maturana.
9: O presidente da Comissão de Relações Exteriores, senador Nelsinho Tradi, do PSD de Mato Grosso do Sul, enviou um pedido de informações ao Ministério do Desenvolvimento, Indústria, Comércio e Serviços sobre a estratégia do Brasil em relação às novas tarifas de 25% impostas pelo presidente dos Estados Unidos, Donald Trump, sobre produtos brasileiros. Uma das perguntas é sobre a possível aplicação da Lei da Reciprocidade Econômica, aprovada pelo Congresso em 2025.
10: O Congresso aprovou essa legislação e agora cabe ao Senado acompanhar a sua implementação. Precisamos entender se os instrumentos criados são suficientes para enfrentar uma situação como essa e, se necessário, discutir aperfeiçoamentos, sempre com base em critérios técnicos e na proteção da economia brasileira.
9: As novas tarifas de Trump alcançam 3 mil itens, o que significa 18% das exportações brasileiras para os Estados Unidos, segundo cálculos do Ministério do Desenvolvimento. Isso corresponde a 37,6 bilhões de reais, com base nas exportações de 2024, antes dos primeiros tarifaços. No mesmo dia em que começou o novo tarifaço, 22 de julho, o presidente Lula assinou uma medida provisória criando o Plano Brasil Soberano 3, que abre 18 bilhões e meio de reais em linhas de crédito com juros subsidiados para exportadores. Também nessa data, Lula sancionou uma lei derivada de outra medida provisória que criou linhas de financiamento no Plano Brasil Soberano, com expansão apresentada pelo Congresso Nacional para setores estratégicos. O objetivo do pedido de informações, segundo Nelsinho Tradi, é oferecer aos senadores informações técnicas para eventuais iniciativas legislativas.
10: A Comissão de Relações Exteriores não substitui o Executivo na condução da política comercial, mas pode contribuir para a construção de soluções e acompanhar a atuação do governo. Foi isso que fizemos desde o início.
9: No dia 4 de agosto, o grupo de trabalho criado pela Comissão de Relações Exteriores vai discutir novos mercados para as exportações brasileiras com representantes do governo e do setor privado, priorizando questões sobre proteínas de origem animal.
7: A proposta, que cria medidas de apoio às empresas brasileiras afetadas pelo tarifaço dos Estados Unidos, é uma das 32 medidas provisórias que aguardam votação no Congresso. Na próxima semana, o Congresso Nacional retoma os trabalhos e entre as propostas pendentes estão também a que prevê subsídios para combustíveis e a chamada taxa das blusinhas, que alterou as regras de tributação das compras internacionais de pequeno valor. As medidas provisórias têm efeito imediato, mas precisam ser aprovadas pelo Congresso para virarem lei. Se não forem votadas em até 120 dias, perdem a validade.
8: Também aguarda análise o novo Desenrola Brasil, voltado à renegociação de dívidas de pessoas físicas, microempresas e estudantes. O programa permite que devedores com renda mensal de até R$ 8.105 refinanciem dívidas de até R$ 15.000 por banco, com juros de até 1,99% ao mês. Para o senador Paulo Paim, do PT do Rio Grande do Sul, a iniciativa contribui para a recuperação da economia e o alívio do orçamento das famílias. A medida provisória ainda depende da instalação da comissão mista para começar a ser analisada e depois seguir para a Câmara e o Senado.
11: Trata-se de uma medida concreta que oferece condições reais para que as pessoas saiam do sufoco financeiro. É uma forma de devolver dignidade a quem mais precisa, aliviando o orçamento das famílias e permitindo que voltem a planejar suas vidas com mais segurança.
7: Mulheres vítimas de violência passam a ter uma nova forma de autodefesa prevista em lei. Foi sancionada a norma que autoriza a venda de spray de pimenta para uso civil feminino, com regras para a compra e a utilização da substância.
8: A lei foi sancionada em meio ao aumento de casos de violência contra a mulher no país. Repórter Patrícia Oliveira.
12: A nova lei sancionada pelo presidente Lula permite a comercialização, aquisição e posse do spray de pimenta para a defesa pessoal das mulheres com mais de 18 anos. Esse spray provoca ardência intensa nos olhos, na pele e nas mucosas e assim pode conter temporariamente o agressor. O uso dessa substância até então era restrito às forças de segurança pública e às forças armadas. O estabelecimento que comercializar o spray deverá manter o registro da venda e a identificação da compradora pelo prazo de 5 anos. O senador Laércio Oliveira, do Progressistas de Sergipe, foi o relator do projeto aprovado no Senado que deu origem à lei. Para ele, a nova lei vai ajudar na proteção da integridade física, psicológica e sexual das mulheres.
13: Essas práticas de feminicídio que a gente tem ouvido todos os dias nos deixam atônitos e muito preocupados, e a gente precisa criar mecanismos de segurança, de proteção da própria mulher.
12: Um regulamento deverá definir as especificações técnicas do spray, os limites de capacidade da embalagem, a concentração da substância e os padrões de segurança do conteúdo.
7: E a Comissão de Direitos Humanos aprovou uma recomendação ao Ministério da Saúde para agilizar o atendimento de crianças com fissura lábio-palatina pelo SUS. A proposta prevê que o tratamento especializado comece em até 30 dias após o diagnóstico.
8: A indicação recomenda o prazo máximo de 1 mês entre o diagnóstico e o início do tratamento. A fissura lábio-palatina atinge 1 em cada 650 recém-nascidos no Brasil e pode comprometer a alimentação, a fala e a audição. A senadora Damaris Alves, do Republicanos do Distrito Federal, destacou que o atendimento precoce reduz complicações. O tratamento inclui cirurgias e acompanhamento multiprofissional. A recomendação segue agora para análise do Ministério da Saúde.
7: Reciclagem de baterias de carros elétricos e restauração de seringais da Amazônia. Esses foram alguns dos temas de projetos aprovados na Comissão de Meio Ambiente nesse primeiro semestre.
8: Um projeto que aumenta a pena para maus tratos a animais também foi aprovado pelo colegiado. Repórter César Mendes.
14: Recuperação florestal, economia circular e agricultura regenerativa foram temas de projetos aprovados na Comissão de Meio Ambiente. Relator da proposta que cria a Política Nacional de Revitalização dos Seringais Amazônicos, agora em análise na Comissão de Agricultura, o senador Beto Faro, do PT do Pará, disse que o declínio da atividade seringueira trouxe degradação ambiental.
15: O projeto oferece uma resposta a esses desafios ao incentivar a recuperação e revitalização dos seringais nativos.
14: Já o projeto que estabelece regras para reciclagem e rastreabilidade de baterias de veículos elétricos e híbridos é do senador Jacques Wagner, do PT da Bahia, mas o texto aprovado foi do substitutivo do senador Confúcio Moura, do MDB de Rondônia.
16: A Política Nacional de Circularidade de Baterias é fundamental para acompanhar a evolução da mobilidade elétrica.
14: Também foram aprovadas pelo colegiado as Políticas Nacionais de Fomento à Agricultura Regenerativa, do senador Sérgio Petecão, do PSD do Acre, e de Desenvolvimento Sustentável da Pesca, do senador Alessandro Vieira, do MDB de Sergipe, além do aumento da pena para maus-tratos a animais, proposta pelo senador Confúcio Moura.
7: E o Brasil passou a proibir a produção e a comercialização de alimentos obtidos por meio da alimentação forçada de animais. A lei, sancionada pelo presidente Lula, entra em vigor em 180 dias e atinge principalmente o foie gras, produzido a partir do fígado de patos e gansos submetidos à ingestão forçada de alimentos.
8: A norma teve origem em um projeto do senador Eduardo Girão, do Novo do Ceará. Quem descumprir a lei estará sujeito às penalidades previstas na Lei de Crimes Ambientais, como detenção, multa e sanções administrativas. Música. Com edição de Paula Groba e trabalhos técnicos de Eliseu Caires, o Jornal do Senado fica por aqui. Acompanhe agora as notícias da Câmara dos Deputados. Boa noite.
7: Boa noite e até amanhã.
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17: Câmara pode tornar imprescritível crime sexual contra menores de 12 anos.
18: Proposta amplia a bolsa permanência do ProUni para alunos de meio período.
17: Deputados obrigam elaboração do plano de assistência social a cada década.
19: Boa noite. A Câmara aprovou proposta que obriga o governo a elaborar o plano de assistência social a cada 10 anos. A repórter Maria Neves tem mais detalhes sobre o texto que já foi encaminhado ao Senado.
20: A Comissão de Constituição e Justiça da Câmara dos Deputados aprovou o projeto que obriga o Poder Executivo a elaborar periodicamente o Plano Decenal de Assistência Social. Pelo texto da deputada Laura Carneiro, do PSD do Rio de Janeiro, a cada 10 anos o Poder Público deve prever metas e estratégias para melhorar o atendimento à população mais vulnerável. Laura Carneiro explica que o país conta atualmente com um plano de assistência com vigência entre 2016 e 2026. No entanto, ao contrário do que ocorre na educação, a elaboração do planejamento decenal ainda não é obrigatória por lei. Na opinião da parlamentar, estabelecer metas e diretrizes claras é fundamental para garantir a estabilidade das políticas de assistência social.
21: Em última análise, o mais importante é manter os programas de assistência social. Já é uma prática recomendada pela LOAS e agora a gente vai torná-la obrigatória. Esse plano decenal vai fortalecer as políticas públicas e evitar que a gente tenha qualquer tipo de retrocesso quando se avança numa política que atingiu aquelas determinadas metas.
20: A proposta aprovada determina que as metas do Plano Decenal de Assistência Social sejam elaboradas com base nos dados oficiais do Sistema Único de Assistência Social. Ainda de acordo com o texto, o Conselho Nacional de Assistência Social será responsável por aprovar e acompanhar os resultados do planejamento em conjunto com o governo federal. Da Rádio Câmara de Brasília, Maria Neves.
5: Comissões.
22: Presidente da Comissão de Previdência, Assistência Social, Infância, Adolescência e Família, Bruno Ganem, do Podemos de São Paulo, faz um balanço positivo dos trabalhos do colegiado. Para ele, a estratégia de priorizar projetos de consenso permitiu destravar votações e acelerar a análise de propostas.
23: Um comum acordo entre todos os membros, a gente buscou priorizar as pautas consensuais e tem sido uma experiência muito bem sucedida. Quero, inclusive, parabenizar todos os membros pela forma com que permitiram que a gente buscasse esses projetos de consenso, e o que a gente descobriu é que são centenas de projetos que todo mundo é favorável, mas por uma outra razão acaba ficando parado, porque a gente perde muito tempo olhando aquilo que não é consenso.
19: Bruno Ganem afirma que a comissão está perto de zerar a fila de projetos consensuais, muitos deles voltados à proteção de crianças e adolescentes. O deputado também destaca avanços na pauta previdenciária a partir da construção de convergências entre os parlamentares.
5: Educação.
22: Avança na Câmara projeto que amplia a bolsa permanência do ProUni para estudantes de meio período. O texto foi aprovado na Comissão de Educação, como informa a repórter Júlia Lopes.
24: Estudantes matriculados em cursos de meio período poderão passar a ter acesso à bolsa permanência do programa Universidade para Todos, o ProUni. O projeto do deputado Túlio Gadelha, do PSD de Pernambuco, foi aprovado na Comissão de Educação da Câmara dos Deputados. Atualmente, a legislação prevê o benefício apenas para estudantes de cursos presenciais em período integral, com carga horária mínima de 6 horas diárias. Na prática, a proposta retira o critério de carga horária mínima do curso de graduação para a concessão da bolsa. O programa Bolsa Permanência é um auxílio financeiro mensal destinado a estudantes de graduação em situação de vulnerabilidade socioeconômica. O objetivo é evitar a evasão universitária, ajudando no pagamento de despesas como moradia, alimentação e transporte. O valor atual da bolsa é de R$ 700 e atende bolsistas do ProUni com renda familiar por pessoa de até um salário mínimo e meio. O relator da proposta, deputado Pedro Kizai, do PT de Santa Catarina, também incluiu no texto aprovado que o Ministério da Educação poderá exigir frequência e aprovação dos estudantes para a garantia do benefício.
0: Nós deixamos aberto e claro na lei que o Ministério da Educação vai exigir frequência, aprovação. Por quê? Porque se ele está recebendo dinheiro público do ProUni e mais uma bolsa permanência, ele agora precisa o quê? Dar conta do recado, como a gente diz. Dar conta, estudar, frequentar, aprovar e se profissionalizar.
24: A proposta que amplia o acesso à bolsa permanência para estudantes de graduação em cursos de meio período segue agora para análise na Comissão de Finanças e Tributação da Câmara dos Deputados. Da Rádio Câmara de Brasília, Júlia Lopes.
19: Rafael Brito, do MDB de Alagoas, defende a ampliação do programa Pé de Meia para todos os estudantes do ensino médio da rede pública, sem restrições de renda. O deputado argumenta que a permanência na escola é um desafio que vai além da condição socioeconômica das famílias.
22: Rafael Brito afirma que a experiência do programa Cartão Escola 10 em Alagoas inspirou o Pé de Meia e contribuiu para reduzir a reprovação e a evasão escolar. Ele acredita que a universalização do benefício fortalece a educação e incentiva mais jovens a concluírem o ensino médio.
1: E quando a gente criou aqui em Alagoas, a gente criou o programa de forma universal. Todo aluno que está matriculado no ensino médio das escolas públicas de Alagoas recebem o cartão Escola 10, o que fez com que a nossa taxa de reprovação caísse, o que fez com que o percentual de estudantes em atraso caísse e o que fez principalmente com que Alagoas pudesse praticamente dobrar o número de concluintes no ensino médio por ano. Antes de existir o programa, em Alagoas se formavam aproximadamente 26 mil estudantes e no ano passado se formaram 47 mil estudantes.
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19: Saúde. A Comissão de Saúde aprovou a exigência de desfibriladores em locais de grande circulação. A repórter Sofia Peçanha traz mais informações sobre a proposta.
2: A Comissão de Saúde aprovou o projeto que torna obrigatória a presença de desfibriladores externos automáticos em locais de grande concentração de pessoas, ambulâncias e veículos de resgate em todo o país. O desfibrilador serve para aplicar choques elétricos controlados que ajudam a restabelecer o ritmo normal do coração em caso de parada cardiorrespiratória. O texto aprovado reúne 11 propostas que tratavam da instalação de desfibriladores em diferentes locais. Por isso, o relator, o deputado Dr. Luiz Ovando, do PP do Mato Grosso do Sul, optou por estabelecer critérios mais objetivos para definir os locais obrigados a disponibilizar os equipamentos. A medida valerá para eventos artísticos, esportivos e comerciais com circulação superior a 1.000 pessoas por dia, além de aeroportos, portos, rodoviárias e estações ferroviárias. O texto também inclui trens, aeronaves e embarcações com capacidade para 500 ou mais passageiros, academias com pelo menos 1.000 alunos matriculados e ainda ambulâncias e veículos de resgate. Durante a votação da comissão, o deputado Luiz Ovando, que é cardiologista, destacou que a presença dos equipamentos pode ser decisiva em casos de parada cardíaca.
3: Sua disponibilização será fundamental para permitir a rápida intervenção em casos da parada cardíaca, o que aumenta as chances de sobrevivência da vítima. A presença do aparelho, combinado com o treinamento do pessoal para seu uso, pode salvar vidas.
2: Pelo projeto, os responsáveis pelos estabelecimentos deverão adquirir os aparelhos, garantir sua manutenção e disponibilizar profissionais capacitados para realizar manobras de reanimação cardiopulmonar e operar o equipamento. Além disso, os desfibriladores deverão permanecer acessíveis durante todo o período de funcionamento dos locais que recebem público. Em caso de descumprimento, o texto prevê a advertência na primeira autuação, multa de R$ 5.000 e possibilidade de interdição do estabelecimento. A multa poderá ser dobrada em caso de reincidência. O projeto que torna obrigatória a disponibilização de desfibriladores cardíacos em locais de grande concentração de pessoas será analisado pela Comissão de Constituição e Justiça. Da Rádio Câmara de Brasília, Sofia Peçanha.
4: desenvolvimento regional.
6: Maria do Rosário, do PT, defende a aprovação de projeto de sua autoria que cria regiões de insegurança hídrica no Rio Grande do Sul. Ela argumenta que a metade sul do estado enfrenta secas recorrentes com falta de água potável para a população e para a agricultura familiar.
9: Para resolver essa situação de cada ano novos decretos de emergência, nós queremos que a metade sul do Rio Grande do Sul, onde a seca tem se instalado a cada ano, ela seja declarada como uma área de insegurança hídrica. Essa proposta, ela vem de acordo com os objetivos do Milênio das Nações Unidas, que diz que a segurança hídrica é um dos princípios para garantia da qualidade de vida. E a prevenção exige a gente atuar sobre as mudanças climáticas de forma a termos infraestrutura adequada na capital, Porto Alegre, nas grandes cidades e nas pequenas também.
19: Maria do Rosário elogia o esforço do governo federal no socorro ao Rio Grande do Sul, especialmente após as enchentes que atingiram o estado em janeiro de 2024. Ela também defende investimentos em infraestrutura, defesa civil e recuperação ambiental contra os impactos das mudanças climáticas.
6: Projeto de Zé Silva do União de Minas Gerais proíbe a reconstituição de leite em pó importado para a produção de alimentos para o consumo humano. Segundo o deputado, a ideia é proteger mais de 1 milhão de produtores rurais que enfrentam uma queda no preço do leite.
10: O produtor não precisa de favor do Congresso Nacional, não precisa de favor do governo, ele precisa de respeito. E esse respeito é a aprovação do meu projeto, que já temos já um efeito prático no Paraná. Já foi proibido por uma lei estadual e já no primeiro mês reduziu a importação da metade de leite que o Paraná importava. Então está claro que é preciso aprovar esse projeto.
19: Zé Silva argumenta que a proposta pretende reduzir os impactos da importação de leite em pó sobre a cadeia produtiva nacional. O projeto já foi aprovado na Comissão de Agricultura e aguarda análise na Comissão de Constituição e Justiça.
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0: aprova aumento de pena para responsáveis legais nos casos de homicídio contra menores com deficiência. A repórter Silvia Munhato tem mais detalhes da medida.
1: A Comissão de Defesa dos Direitos das Pessoas com Deficiência aprovou o projeto que aumenta a pena para pais, mães ou responsáveis legais que praticarem homicídio contra crianças e adolescentes com deficiência. O relator na comissão, deputado Márcio Anaiser, do Solidariedade do Maranhão, defendeu a mudança.
2: Justifica-se a opção pela instituição de uma circunstância qualificadora por serem os pais e responsáveis aqueles com maior obrigação de zelar pela proteção e pelo desenvolvimento de crianças e adolescentes com deficiência.
1: O deputado especificou que a pena será de 12 a 30 anos de reclusão, acrescida de duas causas de aumento, um terço até a metade pela deficiência e dois terços pela autoridade do agente. O projeto que aumenta a pena de responsáveis legais que praticam homicídio contra crianças e adolescentes deverá ser analisado agora pela Comissão de Previdência, Assistência Social, Infância, Adolescência e Família. Da Rádio Câmara de Brasília, Silvio Minhato.
3: Transportes. Kim Kataguiri, do Missão de São Paulo, é um dos autores da proposta que limita a alíquota máxima do IPVA a 1% do valor do veículo. O objetivo, segundo o deputado, é tentar tornar a carga tributária mais justa.
4: Então, o governador, a Assembleia Legislativa, vai poder decidir entre 0% a 1% do valor venal do veículo, e a principal base de cálculo passa a ser o peso do veículo e o seu impacto ambiental. A gente se espelhou na legislação do Japão, de alguns países europeus e de alguns estados dos Estados Unidos, que consideram que o peso ele é uma forma justa de se calcular o tributo sobre o veículo, porque quanto mais pesado o veículo, maior o impacto dele sobre o asfalto e maior a necessidade de manutenção das vias.
0: A proposta de Kim Kataguiri prevê compensar a redução da arrecadação com cortes de despesas do poder público, como a limitação de gastos dos legislativos e de publicidade institucional. Para o deputado, a medida aumenta a receita pública sem criar mais impostos.
3: Segurança Pública. Avança na Câmara a proposta que torna imprescritíveis crimes sexuais contra menores de 12 anos.
0: Conheça detalhes da matéria na reportagem de Paula Bittar.
5: A Comissão de Constituição e Justiça da Câmara aprovou a proposta de emenda à Constituição que torna crimes sexuais cometidos contra menores de 12 anos de idade imprescritíveis. Hoje, por exemplo, o crime de estupro de vulnerável prescreve em 20 anos e a contagem para a prescrição começa a partir dos 18 anos da vítima, a não ser que a ação penal já tenha sido iniciada em data anterior. A relatora na comissão, deputada Júlia Zanatta, do PL de Santa Catarina, avaliou que a proposta fortalece a dignidade e a integridade sexual das crianças. Ela também citou um caso recente para defender a importância da medida.
6: Uma notícia muito triste vinda do Ceará. Uma bebê de 10 meses morreu porque foi estuprada por dois homens, um de 22 anos. E me surpreende estupro contra vulneráveis não ser ainda imprescritível.
5: A proposta que torna crimes sexuais cometidos contra menores de 12 anos de idade imprescritíveis ainda precisa ser analisada por uma comissão especial e depois segue para apreciação do plenário, onde precisará ser votada em dois turnos. Outra proposta aprovada pela CCJ foi projeto que determina a monitoração eletrônica dos condenados em primeira instância pelo crime de estupro de vulnerável. De acordo com o Código Penal, o crime de estupro de vulnerável consiste em ter conjunção carnal ou praticar outro ato libidinoso com menor de 14 anos e tem pena de reclusão de 10 a 18 anos. Esse projeto já pode seguir para análise do Senado, a menos que haja recurso para votação antes pelo plenário da Câmara. Da Rádio Câmara, de Brasília, Paula Bittar.
3: Meio Ambiente. Projeto de Felipe Beccari, do Podemos de São Paulo, aumenta a pena para crimes de maus-tratos contra animais cometidos com o objetivo de divulgação em plataformas digitais. A proposta busca combater desafios e competições que incentivam esse tipo de violência na internet.
7: A gente vem com esse projeto para poder dar uma contrarresposta, dar uma resposta imediata, né, dizendo que essa crueldade, que com fim de diversão, com fim de competição nas plataformas digitais, ela tem que ser freada urgentemente. recentemente, né? Então, isso foge daquele habitual dos maus tratos na rua, as denúncias que a gente atende. Então, esse projeto vem ampliar, dobrar a pena praticamente para quem comete o maus tratos com esse fim. Não porque queria cometer o maus tratos ou porque não gosto do animal, mas simplesmente por uma gincana.
0: A pena atual para maus tratos a animais pode chegar a 5 anos de prisão. Com a aprovação do projeto, quem cometer o crime com o objetivo de divulgar em plataformas digitais pode ter a pena praticamente dobrada. Felipe Beccari alerta que a prática tem crescido de forma silenciosa, especialmente durante a madrugada.
3: Termina agora o Jornal Câmara dos Deputados, produzido pela Rádio Câmara, com trabalhos técnicos de Wellington Teles e apresentação de Val Monteiro e Márcia Aquilissardi. Uma boa noite para você.
0: Você fica agora com as notícias do Tribunal de Contas da União. Boa noite.
8: Minuto do TCU.
9: O Tribunal de Contas da União avaliou como universidades e institutos federais organizam a área de tecnologia da informação. A auditoria analisou se o modelo adotado garante o funcionamento dos sistemas que apoiam atividades como ensino, pesquisa e gestão. O trabalho identificou problemas como falta de integração entre as instituições, compras feitas de forma isolada e carência de profissionais especializados. A fiscalização também identificou dificuldades para acompanhar os gastos com tecnologia. Para o TCU, as falhas podem aumentar os custos e reduzir a eficiência dos serviços.
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4: No Brasil ainda falta representação política para mulheres, indígenas

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0: Chega.
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3: Mais um pipoco do lobo, meu filho. Tá gostosinho, hein? É o caso.

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0: sentimento. Displicente. Conta essa história pra nós, pai.
1: Eu tô deixando a luz acesa pra salvar.

0: modão, hein? Que é isso, trem doido?
1: Deus abençoe, meu amigo.
0: Obrigado, dirigindo.
2: Puxa vida.
0: Sucesso.
2: O mundo é seu, Nando Moreno. 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
1: Talentoso.
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1: Gini, companheiro. 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